0: salarial dos professores da educação básica já está definido. Será de R$ 5.130,63.
1: Um reajuste de 5,4% em relação ao valor que estava em vigor, garantindo ganho real acima da inflação.
0: O decreto foi assinado pelo presidente Lula e publicado hoje no Diário Oficial.
1: Segundo a legislação vigente, a atualização anual do piso não pode ficar abaixo da inflação acumulada.
0: E os profissionais contratados por tempo determinado também estão entre os beneficiários do piso salarial nacional.
1: As inscrições para o Sisu Mais acabam hoje, mas os estudantes ainda têm algumas horas para aproveitar essa oportunidade.
0: O sistema aproveita notas de quem fez o último Enem, mas não foi selecionado no primeiro semestre para uma nova seleção de vagas remanescentes em universidades de todo o país.
1: E as notas de corte já foram divulgadas, o que ajuda a escolher cursos com mais chance de passar.
2: O Ministério da Educação divulgou as primeiras notas de corte parcial do Sisu Mais, uma etapa complementar do Sistema de Seleção Unificada, Sisu, que vai ofertar eventuais vagas disponíveis em instituições públicas de educação superior. A nota de corte pode ser consultada diretamente nas páginas do Sisu Aluno e do Sisu Vagas ou por meio da Central de Atendimento do MEC pelo telefone 0800-61-61-61. Ao todo, 34 instituições públicas de educação superior decidiram destinar vagas para o Sisu Mais. Estão sendo ofertadas 9.436 vagas em 532 cursos. A nota de corte deve ser utilizada pelo candidato apenas como uma referência da situação em que se encontra para concorrer à vaga selecionada, não sendo uma garantia de seleção. E atenção, o estudante que obtiver no mínimo 650 pontos na média das 5 provas do Enem está apto a participar do PEDME Licenciaturas caso se inscreva para um curso presencial de licenciatura e seja selecionado. Quem entrar no programa vai ganhar bolsa mensal de R$ 1.050 desde o ingresso até a conclusão do curso. Para mais informações, acesse as redes sociais do Ministério da Educação ou portalgov.br/MEC. Reportagem Júlio César de Oliveira.
0: Melhorar a qualidade do atendimento dos futuros médicos e garantir a regulação dos cursos de medicina.
1: Esses são os objetivos de uma medida provisória assinada hoje pelo presidente Lula, que torna obrigatória a aprovação no ENAMED, o Exame Nacional de Avaliação da Formação Médica, para obter o diploma e o registro profissional.
0: A medida vale apenas para novos alunos que ingressarem nos cursos de medicina.
3: Estudantes de medicina deverão obrigatoriamente ser aprovados no ENAMED, o Exame Nacional de Avaliação da Formação Médica, para obter o diploma e exercer a profissão. O ENAMED também vai substituir a prova teórica do Revalida, exame aplicado a médicos formados no exterior que querem validar o diploma no Brasil. As mudanças estão previstas em uma medida provisória assinada pelo presidente Lula durante a inauguração do Hospital Universitário da Universidade Federal de São João del Rei, em Divinópolis, Minas Gerais. Em entrevista coletiva, nesta sexta-feira, a secretária de Regulação e Supervisão da Educação Superior do MEC, Marta Abramo, afirmou que a nova política tem como objetivo melhorar a qualidade da formação médica e fortalecer a supervisão dos cursos.
4: Isso agora vem reforçado na própria medida provisória no texto e vai ter um reforço legal, né, de que um dos objetivos do ENAMED é exatamente auxiliar na avaliação, regulação e supervisão dos cursos de graduação de medicina. Isso está em perfeita consonância com o nosso Sistema Nacional de Avaliação. O resultado dos desempenhos podem constituir o referencial básico dos processos de regulação e supervisão da educação superior.
3: Com a medida, cada estudante deverá participar do ENAMED duas vezes, a primeira ao final do quarto ano do curso, para ajudar a identificar dificuldades e permitir que as instituições façam os ajustes necessários. E a segunda prova será no último ano da graduação. Nesta última etapa, a aprovação no exame será obrigatória para que o formado possa se inscrever no Conselho Regional de Medicina, o CRM, e exercer legalmente a profissão. A exigência não vale para quem já está cursando medicina, apenas para quem entrar após a publicação da medida provisória. Para o secretário de Gestão do Trabalho e da Educação na Saúde do Ministério da Saúde, Felipe Proenço, a mudança é uma reivindicação das entidades médicas e responde a uma preocupação da população.
5: Traz essa grande preocupação com a qualidade da formação médica, com quem está atendendo a pessoa, de como que a pessoa que está sendo atendida vai poder saber sobre a qualidade da formação desse profissional. Para isso, foi fundamental estar ouvindo a população, estar ouvindo um clamor da sociedade que acha importante que tenha uma prova que avalie a qualidade da formação médica, e é exatamente isso que a medida provisória está apresentando, ouvindo essa preocupação, esse clamor.
3: O Enamed foi criado em 2025. Na primeira edição, 32% das escolas médicas do país tiveram a avaliação considerada insatisfatória. 33% dos estudantes concluintes não atingiram o nível mínimo de proficiência esperado. O exame será realizado 2 vezes por ano pelo INEP, o Instituto Nacional de Estudos e Pesquisas Educacionais Anísio Teixeira, nos municípios que têm cursos de medicina. A edição de 2026 está com inscrições abertas até 29 de junho. As provas serão aplicadas no dia 13 de setembro. Reportagem Jéssica Gonçalves.
1: E o presidente Lula também anunciou hoje em Minas Gerais um pacote de investimentos em saúde com foco na ampliação do atendimento pelo SUS.
0: Foi inaugurado um novo hospital da Universidade Federal de São João del Rei, que vai beneficiar 1 milhão de pessoas em 54 cidades.
6: O Hospital da Universidade Federal de São João del Rei será referência em assistência à saúde, ensino e pesquisa. É o primeiro da região oeste de Minas Gerais totalmente destinado ao SUS. O hospital terá capacidade de atendimento de média e alta complexidade e vai beneficiar mais de 1 milhão de pessoas de 54 municípios. O presidente da Rede HU Brasil, que administra hospitais universitários federais, Arthur Chioro, detalhou como será a estrutura da nova unidade de saúde.
7: Esse hospital, que já está atuando, já tem paciente internado, vai ter 198 leitos. Desses 198 leitos, 55 serão de terapia intensiva. Nós teremos todas as principais especialidades clínicas, cirúrgicas, pediátricas.
6: O governo do Brasil vai investir 341 milhões de reais por ano no hospital universitário, além de 85 milhões de reais para a compra de equipamentos e mobiliários médico-hospitalares. Durante a inauguração, o presidente Lula falou sobre a importância de investimentos para a saúde e educação.
8: Nós estamos criando 40 e poucos hospitais universitários, e nós estamos fazendo mais investimento do que já foi feito em qualquer momento da história desse país da saúde, por uma simples razão. Por uma simples razão, a Constituição brasileira diz que todos nós somos iguais perante a lei. Então o povo pobre tem que ter direito à mesma médica que o presidente da República tem.
6: Pela manhã, em Minas Gerais, Lula também anunciou investimentos para o Hospital Luxemburgo, em Belo Horizonte, referência no tratamento contra o câncer. A unidade, que pertence ao Instituto Mário Pena, passou a atender 100% pelo SUS e recebeu investimentos de 89 milhões e 300 mil reais, além de um acelerador linear para radioterapia e um equipamento de cirurgia robótica pelo Agora Tem Especialistas. O programa, que tem como principal objetivo reduzir fila de espera na saúde a partir de consultas, cirurgias e equipamentos, como ressaltou o ministro da Saúde, Alexandre Padilha.
9: E eu, para resumir o que é o Agora Tem Especialistas, ele é exatamente o que nós estamos vendo aqui. É a maior mobilização da história do SUS, tanto da rede pública quanto da rede privada do nosso país, para que a gente reduza o tempo que as pessoas esperam nas filas do SUS para fazer uma cirurgia, um exame, para começar o tratamento do câncer.
6: Em Divinópolis também foram entregues veículos para transporte de pacientes pelo novo PAC Saúde e pelo programa Caminhos da Saúde. Em Minas Gerais, já foram selecionados 314 veículos entre vans, micro-ônibus e ambulâncias com investimentos superiores a 127 milhões de reais. De Divinópolis, em Minas Gerais, Luciana Colares de Holanda.
1: E o governo do Brasil também está investindo para promover o cuidado, fortalecer a assistência e reduzir riscos no Sistema Único de Saúde.
0: Para isso, foi criada a Política Nacional de Qualidade e Segurança do Paciente, com o objetivo de dar mais qualidade no atendimento aos pacientes.
10: Segurança, qualidade e acolhimento no atendimento à saúde. Para reforçar esse cuidado no SUS, o governo do Brasil instituiu a Política Nacional de Qualidade e Segurança do Paciente. A medida busca prevenir falhas, aprimorar a comunicação entre as equipes e oferecer uma assistência cada vez mais segura e humanizada, explica Luísa Bezerra Frazão, coordenadora geral de atenção hospitalar do Ministério da Saúde.
11: A gente traz o paciente como centro do cuidado. Esse é o maior ganho que a política ela faz menção, né, que o paciente, além dos direitos, ele tem deveres e ele deve ser olhado nas suas peculiaridades, na sua individualidade.
10: Entre as ações prioritárias estão a identificação correta do paciente, a prevenção de infecções, o uso seguro de medicamentos e a melhoria da comunicação entre as equipes de saúde. A política também incentiva o monitoramento de falhas para que os erros sejam compreendidos e não voltem a acontecer. A médica Cláudia Mello, do Núcleo Estadual de Gestão Estratégica de Segurança do Paciente do Rio de Janeiro, destaca a tecnologia no processo de cuidados.
12: Com a vinda da tecnologia, do avanço, da melhoria dos cuidados, essa reorganização teve que ser feita. É ampliar o engajamento do paciente no seu cuidado. Esse é o principal modelo que a gente quer desde sempre. O paciente entender que ele é o dono do seu cuidado, que ele tem que participar, se envolver na sua rotina de atendimento.
10: A implementação dessa política vai atender ações estratégicas a diferentes contextos de atenção à saúde, incluindo a atenção primária, atenção hospitalar, os serviços de urgência e emergência e a atenção domiciliar. Reportagem Pablo Mundim.
1: Uma medida provisória assinada hoje pelo presidente Lula e será um passo a mais para a redução das filas por liberação de benefícios do INSS.
0: Ela reduz de 45 para 30 dias o prazo para a inclusão de processos administrativos e serviços no programa de gerenciamento de benefícios.
13: O governo federal reduziu de 45 para 30 dias o prazo para acelerar a análise de processos acumulados no INSS. Agora, os pedidos parados há pelo menos um mês entram direto no programa de gerenciamento de benefícios. O PGB prevê o pagamento de bônus para os servidores do INSS por análises extras que eles realizarem além da sua capacidade ordinária. A medida não gera custos adicionais para os cofres públicos. A presidente do INSS, Ana Cristina Silveira, explica as vantagens da nova regra.
14: Com a norma publicada pelo governo do Brasil, os processos que estiverem há mais de 30 dias aguardando análise poderão ser incluídos no PGB, programa que reforça nossa capacidade de atendimento. Estamos utilizando os recursos já previstos para tornar o atendimento mais ágil, reduzir o tempo de espera e garantir que os direitos da população sejam reconhecidos com mais eficiência.
13: Com a mudança, a expectativa do governo é beneficiar de imediato mais de 100 mil cidadãos que aguardam uma resposta da Previdência Social. A nova regra já está em vigor em todo o país. Reportagem Pedro Sardinha.
1: 25 milhões de brasileiros têm usado plataformas ilegais de apostas online, as chamadas bets, e um quarto deles jogam nelas todos os dias.
0: Para conter o avanço desse mercado irregular, foi assinado hoje pelo presidente Lula um decreto que garante o bloqueio de recursos financeiros dessas empresas.
1: E destina recursos a ações de prevenção e combate à criminalidade.
15: Um decreto assinado nesta sexta-feira pelo presidente Lula aumenta a rigidez contra o mercado de apostas ilegais, garantindo mais efetividade no bloqueio de bens e recursos de agentes que operam fora da lei. De acordo com o ministro da Fazenda, Dario Durigan, ao identificar apostas ilegais, a Secretaria de Prêmios e Apostas vai notificar as instituições financeiras para que bloqueiem em até 24 horas os valores existentes e interrompam novas transações.
16: A partir de agora, com o decreto do presidente regulamentando a lei antifacção, uma notificação, um novo documento que vai ser apurado pela SPA, vai ser enviado diretamente aos bancos e às instituições financeiras, com ciência do Banco Central. A obrigação legal passa a valer e a instituição financeira tem que bloquear todas as contas que ela tiver identificado por onde passou recurso dessas bets ilegais.
15: Cumprido o devido processo, os recursos bloqueados serão destinados ao Fundo Nacional de Segurança Pública, contribuindo para o financiamento de ações de prevenção e combate à criminalidade. Segundo o Ministério da Justiça e Segurança Pública, as bets ilegais representam entre 41% e 51% das plataformas que operam na legalidade. Ao todo, 25 milhões de brasileiros apostam nessas plataformas, sendo que um a cada quatro deles aposta todos os dias. Por isso, o ministro da pasta, Wellington César Lima e Silva, considera importante a iniciativa de conter as ações criminosas em sites ilegais.
17: Não é trivial esse esforço que o governo federal faz, antes, pelo contrário, ele é muito robusto e complementar de tantas outras iniciativas que estão sendo adotadas. Esse é um largo passo nesse combate às bets ilegais.
15: Desde outubro de 2024, o governo do Brasil vem desenvolvendo medidas para combater o jogo ilegal e o endividamento das famílias. Uma delas foi a exclusão dos beneficiários de programas sociais dessas plataformas. Além disso, o Ministério da Fazenda criou o botão de autoexclusão, em que o próprio cidadão pede voluntariamente para ser excluído de qualquer cadastro de casas de apostas. Quase 700 mil pessoas já utilizaram a ferramenta. Em outra frente, cerca de 50 mil sites ilegais já foram bloqueados pela Anatel. 780 perfis e 306 publicações que promoviam apostas irregulares, além de 190 aplicativos não autorizados, foram retirados do ar. Reportagem Graziele Bezerra.
0: Pequenos negócios já renegociaram mais de 15 bilhões de reais por meio do novo Desenrola Brasil, programa de renegociação de dívidas do governo federal.
1: Além das empresas, o programa também tem modalidades voltadas para pessoas físicas e produtores rurais.
0: Considerando todas elas, o novo Desenrola Brasil já contabiliza mais de 1 milhão de operações contratadas.
1: As renegociações de dívidas envolvem descontos de até 90%, juros reduzidos e a possibilidade de uso do FGTS para quitação de débito de pessoas físicas.
0: O ministro do Empreendedorismo, da Microempresa e da Empresa de Pequeno Porte, Paulo Pereira, destaca os principais resultados alcançados em menos de 2 meses.
18: São mais de 1 milhão de dívidas que foram negociadas, mais de 18 bilhões de reais emprestados, o que fez com que 912 mil operações de pessoas físicas fossem resolvidas pelo Desenrola. Quando a gente olha para as pessoas jurídicas, os números também são incríveis, são mais de 120 mil operações, 15 bilhões de reais emprestados para que as empresas saiam da dívida cara, dos juros altos, da negativação e possam limpar os seus nomes, investir e contratar mais.
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1: Após 15 anos da primeira Conferência Nacional de Arquivos, o Brasil volta a discutir o papel estratégico da preservação documental.
0: A conferência já realizou encontros em quase todos os estados e discute as propostas para uma nova política para o setor.
20: Os debates envolvem temas como preservação digital, acesso à informação, proteção de dados e os desafios das novas tecnologias para a memória pública. Os debates também abordam capítulos importantes da história brasileira, como acesso a documentos sobre a escravização da população negra, a preservação dos arquivos da ditadura militar e ações voltadas à memória e à reparação histórica. Temas que reforçam o papel dos arquivos na garantia do direito à verdade e a construção da cidadania, disse a ministra da Gestão e da Inovação em Serviços Públicos, Esther Dweck.
2: Arquivos são estruturas fundamentais para garantir direitos no presente e construir perspectivas de futuro. São infraestruturas estratégicas de informação, indispensáveis ao funcionamento do Estado, voltado para a sua sociedade e especialmente ao fortalecimento da democracia.
20: O debate percorreu 24 estados e mobilizou mais de 2.500 participantes de todo o país. Agora, 500 delegados e convidados vão construir propostas para orientar as políticas públicas do setor. Reportagem Pablo Mundinho.
1: Essas foram as notícias do Governo do Brasil.
0: Uma realização da Secretaria de Comunicação Social da Presidência da República.
1: Com produção da empresa Brasil de Comunicação.
0: Fique agora com as notícias do Poder Judiciário e do Congresso Nacional. Boa noite, bom fim de semana.
1: A gente volta na segunda. Boa noite.
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22: STF vai julgar a validade do sistema de cotas em processo seletivo interno da universidade.
23: STJ decide que pagamento de dívida que motivou a ação de despejo não impede rescisão de contrato de aluguel por atrasos durante o processo.
22: Eleições 2026. 7 estados já solicitaram apoio das Forças Armadas para a atuação no primeiro turno.
23: Boa noite, eu sou Marcela Luiza.
22: Eu sou Walter Lima.
23: Supremo Tribunal Federal vai decidir se é constitucional a aplicação do sistema de cotas em processo seletivo interno de universidade quando os candidatos já se submeteram à ação afirmativa para ingressar na instituição.
22: A tese a ser definida pelo STF deverá ser aplicada aos casos semelhantes em todo o país. Marcelo Della Libera.
24: Ao se manifestar pela repercussão geral do tema, o presidente do Supremo Tribunal Federal, ministro Edson Fachin, ressaltou que, em diversos precedentes, a Corte decidiu que a política de cotas é um instrumento legítimo de concretização da igualdade material. O caso em exame, contudo, apresenta contornos ampliados sobre o tema, pois consiste em definir se a extensão da ação afirmativa aos processos seletivos internos destinados à progressão acadêmica é indispensável à preservação do princípio da igualdade material.
23: Diante de ação de despejo por falta de pagamento, inquilino pode quitar dívida e assim manter o contrato.
22: Mas para o STJ, se houver atrasos reiterados ao longo do processo, pode haver a rescisão. A ministra Nancy Andrighi foi a relatora. Fátima Uchoa.
25: Uma ação de despejo foi julgada improcedente pelo fato de os débitos terem sido quitados antes da citação. Já o Tribunal de Justiça do Distrito Federal reconheceu que o inquilino manteve inadimplência reiterada, pagando com atraso os aluguéis vencidos ao longo do processo. No STJ, a terceira turma manteve esse acórdão, considerando que a possibilidade de quitar a dívida e impedir o despejo é uma chance que a lei dá ao inquilino de boa fé e não deve servir como meio para proteger a inadimplência contínua.
23: 7 estados já solicitaram apoio das Forças Armadas para atuação no primeiro turno das eleições.
22: O anúncio foi feito por Murilo Salmito, secretário-geral da presidência do TSE. Fábio Ruas.
26: Os pedidos ainda precisam ser aprovados pelo plenário do TSE para então serem encaminhados à presidência da República. Desde 1994, as Forças Armadas transportam urnas e equipamentos para as eleições, além de ajudar no deslocamento de servidores da Justiça Eleitoral. O objetivo é garantir o voto de quem mora em locais de difícil acesso.
23: A segunda etapa da itinerância Cidadania Aqui com Você começa amanhã na comunidade indígena Espírito Santo, em Oiapoque, no Amapá.
22: A iniciativa é do Conselho Superior da Justiça do Trabalho, Rafael Silva.
27: Depois de passar 2 dias na aldeia Manga, a itinerância Cidadania Aqui com Você foi para a aldeia Espírito Santo para oferecer os serviços ao longo do fim de semana. As equipes que ficarão no local esses dias montaram hoje mesmo a estrutura, porque amanhã, logo cedo, o mutirão começa o atendimento aos indígenas. Eles vão ter acesso acesso de graça desde a emissão de documentos, concessão de benefícios sociais, soluções de questões trabalhistas, até capacitações e atendimento de saúde. Os atendimentos vão das 8 da manhã às 6 da tarde.
23: 6 pessoas são condenadas por desvio de mais de R$800 mil de verbas do SUS.
3: A ação foi movida pelo MPF Vanessa Pereira.
4: Segundo a sentença, os réus faziam parte de um esquema criminoso de desvio de recursos públicos do SUS no município de Barra do Piraí, no Rio de Janeiro. Investigações mostraram que o grupo realizava transferências irregulares de verba do Fundo Municipal de Saúde para contas bancárias de terceiros e empresas, sem a realização de um processo formal de ordenação de despesas ou justificativa administrativa. Os 6 envolvidos foram condenados por peculato e crimes de responsabilidade, com penas que variam entre 6 e 19 anos de prisão, além de multas individuais, ressarcimento dos valores desviados e perda do cargo público. Ainda cabe recurso da decisão.
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23: Uma boa noite.
3: Bom fim de semana e até segunda-feira.
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1: Eu sou Ricardo Nakaoka e estes são os destaques de hoje do Jornal do Senado, que começa agora. Sancionado o piso salarial de R$ 5.130 para professores da educação básica. Proposta garante exame para diagnóstico do autismo no SUS. Regulamentação da profissão de cuidador de pessoa com deficiência vai a plenário. Boa noite. Mais de 2 milhões de professores da educação básica terão um novo piso salarial a partir desse ano. O governo sancionou o reajuste para R$ 5.130, um aumento de 5,4%. A nova lei também cria uma regra permanente para a correção anual dos valores, com base na inflação e no crescimento das receitas do Fundeb. Relatora da proposta, a senadora professora Dorinha Seabra, afirma que a medida traz mais previsibilidade para gestores e professores e reforça a valorização de uma carreira essencial para a qualidade da educação no país.
2: O piso do professor, ele é a primeira estrutura de valorização e de organização da carreira. A partir do piso que as carreiras podem e devem se organizar. Não tem educação pública de qualidade se nós não tivermos professores e professores bem valorizados e respeitados.
1: E muitas vezes, estudantes com altas habilidades ou superdotação enfrentam dificuldades para ter suas necessidades educacionais reconhecidas e atendidas. Para garantir mais inclusão e desenvolvimento desses talentos, foi sancionada a Política Nacional voltada a esse público. Os detalhes com a repórter Patrícia Oliveira.
3: A Política Nacional para Estudantes com Altas Habilidades ou Superdotação apoia a identificação precoce e o desenvolvimento dos alunos no sistema educacional brasileiro. A lei cria também um cadastro nacional desses estudantes e prevê estratégias como o enriquecimento curricular, aceleração parcial em áreas específicas do conhecimento e a aceleração integral da trajetória escolar, de acordo com as necessidades de cada aluno. O texto relatado pela senadora professora Dorinha Seabra, do União do Tocantins, também prevê a formação especializada de profissionais da educação para receber esses estudantes.
4: Essa é uma forma de garantir e respeitar as diferenças para que elas não se tornem barreiras para que essas crianças e jovens permaneçam nas nossas escolas.
3: A nova lei autoriza ainda a criação de centros de referência especializados para apoiar estudantes, famílias e professores.
1: Identificar o transtorno do espectro autista nos primeiros anos de vida pode fazer diferença no desenvolvimento e na qualidade de vida das crianças. Para ampliar o acesso ao diagnóstico precoce, avançou no Senado um projeto que obriga o SUS a oferecer exames específicos. A proposta obriga o SUS a oferecer, de forma integral e prioritária, exames especializados para identificar o transtorno do espectro autista. Entre eles estão BERA, exame que avalia como os estímulos sonoros são transmitidos pelo nervo auditivo até o tronco cerebral, a ressonância magnética e o eletroencefalograma, além de avaliações clínicas multiprofissionais. A proposta busca reduzir as barreiras de acesso ao diagnóstico, garantir intervenções mais cedo e fortalecer a inclusão e o desenvolvimento de crianças, adolescentes e demais pessoas com TEA. A senadora Damaris Alves, do Republicanos do Distrito Federal, leu o relatório favorável do senador Flávio Arnes, do PSB do Paraná, destacando as vantagens para a população. O projeto foi apresentado por Flávio Bolsonaro, do PL do Rio de Janeiro, e agora segue para a votação final na Comissão de Assuntos Sociais.
5: A relação entre diagnóstico precoce e proteção do paciente é evidente, pois a identificação rápida funciona como defesa contra negligências e formas de violência institucional.
1: E seguiu para o plenário do Senado, com pedido de urgência para a votação, o projeto que regulamenta a profissão de cuidador de pessoa com deficiência. A proposta recebeu o aval da Comissão de Assuntos Sociais. Repórter Marcela Diniz.
6: De acordo com o projeto aprovado na Comissão de Assuntos Sociais, o cuidado profissional de pessoa com deficiência deve ser feito por maior de 18 anos, sem antecedentes criminais e com assistência integral, o que inclui atenção à saúde, alimentação, higiene pessoal, recreação, ao lazer e à cultura. A violação de direito ou garantia configura hipótese de demissão por justa causa. Para a relatora da proposta, senadora Damaris Alves, do Republicanos do Distrito Federal, a atual falta de regras mínimas para o desenvolvimento da atividade, além de expor as pessoas com deficiência a riscos concretos de negligência, abuso ou violação de direitos, contribui para a invisibilidade e, consequente, desvalorização dos cuidadores.
7: É fundamental para a inclusão desses profissionais e dos serviços que eles prestam na estruturação dos serviços de saúde, cuja relevância se acha em evidente expansão e que deve absorver parcela cada vez mais expressiva da população economicamente ativa nos próximos anos.
6: O projeto que regulamenta a profissão de cuidador de pessoa com deficiência é de iniciativa da deputada Laura Carneiro, do PSD do Rio de Janeiro, e seguiu com pedido de urgência para a votação no plenário.
1: O Senado deve iniciar a análise de um projeto que garante o pagamento de seguro-desemprego na entressafra do açaí para trabalhadores portuários avulsos que tenham como profissão principal a movimentação de cargas desse fruto em portos da Amazônia Legal. O benefício de um salário mínimo será devido por 3 meses no período entre o fim de uma colheita e o início da próxima. Os detalhes com o repórter Alexandre Campos.
8: Pelo projeto, o benefício será pago apenas para quem comprovar o exercício da atividade e for registrado no órgão gestor de mão de obra, uma espécie de associação dos portuários avulsos. Não terá direito quem já receber seguro-desemprego referente a outra atividade, pescador artesanal inclusive, ou benefício previdenciário ou de prestação continuada, exceto pensão por morte e auxílio-acidente. Autor da proposta, o senador Randolph Rodrigues, do PT do Amapá, citou a importância da cadeia do açaí nos estados da Amazônia Legal, inclusive na geração de renda.
9: O açaí é um dos principais produtos da Amazônia, é um dos principais produtos do Amapá. O Amapá, em especial, é o principal exportador, um dos principais exportadores de açaí do país, e é onde tem, já por estudos da Embrapa, o açaí com melhor qualidade, maior diversidade de cultura. Como temos safras entre safras e açaí, é essa a necessidade desse projeto que apresentamos.
8: O projeto ainda prevê o cruzamento de informações de bancos de dados de órgãos públicos federais para verificação dos requisitos de concessão e manutenção do benefício. O pagamento será cancelado se identificada fraude ou recebimento de renda que impeça sua acumulação.
1: E com a alta do preço dos combustíveis, agravada pelos conflitos no Oriente Médio, o governo federal liberou uma nova ajuda ao setor aéreo. Uma medida provisória, que agora será analisada pelo Congresso Nacional, garante até R$ 8 bilhões em empréstimos para as companhias aéreas nacionais, com recursos do Fundo Nacional de Aviação Civil. A expectativa é reduzir o impacto dos custos operacionais e preservar a oferta de voos. O financiamento terá juros de 4% ao ano e prazo de pagamento de até 5 anos. A medida ainda precisa ser analisada pelo Congresso Nacional no prazo de 120 dias. Se for aprovada, o texto será convertido em lei.
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1: Com edição de Paula Groba e trabalhos técnicos de João Lira, o Jornal do Senado fica por aqui. Acompanhe agora as notícias do Tribunal de Contas da União e da Câmara dos Deputados. Boa noite e um bom fim de semana.
11: Minuto do TCU.
12: O Tribunal de Contas da União avaliou as ações do governo para combater golpes digitais que utilizam a identidade de órgãos públicos. São fraudes em que criminosos se passam por instituições públicas para enganar cidadãos por e-mail, aplicativos de mensagens e outros canais digitais. A auditoria apontou falta de coordenação entre as organizações responsáveis pela prevenção e resposta aos crimes. Para o TCU, não existe uma estratégia integrada para enfrentar o problema e proteger a população. Isso dificulta a identificação de riscos e pode aumentar a exposição da população a golpes. O tribunal fez recomendações para melhorar a articulação e ampliar as ações de prevenção e conscientização. Saiba mais em tcu.gov.br.
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14: Câmara cria política para pessoas com transtorno do neurodesenvolvimento.
15: Plenário dispensa licitação para SUS comprar medicamentos da Hemobras.
14: Deputados aprovam a regulamentação da profissão do psicopedagogo.
15: Boa noite. Os deputados aprovaram um projeto de lei que regulamenta o exercício profissional da psicopedagogia. A repórter Luciana Vieira tem os detalhes da proposta.
16: Uma proposta aprovada pela Comissão de Constituição e Justiça da Câmara regulamenta o exercício profissional da atividade de psicopedagogia em todo o território nacional. De acordo com a proposta, poderão exercer a atividade os titulares de diploma de graduação em psicopedagogia ou aqueles formados em pedagogia, psicologia, fonoaudiologia e licenciaturas que concluírem especialização na área com carga mínima de 600 horas ou 80% da carga prevista no prazo de até 60 meses após a publicação da lei. Também ficam autorizados profissionais com qualquer graduação que tenham concluído especialização em psicopedagogia de no mínimo 360 horas antes da publicação da norma, além de pessoas que comprovarem atuação na área por pelo menos um ano, desde que obtenham graduação ou especialização em até 5 anos. Diplomas estrangeiros revalidados também serão aceitos. O texto assegura ainda que profissionais que já ocupam cargos ou funções de psicopedagogo em instituições públicas ou privadas poderão continuar exercendo suas atividades. Tanto os cursos de graduação em psicopedagogia quanto as especializações com carga mínima de 600 horas devem contar com estágio prático supervisionado como requisito para o exercício profissional. A regra, porém, não valerá para estudantes que já estiverem matriculados antes da entrada em vigor da lei. O texto aprovado detalha as funções do psicopedagogo em diferentes contextos. Em instituições educacionais, o profissional poderá atuar no enfrentamento de problemas de aprendizagem, colaborar com a formulação de políticas e orientações pedagógicas, apoiar processos de inclusão de estudantes com deficiência ou dificuldades de aprendizagem e desenvolver ações preventivas. Em ambientes clínicos, consultórios e hospitais, caberá ao psicopedagogo realizar diagnóstico de dificuldades de aprendizagem, intervir e acompanhar indivíduos com essas dificuldades, aplicar métodos e instrumentos específicos, prestar consultoria, elaborar relatórios e orientar cursos e serviços na área. O texto também prevê o encaminhamento a outros profissionais quando necessário. A proposta estabelece ainda que o psicopedagogo deve manter sigilo sobre informações obtidas no exercício da atividade. O compartilhamento de dados só poderá ocorrer com outros profissionais envolvidos no atendimento e igualmente submetidos ao sigilo. O descumprimento dessa regra poderá resultar em sanções civis e penais. Durante a votação, o deputado Patrus Ananias, do PT de Minas Gerais, disse que a psicopedagogia é o encontro da educação com a psicologia.
17: Então, de uma forma amorosa, de uma forma pedagógica, as nossas professoras, os nossos professores, devidamente capacitados na formação da psicopedagogia, podem trabalhar essas duas dimensões da educação, do aprendizado, da abertura do conhecimento para novos horizontes e novas possibilidades, mas também do autoconhecimento da criança, do jovem, voltando para si mesmo, para se melhor conhecer e assim melhor conhecendo, tenham mais consciência para alargar e aprofundar os seus conhecimentos.
16: O projeto que regulamenta o exercício profissional da atividade de psicopedagogia já pode seguir para a análise do Senado, a menos que haja recurso para a votação antes pelo plenário da Câmara. Da Rádio Câmara de Brasília, com informações de Paula Bittar, Luciana Vieira.
13: Agricultura.
18: Evair Vieira de Mello, do Republicanos do Espírito Santo, defende a renegociação das dívidas dos produtores rurais. Na avaliação do deputado, a proposta busca garantir condições para a continuidade da produção agropecuária e o abastecimento de alimentos no país.
15: Evair Vieira de Mello também questiona a política de gastos do governo e afirma que despesas com viagens e diárias impactam muito as contas públicas. Para ele, o executivo deveria priorizar o controle de gastos em vez de atribuir ao Congresso a responsabilidade pelos desafios fiscais.
19: Meio Ambiente.
18: Nilton Tato, do PT de São Paulo, registra a campanha Junho Verde como um importante debate para a conscientização ambiental. Para ele, a redução do desmatamento e a transição para fontes de energia mais limpas são importantes para enfrentar os desafios ambientais da atualidade.
15: Nilton Tato também ressalta o papel do Brasil nas discussões internacionais sobre desenvolvimento sustentável. De acordo com o parlamentar, o Congresso deve priorizar pautas que conciliem a redução do efeito estufa e a melhoria da qualidade de vida da população.
19: Desenvolvimento regional.
18: Hildo Rocha, do MDB do Maranhão, questiona a seleção de moradias financiadas pelo Fundo de Desenvolvimento Social e pelo Minha Casa Minha Vida Rural. Segundo o parlamentar, falta transparência na distribuição das unidades habitacionais.
15: Hildo Rocha pretende convocar o ministério responsável pelo PAC para prestar esclarecimentos na Câmara. Ele também levanta dúvidas sobre a distribuição dos recursos, os critérios adotados e a viabilidade financeira dos empreendimentos selecionados.
19: Homenagem.
18: Câmara aprovou o projeto que cria o título de Cidade Amiga do Idoso. O repórter Marcelo Lacher traz mais informações sobre a proposta.
20: O plenário da Câmara aprovou o projeto já analisado pelo Senado que cria o título de Cidade Amiga do Idoso para os municípios que adotarem iniciativas para garantir um tratamento digno às pessoas idosas. Para concorrer ao título, a cidade deverá demonstrar que tem programas ou políticas públicas que estimulem a inclusão social, cultural e política dessa população. Essas políticas deverão beneficiar idosos em áreas como transporte, moradia, participação social, emprego, comunicação e informação. O título Cidade Amiga do Idoso será conferido por um conselho composto por representantes dos governos federal, estaduais, distrital e municipais, bem como das entidades representativas da população idosa. O título terá validade de 3 anos. Depois disso, as políticas adotadas e os compromissos assumidos serão reavaliados. O autor da proposta, deputado Pompeu de Matos, do PDT do Rio Grande do Sul, diz que o título estimula os municípios a adotarem políticas para acolher e dar mais qualidade de vida a essa população.
21: Ele busca proteger, reconhecer, apoiar, acolher os nossos idosos, que são, na verdade, os trabalhadores de ontem, que carregaram cada cidade do meu Rio Grande nos braços, carregaram cada estado desse país e hoje são aposentados, mal remunerados, são idosos desrespeitados, desvalorizados, mal acolhidos.
20: O projeto que cria o título Cidade Amigo do Idoso para os municípios que adotarem políticas em favor da população idosa seguiu para a sanção presidencial e já pode virar lei. Da Rádio Câmara de Brasília, com informações de Antônio Vital, Marcelo Larcher.
19: Transportes.
15: Eduardo Bismarck, do PV, comemora a decisão da Agência Reguladora do Estado do Ceará de autorizar novas empresas a operar linhas de ônibus nas macro-regiões do Litoral Leste e do Vale do Jaguaribe. Ele avalia que a mudança deve melhorar a segurança e a regularidade das viagens.
18: Eduardo Bismarck relata que moradores das duas macro-regiões enfrentavam panes frequentes e longas esperas durante deslocamentos de ônibus. Ele cita Beberibe, Aracati, Limoeiro do Norte, Icapuí, entre outros municípios atendidos pela nova etapa da operação.
15: Cobalcini, do MDB, cobra da NTT a revisão do projeto de concessão de rodovias federais em Santa Catarina. O deputado considera insuficiente a previsão de cerca de 80 quilômetros de duplicação nos 2 lotes previstos com contratos de 30 anos.
18: Cobalcini afirma que Santa Catarina depende dessas estradas para o escoamento de produtos da região oeste do estado até os portos. Ele defende a duplicação de trechos estratégicos das BRs 282 e 470, além de melhorias na BR-153 para atender a região do Alto Uruguai.
19: Saúde.
15: A Câmara aprovou proposta que permite que o SUS adquira sem licitação medicamentos feitos pela Hemobras. O repórter Antônio Vital acompanhou a votação.
22: A Câmara dos Deputados aprovou o projeto que permite a contratação

0: tratamento de doenças como hemofilia. Produz ainda medicamentos biotecnológicos, obtidos por meio de engenharia genética, como o chamado fator 8, usado em pacientes com hemofilia A. Medicamentos produzidos por biotecnologia também são usados no tratamento de alguns tipos de câncer e doenças autoimunes. O projeto recebeu parecer favorável do relator, deputado Clodoaldo Magalhães, do PV de Pernambuco, mas foi criticado em plenário por deputados do Novo e do Missão. Para o deputado Gilson Marques, do Novo de Santa Catarina, dispensar licitação para produtos de biotecnologia feitos pela Hemobras prejudica a concorrência e pode encarecer os custos.
1: Com relação aos hemoderivados, de fato, a Hemobras já produz quase que 100% dos medicamentos desse estilo. No entanto, os produtos biotecnológicos é uma ampla gama que vai poder ter quase que um monopólio da Hemobras, e obviamente isso é negativo. Não faz sentido ter esse monopólio forçado com dispensa de licitação de uma única empresa. Vai quebrar todo o mercado que trata e que produz esse tipo de serviço. É inacreditável.
0: O autor da proposta, Jorge Sola, defendeu a preferência para a Hemobras e a produção nacional de medicamentos usados no tratamento de diversas doenças.
2: Existem duas tecnologias que a Hemobras utiliza. Um é o fracionamento do plasma. Para o fator 8, que é usado em pacientes hemofílicos, o fracionamento do plasma, presidente, não é suficiente. Por isso foi criada uma segunda planta de biotecnologia, de engenharia genética. O que não pode acontecer é obrigar um processo licitatório onde qualquer empresa de outro país pode querer concorrer quando nós investimos muito para ter capacidade de produção nacional.
0: O projeto que permite a contratação direta, sem licitação, para a compra de medicamentos hemoderivados ou produzidos por biotecnologia por instituições públicas, agora será analisado no Senado. Da Rádio Câmara, de Brasília, com informações de Daniele Lessa, Antônio Vital.
3: Segurança Pública.
4: Dixon, do PL, critica a situação da segurança pública no Rio Grande do Norte e cobra ações do governo estadual. Ela ressalta que o aumento dos casos de violência e a atuação de facções criminosas tem gerado um clima permanente de medo e insegurança para a população.
5: Carla Dixon também registra o atentado contra o vereador Cabo Davidson, em Mossoró, durante uma transmissão ao vivo. A deputada lembra que o ataque deixou o vereador ferido e provocou a morte de seu assessor, num episódio que, segundo ela, deixa evidente o avanço da criminalidade no estado.
4: Lingo Portela, do PL de Minas Gerais, critica a forma como o governo federal apresentou a possibilidade de usar agências dos Correios para a devolução de celulares roubados. Para ele, a justificativa sobre eventual receio de atendimento em delegacias desvaloriza o trabalho da Polícia Civil.
5: Lincoln Portela defende a atuação de delegados e profissionais da segurança pública na investigação e recuperação de bens roubados. O parlamentar afirma que o Executivo deve fortalecer as forças policiais, preservando a confiança da população nos órgãos de segurança.
4: Capitão Alden, do PL da Bahia, defende a derrubada do veto ao projeto que estabelece em 35 anos a idade máxima para ingresso nos quadros gerais das polícias militares e dos corpos de bombeiros militares. Ele explica que a proposta cria uma regra nacional para o acesso aos concursos das corporações.
5: Capitão Alden argumenta que candidatos com mais de 30 anos possuem condições físicas e técnicas para exercer as funções militares. Para o deputado, a medida evita restrições consideradas injustas e amplia as oportunidades para milhares de concurseiros em todo o país.
3: Justiça.
4: Érica Cocai, do PT do Distrito Federal, defende a apuração rigorosa das denúncias relacionadas ao Banco Master. Na visão da deputada, os fatos divulgados precisam ser esclarecidos para garantir punição exemplar.
5: Érica Cocai sustenta que as investigações devem alcançar todas as pessoas envolvidas no caso, independentemente da posição política. A parlamentar também exalta ações do governo federal de combate à corrupção e de fortalecimento dos instrumentos de fiscalização e controle.
4: Adriana Ventura, do Novo de São Paulo, cobra investigação sobre denúncias de corrupção veiculadas pela imprensa que envolvem membros do Congresso Nacional. Na avaliação da deputada, falta coragem a muitos parlamentares na hora de fiscalizar seus pares.
5: Adriana Ventura também defende o avanço da proposta que acaba com o foro privilegiado para autoridades. De acordo com a legisladora, a medida contribui para fortalecer a igualdade perante a lei e aumentar a confiança da população nas instituições públicas.
4: Maurício Marcon, do PL do Rio Grande do Sul, critica decisões e investigações em tramitação no Supremo Tribunal Federal sobre membros de oposição ao governo federal. O parlamentar

0: acredita que há tratamento desigual em casos analisados pela corte.
1: Maurício Marcon também cobra o aprofundamento das investigações relacionadas ao Banco Master. Segundo o deputado, é necessário esclarecer vínculos entre políticos, autoridades e pessoas citadas nas investigações para garantir transparência e responsabilização dos envolvidos.
2: Votação.
0: O plenário da Câmara ampliou direitos para as pessoas com transtorno do neurodesenvolvimento. Os detalhes com a repórter Cibele Comanetti.
3: A Câmara dos Deputados aprovou o projeto que cria uma política nacional voltada para as pessoas diagnosticadas com transtornos do neurodesenvolvimento, com medidas nas áreas de saúde, educação e inclusão social. Os chamados transtornos do neurodesenvolvimento incluem, entre outros, o transtorno do déficit de atenção com hiperatividade, o TDAH, o transtorno do espectro autista, o TEA, e a dislexia. A proposta admite a equiparação dessas pessoas à condição de pessoa com deficiência, desde que haja avaliação biopsicossocial feita por equipe multiprofissional. Essa análise vai considerar se as limitações, junto com as barreiras do ambiente, dificultam a participação plena desses indivíduos na sociedade. O projeto inicial, apresentado pelos deputados Alex Manente, do Cidadania de São Paulo, Anne Ortiz, do PP do Rio Grande do Sul, e Amon Mandel, do Republicanos do Amazonas, se concentrava em ações para pessoas com TDAH, o que foi ampliado pela relatora, deputada Andréia Siqueira, do PSB do Pará. Segundo ela, a proposta organiza políticas públicas já existentes, criando uma base legal mais clara para o atendimento dessas pessoas. O deputado Alex Manente, um dos autores, disse que a proposta amplia direitos.
4: Nós aprovamos aqui uma medida que visa garantir os direitos das pessoas que têm o transtorno, que é o TDAH, cada vez crescente no Brasil. E nós, com essa matéria, conseguiremos dar vazão, primeiro, à avaliação e o diagnóstico biopsicossocial, que é isso, uma avaliação multiprofissional para garantir os direitos das pessoas que têm esse transtorno.
3: Além da possibilidade de equiparação com pessoas com deficiência, o projeto prevê diagnóstico precoce e acompanhamento contínuo, com atuação integrada dos sistemas de saúde e de educação, acesso a terapias e fornecimento gratuito de medicamentos pelo SUS. Na área educacional, a proposta permite que estudantes com transtornos de aprendizagem, como o TDAH e a dislexia, tenham tempo adicional para fazer as provas. O projeto que amplia os direitos de pessoas com transtornos do neurodesenvolvimento seguiu para análise no Senado. Da Rádio Câmara de Brasília, com informações de Antônio Vital e Daniele Lessa, Cibele Comanetti.
1: Flávio Nogueira, do PT do Piauí, registra a implantação do programa Neuroame pela Prefeitura de Piripiri. O deputado explica que a iniciativa oferece acolhimento, exames e acompanhamentos a crianças que precisam de avaliação especializada para identificar dificuldades no desenvolvimento.
0: Flávio Nogueira informa que o programa atende crianças de primeira e segunda infâncias matriculadas na rede municipal ou acompanhadas pelos serviços públicos de saúde. Ele pontua que a ação contribui para evitar o isolamento, ampliar o acesso a especialistas e enfrentar o preconceito.
1: Termina agora o Jornal Câmara dos Deputados, produzido pela Rádio Câmara, com trabalhos técnicos de Wellington Teles e apresentação de Val Monteiro e Márcia Quilissardi. Uma boa noite para você.
0: A Voz do Brasil está de volta na segunda. Bom final de semana. Boa noite.
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0: 9:58.
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18: Muito bem, vamos lá então.
19: E a molada?
20: A molada, matei um quati.
18: Fala, Diabedo, que hoje é sexta, hoje é dia de maldade dos namorados. Hoje é dia de tatuar o nome da ex na virilha.
21: Dia
18: de dar like em foto de mulher desonra.
21: Eita, que pariu.
18: Hoje é dia de mandar mensagem gritando, onde é que tu tá, caralho? Dia de criar perfil de casal com homem casado. Hoje é dia de bloquear a mulher no Insta. Dia de morder onde chupa. Dia de transar em elevador com ela e dar de cara com o síndico. Dia de ir no trabalho dela sem avisar e pegar ela no colo do chefe.
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18: Hoje é dia de comprar lingerie pra sogra. Dia dela fazer barraco no Uber. Hoje é dia de ligar chorando pra sogra falando que tomou chifre da filha dela. Hoje é dia de jurar que não pegou. E o pior, dia de ser descoberto e falar que não comeu. Que foi ruim, que não fez aquilo. Hoje é dia de mancar. Hoje é dia de marcar jantar e fazer churrasco com os amigos.
21: Toma.
18: Dia de levar pro motel e ela passar a noite no celular com o amante. 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Dia de salvar o contato do outro com o nome da amiga. Hoje é dia de maldade, dia da ex ligar na hora que tu tá na cama com a atual. Dia dela tirar a calcinha no bar lotado e colocar em cima do teu prato.
21: Ô, louco.
18: Hoje é sexta, dia de fazer bola gata enquanto ele dirige.
21: Opa!
18: Dia de meter o dedo na Chiquinha enquanto ela dirige.
21: Opa!
18: Hoje é dia de não usar camisinha sem ter feito exame.
21: Aí,
18: dia de raspar as pernas com a gilete que ele usa pra se barbear. Hoje é dia de pagar um motel em dinheiro pra mulher não descobrir que tu saiu com outra. Dia de levar pra jantar e ter diarreia no motel depois. 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Dia de ver pornô junto e ela dizer que o pinto da torre é maior que o teu.
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25: Vai, DJ Arno Costa.

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1: Onze e 14.
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0: 11:19. 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
2: Mulher, você está com dificuldade para dormir? Se demora para pegar no sono ou acorda no meio da noite, experimente um mousse natural e funcional. O que você vai precisar? Meio abacate, uma colher de chá de mel, uma colher de chá de cacau 100%, bata até ficar cremoso e leve para a geladeira por uma hora. O abacate ajuda no relaxamento muscular, o mel estimula a produção de melatonina e o cacau é rico em magnésio, que acalma o sistema nervoso. Além disso, é anti-inflamatório e ajuda muito na saciedade. Consumir uma hora antes de dormir e aproveite para colher as diferenças e os resultados. Se o sono está desregulado, os seus hormônios também podem estar. Então, busque melhores escolhas e um combustível saudável para o corpo.
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8: Ai, DJ Arno Costa.

0: Olha o Moreira do Traje a Rigor participando com a gente.
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2: 1:12.

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1: 5 horas. Muito bom dia. Estamos começando mais um programa Nativismo aqui pela rádio Top 104 FM, São Miguel do Oeste, Santa Catarina, Brasil, e também retransmitindo pela rádio Iabuti 99.3 FM em São Pedro, província de Misiones, Argentina. Programa Nativismo vai ao ar de segunda a sábado, das 5 da manhã até 15 para as 8 da manhã. Então você que está me acompanhando aí pelo rádio, pela internet, um bom dia, ótimo sábado, um ótimo final de semana. Hoje, dia 20 de junho de 2027. E vamos começar a nossa programação com a oração da serenidade. Concedei-nos, Senhor, a serenidade necessária para aceitarmos as coisas que não podemos modificar. Coragem para modificar aquelas que podemos. E sabedoria para distinguir umas das outras. 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Então a todos mais uma vez o nosso muito bom dia. 5 horas, 2 minutos. Um abraço aí pro meu amigo Evandro da Tecnotel, que já está a postos aí, já me acompanhando. Bom dia. Wilson Paim canta Ave Maria da Manhã.

Os Orolianos cantando para nós Gosto do que faço. E o Wilson Paim cantou Ave Maria da Manhã. É o Nativismo aqui pela Rádio Top 104 FM e também retransmitindo pela Rádio Iaboti 99.3 FM em São Pedro, província de Misiones, na Argentina. Agora então vamos à previsão do tempo. Evandro, te prepara aí. Bota as botas de borracha porque a chuva vai continuar e o barro lá embaixo tá feio. O Evandro Tecnotel é meu vizinho lá de Chacra, né, tchê? E o pessoal tá fazendo o asfalto aqui do São Sebastião até na linha Jacutinga. Aí as obras estão andando, né? Mas sabe como é? Obra é obra, né? Então tá um barra lá, homem do céu, que te falo. Mas tudo certo. Depois vai melhorar, né? Depois vai ficar bom. Mas enfim, então vamos ao que interessa. Vamos à previsão do tempo. Vamos lá. Então, segundo o Climatempo, hoje, sábado, dia 20, chuvoso durante o dia. A noite para a chuva, né? Pode chover 1,4 milímetros. Também não é grande coisa, né, Evandro? 1,4 milímetros. A temperatura mínima fica em 8 graus e a máxima 15 graus. A temperatura, nesse momento, no estúdio está marcando 9 graus. Vamos ver a previsão do tempo para amanhã, domingo, dia 21. Tempo bom. Temperatura mínima 10 graus, máxima 18 graus. Previsão para segunda-feira, dia 22. Aí sim, Evandro. Aí tu te prepara com as botas. Pode chover 35 milímetros. Temperatura mínima 8 graus e a máxima 15 graus. Essa é a previsão para segunda-feira, já dia 22. Terça-feira, dia 23, tempo bom. Temperatura mínima 4 graus, máxima 11 graus. Previsão para quarta-feira, dia 24, tempo bom, temperatura mínima 3 graus, máxima 10 graus. Quinta-feira, dia 25, tempo bom, temperatura mínima 2 graus, máxima 14 graus. Previsão para sexta-feira, dia 26, também tempo bom, temperatura mínima 5 graus, máxima 17 graus. E previsão para domingo, dia 28, tempo bom, temperatura mínima 15 graus e a máxima 25 graus. A domingo chove 18,4 milímetros. Essa é a previsão para domingo, dia 28. Vamos recapitular? Então vamos lá. Começando no dia de hoje. Então, segundo clima-tempo. Se alguém estiver mentindo, não sou eu. Segundo clima-tempo, hoje, sábado, chove 1,4 milímetros. Amanhã, domingo, dia 21, tempo bom. Segunda-feira, dia 22, chove 35 milímetros. Aí a temperatura começa a baixar, né? Terça-feira, tempo bom. Quarta-feira, tempo bom. Quinta, tempo bom. Sexta, tempo bom. Sábado, tempo bom. Domingo, dia 28, chove 18,4 milímetros. Temperatura mínima aumenta, mas já vem a chuva. 15 milímetros a mínima e máxima 25 milímetros. Esta é a previsão segundo o clima-tempo. 5 horas 12 minutos, temperatura está em 9 graus nesse momento. O Pedro Hortaça canta Surungo de Campo Fundo.

0: Rainier Spohr cantou para nós aí, despachando ao trote largo. E também cantou Pedro Hortaça, o saudoso Pedro Hortaça, Surungo no Campo Fundo. Top 104. 5 horas 20 minutos, temperatura, nesse momento marcando 10 graus.
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0: Muito bom dia, meus amigos. Agora são 5 horas 21 minutos. Temperatura oscilando em 9 ou 10 graus, né? Nesse momento está em 9 graus. Sou o Rudimar Francisco, estou apresentando o programa Nativismo, aqui pela Rádio Top 104 FM, São Miguel do Oeste, Santa Catarina, Brasil, e também retransmitindo pela Rádio Iaboti, 99.3 FM, em São Pedro, província de Misiones, Argentina. Programa Nativismo vai ao ar de segunda a sábado, das 5 da manhã até 15 para as 8 da manhã. Você quer ligar para cá? É, pedindo a tua música pelo WhatsApp, né? Não recebe, esse telefone não recebe ligação. Então é no 499-91-71-1049, pedindo a tua música, falando da cidade que você está me acompanhando. Ah, você está lá na Argentina, quer mandar uma mensagem no WhatsApp para nós aqui? Então tu tem que discar asterisco mais 5549-99-71-71-1049. Vou repetir. Mais 10-49-99-71-71-1049. Pode mandar a tua mensagem pelo WhatsApp, né? Pedindo aí a música que você gostaria de escutar ou falando aí da cidade que você está me acompanhando. Terei o maior prazer em atender você. E você aqui do Brasil também, né? Aqui do extremo oeste catarinense. E está aqui no Brasil nos acompanhando também, é no 499-91-71-1049. Enquanto espero a tua mensagem no WhatsApp, o Tio Barbaridade canta para nós: O Rio Grande Me Criou.

0: Os Serranos cantando para nós Noite de Inverno com Meu Pai. E o Tio Barbaridade cantou O Rio Grande Me Criou. É o nativismo. Quero mandar um abraço para minha amiga Carmen Bergamasque Santin. Está no Porto Alegre, Carmen. A Carmen ela é viajada, né, tia? Ela vai para o exterior. Esses dias ela estava lá no Mato Grosso, né, tia? E agora, hoje deve estar em Porto Alegre. Um grande abraço, minha amiga. Tudo de bom e um ótimo final de semana para ti também. Vamos para um comercial já. Voltemos. Cinco horas 32 minutos, temperatura, nesse momento, 9 graus.
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0: Muito bom dia, meus amigos. Agora são 5 horas 34 minutos. A temperatura aqui no estúdio está oscilando, né? Em 9 ou 10 graus centígrados nesta manhã de sábado, hoje, dia 20 de junho de 2026. Então, um abraço aí para o pessoal, os internautas aí, né? Que estão já pela internet nos acompanhando. A Rubia Cara Escura e o meu amigo Vani, como é que estão aí? Tudo certo? Mateando? E o Vani se preparando para mais um dia de lida? Então tá bom, um abraço aí, um bom trabalho para vocês. A Verenice Montagna também, bom dia. O Jonas Schontz, bom dia, Jonas. A Kátia Bonho, o Dési, o Máximo Turra também está por aqui. O Fabiano Klein. Como é que tá, Peca? Tudo certo? Não, tá bom, tá lá na fazenda, na Barranca do Rio. Mas que tal, segurei. O Juliano Ney Turati também está por aqui. Um abraço para vocês aí. Um ótimo sábado, um ótimo final de semana. Vamos trazendo música? Vamos trazendo então os Bertucci, os saudosos Bertucci, o cancioneiro das coxilhas.

0: Os monarcas cantaram Milonga Madrugadeira. E os Bertucci, os saudosos irmãos Bertucci, cantaram Cancioneiro das Coxilhas. É o nativismo num oferecimento. 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Abraço também lá pro pessoal da Concreteira, meu amigo Vande. E os demais amigos estão peleando, né, tchê? Bom trabalho. 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É o nativismo aqui pela Rádio Top 104 FM, São Miguel do Oeste, Santa Catarina, Brasil. E também retransmitindo pela Rádio Iaboti, 99.3 FM em São Pedro, província de Missões. Lembrando que o nosso programa é ao vivo todas as manhãs, de segunda a sábado, das 5 da manhã até 15 para as 8. Ah, tu quer mandar uma mensagem pelo WhatsApp? Quer pedir a tua música? É no 49-991-71-1049. 49-991-71-1049. Peça a música que você queira escutar ou me fale da cidade que você está me acompanhando, que eu terei o maior prazer em atender você. Vamos para um comercialzinho e já voltamos com música, né, tchê?
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0: Agora são 5 horas 46 minutos. A temperatura está nesse momento em 10 graus centígrados. Vamos para os abraços. Mandar uns abraços aí para o pessoal que está nos acompanhando já cedo, né, tchê? A Jaci Grote. Ao Paulo do Amor. Ah, meus sentimentos, Paulo. Faleceu seu pai, né? Meus sentimentos. Também aí a Rebeca Lescura, meu amigo Vande. O Vande já está lá na Concreteira, trabalhando, né? Um abraço, pessoal da Concreteira aí do Volta Grande. O Evandro Roberto Dinon, da Tecnotel, também já está a postos aí trabalhando. O Evandro trabalha com monitoramento, inclusive faz o monitoramento lá na minha querência, né, tia? É, e faz um baita no trabalho. A Verenice Montagna E os demais amigos, um bom dia a todos, né? Um bom dia, ótimo sábado, um ótimo final de semana. Nezinho dos Passos, canta, canto para esta terra.

0: O Luiz Marenco e o Jorge Terres cantando Quando Alguém Vem na Estrada. Nezinho dos Passos cantou Canto para Esta Terra.
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0: 5 horas 55 minutos, temperatura 10 graus.
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0: Muito bom dia, meus amigos. 5 horas 59 minutos. Temperatura nesse momento 9 graus. A temperatura está oscilando, né? Entre 9 e 10 graus centígrados nesta manhã. Mas independente se está 9, se está 10,

O tempo tá bom igual, né? Tá nublado, tá chovendo. Tá bom igual. Tu tá na Top 104, tu tá no programa Nativismo, tu tá acompanhando o Rudimar Francisco. Um bom dia, um ótimo sábado, um ótimo final de semana pra você. Um abraço aí pro meu amigo Evandro Weber. Também aí para a Raquel Eberle. E os demais amigos, né? Claudete Passo, o Cristiano Rodrigues e os demais amigos aí que estão sempre nos acompanhando também pelo rádio. Um bom dia, ótimo sábado, um ótimo final de semana. Leonel Gomes canta para nós Florão de Chinoca.

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0: 6:08, temperatura 9 graus.
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0: Muito bom dia, meus amigos. Agora são 6:11. A temperatura está em 9 graus centígrados nesta manhã. Mandar uns abraços aí pro pessoal que está sempre nos acompanhando todas as manhãs, né? A Elvia Brickman, o Jonas Schontz, José Veríssimo Brizola, como é que tá, Zeca? Tudo certo? O Vanderlei de César também está por aqui. E os demais amigos também que estão nos acompanhando através do rádio, um bom dia, ótimo sábado, um ótimo final de semana. Jarry Terres canta coplas para um galpão de estância.

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0: Joca Martins cantou para nós Décima do Potro Baio. Grupo Manotácio cantou Baio Crina de Seda. E Jarre Terres cantou Coplas para um Galpão Distância. Top 104. 6 horas 26 minutos, temperatura 9 graus.
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6: Muito bom dia, meus amigos. Agora são 6 horas 31 minutos. Temperatura marcando nesse momento 9 graus centígrados. Sou Rudimar Francisco, estou apresentando o programa Nativismo aqui pela Rádio Top 104 FM, São Miguel do Oeste, Santa Catarina, Brasil, e também retransmitindo pela Rádio Iaboti 99.3 FM em São Pedro, província de Misiones, na Argentina. O programa Nativismo vai ao ar de segunda a sábado, das 5 da manhã até 15 para as 8 da manhã. Então, você que está com o rádio ligado desde as 5 horas, ou me acompanhando pela internet, e a partir de agora também me acompanhando pelo Facebook, um bom dia, ótimo sábado, um ótimo final de semana. Quero mandar um abraço aí para a minha amiga Beatriz Graix, e também para o seu José, que são comunicadores aqui da Rede Peperi de Comunicação. Hoje à tarde vão estar apresentando o programa Rancho de Pouca Prosa, que vai ao ar das 16 às 17 horas para 99.9 FM. Recomendo para você escutar e acompanhar a Beatriz também pelo Facebook. Então, bom dia, Beatriz, bom dia, seu José. E eles, praticamente todos os sábados, mandam música para mim, né? E agora eu vou retribuir as músicas para vocês também. Grande abraço. Marta Clauco, também bom dia. O Edson Carlos Bilibil, o Adelar Garcês, o Adelarzinho, que está lá na Fazenda Suel, o Thiago Wolfart e a todos os amigos da linha 7 de setembro, a Larissa Saul, também aí, o Álvaro, bom dia, e os demais amigos aí que estão também nos acompanhando pelo rádio, um bom dia a todos, muito obrigado aí pela companhia, um ótimo final de semana. Grupo Rodeio canta, entre o campo e a faculdade.

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0: Jorge Guedes cantando para nós Um Pedido a São Miguel. E o grupo Rodeio cantou Entre o Campo e a Faculdade. 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
0: 6:47, temperatura 10 graus. Um abraço lá para o meu amigo Jonathan e também para o Maninho, lá em Juni Cerqueira. A Terezinha Lima, o Luiz Carlos Schneider, o homem do transporte escolar. Hoje está de folga, né, Luiz Carlos? Um abraço para você. Marta Clauc, é toda a família Clauc lá em Romelândia. O João Simonetti lá no Capão da Canoa. Como é que tá, João? Ótimo final de semana para ti também. O Carlos Roberto Agostini, o nosso vice-prefeito, secretário da Saúde. Como é que tá, Tatu? Tudo certo? Bom final de semana. Cláudio Trombeta. Ô, Cláudio, bom dia. Evandro Roberto Dinão, Léo Dalpícola e os demais amigos aí que estão sempre nos acompanhando. O Claudir de Andrade, meu amigo Chico. Como é que tá, Chico? Tudo certo? Tá aí na fazenda já tomando aquele mate? Então tá vendo. Um abraço. Bom final de semana para você também. E os demais amigos aí que estão através do rádio também nos acompanhando. Bom dia. Ótimo sábado, um ótimo final de semana. Deixa eu ver quem mais está por aqui. É o Claudio de Andrade, já falei. O Carlos Luiz Carlos Schlag também já falei. E os demais amigos, então, um abraço. Abramo Machado e o Felipe Araújo cantam para nós no Rastro da Gadaria.

Cristiano Quevedo cantou para nós Baile de Corredor. E o Abramo Machado e o Felipe Araújo cantaram No Rastro da Gadaria.

0: 6 horas 57 minutos, temperatura 9 graus.
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0: Muito bom dia, meus amigos. Ótimo sábado, um ótimo final de semana. Ah, o tempo tá nublado, mas tá

Bom, igual, né, gente? Então, obrigado aí por estar sempre me acompanhando aqui pela Rádio Top 104 FM e também o pessoal da Argentina que também me acompanha pela Rádio Iaboti 99.3 FM em São Pedro, província de Misiones, lá na Argentina. Um abraço para todos vocês, ótimo final de semana. Um abraço para o meu amigo Jonathan e para o Maninho lá em Dionísio Cerqueira, o Ricardo Scholl, o Edson Carlos Biribiu, a Rubia Caliscura, meu amigo Vande, o Thiago Wolfart e os amigos da linha 7 de setembro, um grande abraço. Leandro Hack, o Edson Fetter, a dona Clarice Vronsky também está por aqui. E os demais amigos, um bom dia. Você também que está me acompanhando pelo rádio aí, bom dia, ótimo sábado, um ótimo final de semana. Cássia Abreu canta Pião Farrapo.

0: André Novo cantou para nós Guardiões do Pago. Cássia Abreu cantou Peão Farrapo. Sete horas, 8 minutos, temperatura 9 graus.
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0: 7 horas 12 minutos, temperatura 9 graus. Quero mandar um abraço aí para o meu primo lá em Carazinho, Vladimir Freitac. Também para a Lisiane e todos os seus familiares lá, um grande abraço. Dr. Jackson Piasseschi, lá em Dionísio Cerqueira. A Raquel Eberle. Também o Leandro Hack, Thiago Wolfert, Cleide Royert, lá no São João do Oeste. O Edson Carlos Bilibil, o Valdemar Vaz, lá em Romelândia, o Ricardo Scholl, o Jonathan, o Maninho, também lá em Dionísio Cerqueira, um bom dia. E o César Oliveira e o Rogério Melo cantam para nós Milonga Abaixo de Mau Tempo.

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1: Chiquito e Bordoneio cantando pra nós em Forquilhado. E César Oliveira e Rogério Melo cantaram Milonga Abaixo de Mau Tempo.
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1: 7 horas 23 minutos, temperatura 9 graus.
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1: Muito bom dia, meus amigos. Agora são 7 horas 25 minutos. Temperatura marcando nesse momento 9 graus centígrados. Um abraço aí para o meu amigo Delar Garcês, que está lá na Fazenda Suel. O Guilherme De Luca, Marlene Landim, o Thiago Wolfert e a toda a família Wolfert. E os amigos da linha 7 de setembro. Grande abraço. O Leandro Hack, Cláudio Trombeta, o Edson Fetter, a Terezinha Lima, o Ricardo Scholl, bom dia, ótimo sábado, um ótimo final de semana. Edson Campagna e o Luiz Carlos Borges cantam Merceditas.

0: Luiz Carlos Borges tocou para nós quilômetro 11. E o Edson Campagna e o Luiz Carlos Borges cantaram Merceditas. 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
0: 7:41. Temperatura está em 10 graus centígrados nesse momento. Vamos para os abraços, mandar uns abraços aí para o pessoal que está nos acompanhando. O Jonas Raiduc, o Jackson Piacesc, lá em Juninho Cerqueira, a dona Clarice, a família Gobi, o seu Alberi também lá no Barra Estrela, pessoal do Mercado Gobi, bom dia. Tiago Bassani, meu genro lá em Cascavel, a Marlene Landim, a Daiane Reinaldi, o Valdemar Vaz lá em Romelândia e os demais amigos aí, um bom dia, ótimo sábado e um ótimo final de semana. Alexandre Oliveira canta No Rumo das Pulperias.
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Quero mandar um chasque ao meu amigo Luiz Carvalho.

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1: Muito bem, meus amigos, estamos chegando a mais um final do programa Nativismo. Agradecendo a você que está me acompanhando desde as 5 horas pelo rádio, pela internet, e a partir das 6:30 da manhã também me acompanhando pelo Facebook. Muito obrigado e pela sua companhia. Desejando a todos um ótimo sábado, um ótimo final de semana. 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Então a todos mais uma vez um grande abraço do Rudimar Francisco, um ótimo final de semana e até segunda.

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8: Oi, bom dia pra você. São 8 horas e 7 minutos. Manhã de sábado, 20 de junho de 2026. Manhã de céu nublado, fechado, 8 graus a temperatura em São Miguel do Oeste. E aí, como é que você tá? Tudo bem contigo? Legal, então tá tudo bem comigo também. Eu sou Gelson Silva. Em sintonia com você sempre até o meio-dia aqui no Som da Top 104. 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

manhã, a rádio é top. Murilo Uff, deixa eu. Rolou também Zé Neto e Cristiano pulando o muro. Danilo e Davi Buquê de bebidas. E Cleiton Romário, Zé Felipe, se eu te perdoar, abrindo a programação da Top 104 na manhã de sábado. 8h19, 9 graus a temperatura em São Miguel do Oeste. Tem combo do Ítalo Supermercados, tem óculos de sol da Sua Óptica, tem um hack Léo da Decade Decor. E mais dois ingressos pro Arraia do Duda. 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No 99 171 1049.

0: Jorge Mateus, Sol nos Olhos. Luan Santana aparece. Mari Fernandes e Lauana Prado, Maluca. E Mateus e Cauã e Ana Castela, Ilusão de Ótica. Na programação Top 104, na manhã de sábado, 8h31, 9 graus. A temperatura. Durante toda a manhã, muita música, muito som. A tua participação no nosso WhatsApp 99171-1049, concorrendo aos nossos prêmios de hoje. A gente tem combo do Ítalo Supermercados com pão diário, chopp, linguiçinha, óculos de sol da Suel Óptica, um rack Léo da Decade Decor e mais dois ingressos pro Arraiá do Duda, também oferecimento da Decade Decor. 99171-1049 é pra você participar, né? Mandar a tua participação no nosso WhatsApp, 11h30 da manhã. A gente realiza o sorteio aqui. Tá bom? 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Gente, olha só, deixa eu mandar um abraço aqui pro pessoal da linha São Luís, em Guaraciaba, que tá convidando a comunidade toda, né? De Guaraciaba, de São Miguel do Oeste, a região toda, para participar da festa em honra ao padroeiro São Luís, né? É amanhã, domingo, pela manhã, haverá a Santa Missa em honra ao padroeiro São Luís Gonzaga, com bênção da juventude. Ao meio-dia, tem aquele tradicional churrasco e à tarde, matinê com animação do grupo Novo Sentido. Haverá jogos e muita diversão também, então venha comemorar e passar esse dia conosco. Reserva de mesas com Oda no 49 991 75 94 78, Concélio 49 988 58 38 71. Amanhã é dia de festa do padroeiro São Luís Gonzaga, na linha São Luís, em Guaraciaba. Tá todo mundo convidado, certo, para participar dessa grandiosa festa. E um abraço para todos os festeiros, para todo o pessoal da linha São Luís, em Guaraciaba.
1: Murilo Rufi e Traia Véia, mais ou menos assim.

0: seguro.
1: Banda, eu te seguro. Sim. Pedro, Paulo e Alex com Diego e Vitor Hugo, Caramente Chocolate. Pronto também, Simone Mendes com Dois Tristes. Estranha Véia com Murilo Ufi, Eu Não Previ. 8:49. 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

Top Luan Perena, Léo Foguete, MC Don Juan, nunca esquecido. Manhari Maraíza e João Raul, fora do compasso, fechando a primeira hora de música na manhã de sábado. Bora lá, bom dia, Gelson. Roda aí uma pra nós, Anderson e Leonardo. Queremos participar do sorteio, Anderson Sebranel e o Leonardo Padilha da Silva. Bom dia, gostaria de participar do sorteio dos prêmios Felipe Fomer. Tá participando, Felipe. Bom dia, Gelson. Gostaria de concorrer aos prêmios. É a Silvana Trindade. Bom dia, Gelson. Toca aí um panda pra nós. Já foi, né? Mas tem mais panda durante a programação. Quero participar do sorteio. Abraço. Quem é? Manda o nome aí. Manda o nome aí certinho. Bom dia, Gelson Silva. Luiz Carlos da Tec.

0: E mais uma manhã de sábado, ligado na Top 104. Forte abraço, gostaria de participar dos sorteios. Bastos, bom dia, Gelson, bom trabalho, me coloca no sorteio, valeu, Bastos, um abraço pra ti. Bastos, a primeira coisa que o Bastos me perguntou hoje, se eu gritei muito, né? Na hora que as bolas do Brasil entraram, Bastos, mas o que é isso, Bastos? O Brasil venceu ontem por 3-0, mas ainda fica aquela desconfiançazinha, né? Poderia ter feito 4, 5, sim, poderia, mas não fez. Primeiro tempo do Brasil foi até satisfatório, segundo tempo foi abaixo, né? Do que a gente esperava, mas vamos lá, estamos sendo exigente demais? Não sei, acho que não, né? Mas vamos lá. Bom dia, quero participar do sorteio, bom fim de Aneca Canei. Olá, bom dia, Gelson, sou o Nilcinho Colli da Tec. Fala, Nilcinho, da Tec Internet, a galera da Tec ligada no 12 aqui, né? Queria participar do sorteio dos prêmios hoje, nesse sábado, gelado, juntamente com a Top Série. Se puder, manda aí um alô pra nós. Abraço pra galera da Tec Internet. Bom dia, gostaria de participar do sorteio. Sandro Melo, valeu, Sandrão. Bom dia, tudo bem? Gostaria de participar do sorteio. Rafael das Chagas de Paraíso, obrigado. Valeu, galera de Paraíso. 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Tudo isso na tua participação. WhatsApp 991711049. 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
0: Oi, bom dia pra você, minha rádio é top, 9:06. Manhã de sábado, 20 de junho de 2026. Céu nublado, tem cerração aí fora, já choveu. E a previsão do tempo é para que hoje de manhã ainda tenha esse chuvisco, mas a partir da tarde o sol já brilha, amanhã também. Só que muito frio no final de semana, né? Não tem problema não, a gente aquece você na programação da Top 104. Eu sou Gelson Silva, tô contigo até o meio-dia. Tá rolando o sorteio de prêmios aqui na programação da Top 104. Tem muita coisa legal na tua participação no nosso WhatsApp 99 171 1049. Combo do Ítalo Supermercados com pão diário, chopp e linguiçinha. Tem também óculos de sol da Suel Óptica. E também tem dois ingressos para o Arraiá do Duda e um Raquetel. Um Raquetel. Eu tô falando Raquetel, é um Raquetel da Decade Decor. Cádio, um abraço para ti. Obrigado pela sintonia. 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A tua participação é 99 171 1049. Daqui a pouquinho eu interajo novamente com a audiência. A galera tá vindo, 11:30 da manhã o sorteio.

0: A minha rádio é top, Gustavo Lima, bloqueado. Hugo e Guilherme, Ana Castela, todo mundo menos eu. Israel Rodolfo e Mari Fernandes, seu brilho sumiu. E Júnior e César na marra ou na garrafa aqui na programação da Top 104. 9 horas e 18 minutos. Tá rolando sorteio na Top 104 e a galera tá participando. Fala, Gelson, tudo bem? Manda aí pra nós a música do Gustavo Lima, Retrovisor. Quero participar do sorteio. É Dirce Schuster. Valeu, Dirce. Bom dia, sou Isolde Engler. Gostaria de participar do sorteio e oferecer a música pro pessoal do BOC que está escutando o teu programa. Abraços, valeu, bom dia. Bom dia, Gelson, tudo bem? Maria Pilate, de Bandeirante. Gostaria de participar do sorteio, tá participando, Maria. Bom dia, tudo bem? Gostaria de participar do programa, concorrer aos prêmios. Grande abraço, bom final de semana. Coloca a gente aí no sorteio. O nome da minha filha é Laís Terezinha Mota Scariotti. Quem mandou? Diogão, né? Grande Diogão. Diogo, um abraço pra ti, um abraço pra família toda aí. Vai que ela tem sorte hoje, né? Um abração pra ti, bom trabalho. Bom dia, Gelson, Adriano, manda aí uma música, Saudade Estranha, do Murilo Uffi, quero participar do sorteio, valeu, tá participando. Aqui é a Cristiana Finato Varta, quero participar do sorteio, menos os ingressos do Arraiá, tá bom? Beleza. Bom dia, Gelson, tudo certo? Olha, sábado de trabalho aqui na papelaria Paper B, quero participar do sorteio, sou a Laura Alberton, valeu, Laura, um abraço pra ti, pra galera da Paper B. Bom dia, Gelson, tudo bem com você? Tudo bem, hoje mereço ganhar um prêmio, todos os sábados estou atenta no teu programa. Tenha um excelente final de semana. Abraços, Aline Minati e Maurício Benetti. Manda aí um abraço pra galera da B14 do São Sebastião e a mecânica Elite lá do bairro Progresso. Um abraço pra galera do São Sebastião e também a galera da mecânica Elite no bairro Progresso. Valeu, galera. Meu nome é Iago Pereira, gostaria de participar dos sorteios dos prêmios da Top. Grande abraço, ótimo final de semana, tá participando sim, Iago. 9 horas e 20 minutos, Luciane Cielo, também de Paraíso, participando na programação da Top. Bom dia, Gelson, aqui é a Micaela, tudo bem? Tudo bem, gostaria de participar do sorteio, valeu, Mica. Bom dia, tudo bem? Gostaria de participar dos sorteios. O meu nome é Leandro Magalhães, música incondicional dedicada para Simone Magalhães. Bom dia, tudo bem? Gostaria de participar do sorteio, Roseli Meyer Tressoldi. Bom dia, gostaria de participar do sorteio, Luciane Batiston. Bom final de semana, manda aí a música pro pessoal da Central Cópias. Obrigado, valeu a galera da Central Cópias, sempre ligados aqui na programação Top 104. Oi, tudo bem? Quero participar do sorteio, meu nome é Gabriele Magalhães. A música Férias em Salvador. Bom dia, Mayara Gatterman, gostaria de participar do sorteio, tá participando. Bom dia, Gelson, tudo bem? Gostaria de participar do sorteio, um abraço, bom final de semana, Luciane Herber. Bom dia, quero participar do sorteio, Brenda Fernandes. Oi, Brenda, bom dia pra ti. Bom dia, o Evandro tá participando também. Bom dia, quero participar do sorteio, meu nome, nome da minha esposa, Diana Arnold. Valeu, valeu. Carlos Júnior, bom dia, Gelson, quero participar do sorteio. Carlos Júnior, sempre acompanhando o teu programa. César também, bom dia, meu amigo, gostaria de participar do sorteio. Um grande abraço, valeu, César, quem mais? Quem mais aqui? O nome da música Tudo Que Eu Preciso é a Maga que mandou aqui. Já eu vou ouvir o áudio também, certo? Tem muita gente participando no 99171-1049 concorrendo aos prêmios nessa manhã de sábado.
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0: Boa noite, Uberlândia!
1: No som da Top 104, Diego e Vitor Hugo. Tubarões. Felipe Rodrigo, Caos de Alguém, Guilherme Venuto, Skin de Baladeira. Pra fechar mais uma sequência de música na programação da Top 104 na manhã de sábado. Galera interagindo com a gente. Bom dia, Rian, Igor, Eberle, Frison. Gostaria de participar do sorteio. Tá participando. Evandro Mascarello, quero participar do sorteio dos prêmios, menos do Arraiá. Beleza. Olá, Gelson, tudo bem? Gostaria de ouvir a próxima música oferecer para o meu marido, Rudimar Schroeder, e participar do sorteio do final de semana. Valeu! Bom dia, mano! Quero participar do sorteio. Meu nome é Luiz. Toca aí um Pink Floyd. Vamos tirar... Tá, beleza. Quem mais? Bom dia! Gostaria de participar do sorteio. Ouvir a música da Nilo e Davi. Não mexe nas minhas gavetas. É a Daiane Moser Marque. Bom dia, Gelson. Gostaria de participar do sorteio. Um abraço. Bom final de semana. É o Josemir Kuhn. Quem mais? Bom dia, tudo bem? Gostaria de participar do sorteio. É a Mari Kegler. Bom dia, Claudimar Schramm, de São Miguel do Oeste. Quero participar, pedir qualquer som aí, participar de sorteios, tá bom? Claudete Gregório, do Centro, também está participando da programação da Top 104. Bom dia, Gelson, tudo bem? Gostaria de oferecer a próxima música para o meu maridão, o Rudimar Schroeder. E a Claudete, agora ela mandou o nome e o endereço. Bom, a gente para rapidão para o intervalo.

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2: A minha rádio é top, 9 horas e 35 minutos. Bom dia, ótimo sábado pra você. Nublado, terração, um pouquinho ainda de chuva, né? Mas é só até a tarde. A tarde já é pra ter tempo bom, pra ter sol. Amanhã, domingo também, um domingo de sol. Por falar em domingo, deixa eu fazer um convite especial pra você aqui. O pessoal da comunidade da linha São Luís, Guaraciaba, tá convidando todo mundo pra festa em honra ao padroeiro São Luís Gonzaga, amanhã, dia 21, na comunidade da linha São Luís, em Guaraciaba, tá? Meio-dia, de manhã cedo, logo cedo, a missa, né? Pela manhã, missa, ao meio-dia, tradicional churrasco e à tarde, matinê, com a animação do grupo Novo Sentido. Haverá jogos, muita diversão, então venha comemorar conosco e passar esse dia junto com o pessoal da comunidade da linha São Luís de Guaraciaba. Amanhã é dia do padroeiro, né? São Luís Gonzaga, da linha São Luís. Você vai falar com o Oda no 49 991 75 94 78. 49 991 75 94 78, fazer a reserva da tua mesa, do churrasco, ou com o Célio no 49 988 58 38 71. Amanhã é dia de festa do padroeiro São Luís Gonzaga, na linha São Luís Guaraciaba, certo? Tá todo mundo no convite aí pra ir pra linha São Luís amanhã, comer aquele churrascão com a galera, dançar à tarde do matinê e com certeza ser muito bem atendido pelos festeiros da linha São Luís de Guaraciaba. 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

0: Ana Castela, é que eu não te esqueci. Cleiton Romário, opa, cadê eu? Rolou também Danilo e Davi, não mexe nas minhas gavetas na programação Top 104. 9 horas e 49 minutos. Tá rolando sorteio aqui na Top 104. 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Né? É isso aí, então, 99171-1049, é o WhatsApp da Top 104, 11h30 da manhã tem um sorteio desses prêmios todos pra você, tá bom? 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
1: É inevitável.

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1: A minha rádio é top, Henrique e Juliano, última saudade. Murilo Ufi, saudade estranha, aqui na programação da Top 104 na manhã de sábado. 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

Oi, bom dia pra você, são 10 horas e 6 minutos. Manhã de sábado, 20 de junho de 2026. Manhã de cerração, de neblina, enjoado amanhã de sábado. Mas a previsão do tempo diz que a partir da tarde a gente tem sol. Vai estar frio, mas a gente vai ter sol. E amanhã também é dia de sol, tá bom? E aí, como é que você tá? Tudo bem contigo? Legal, então tá tudo bem comigo também. Eu sou Gelson Silva, em sintonia com você sempre até o meio-dia aqui no Som da Top 104. E amanhã de sábado é assim, a gente faz uma muvuca bem legal aqui, né? Com a audiência da Top 104. 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A galera que tá participando. Bora lá, bom dia. Gostaria de participar do sorteio. Thaís e Decari, bom final de semana. Valeu, Thaís. Bom dia, quero participar do sorteio. Felipe Bion e Cleonir Biondo, um abraço pra família Biondo. Bom dia, Gelson, um bom final de semana pra nós, até porque temos cavalgada, né? Um abraço, Jussara, um abraço pra Jussara, um abraço pra galera da La Parceria, sempre aqui ligados na programação da Top 104, Indumentárias La Parceria. Bom dia, gostaria de participar do sorteio, gostaria de ouvir uma música da Mayara e Maraíza, a Raquel Andréia De Carli Mascarello. Valeu. Bom dia, Gelson, tudo bem? Tudo bem, quero participar do sorteio, Luísa Herbert. Nando Marcinski, bom dia, quero participar do sorteio, saindo de Chapecó rumo à Flor, muita neblina. Pois é, muita neblina, né? Bom dia, Gelson Silva, música Assunto que Dói, Gustavo Lima, Jô e Maureen, quero participar do sorteio, Jucimara Frison também quer participar do sorteio, todas elas aí, né? Da Flor. Bom dia, sábado, aqui é o João Nascimento, quero participar do sorteio, pedi uma música da banda JM, vou pra Santa Catarina oferecer pra minha esposa Elizabeth, Roman, Gregório, agradecer, valeu. Bom dia, Raquel Eberly, gostaria de participar do sorteio. Tem mais, bom dia, Gelson, tudo bem? Elizabeth Gregório de São Miguel, a próxima música oferecer para o meu marido, João Nascimento. Quero participar do sorteio, tá bom? Valeu, um abraço. Arizando Brizolim, me adiciona aí no sorteio. Curtiu o dia do meu aniversário. Pô, parabéns, cara. Feliz aniversário, tudo de bom pra ti. Arizando Brizolim de aniversário hoje. Tem mais gente aqui. Bom dia, Gelson. É a Sandra Valginski, quero participar do sorteio. Um salve geladinho pro pessoal aqui da JM Lubrificantes, sempre na lida. Um abraço pra galera da JM Lubrificantes. 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Um abraço aí pra galera toda da JM Lubrificantes, um abraço também pra Marga, pro João, pra galera toda. Bom dia, Gelson, sou Cleusa Dias e gostaria de participar do sorteio, ofereço a próxima música para o maridão Nego Dias. Ótimo sábado pra vocês, valeu, tem mais. Bom dia, Gelson Silva, hoje tô em Porto Alegre visitando a parentada, quero participar do sorteio, se eu ganhar passo pra Neca Caneio. José Fanf tá em Porto Alegre, que legal. Bom dia, Gelson, que final de semana seja abençoado para todos nós, um abraço da equipe Express Gráfica Digital e Personalizados, valeu, gente, um abraço pra vocês. Diego Bernardi, bom dia, tudo certo com vocês, gostaria de participar do sorteio, ótimo final de semana, valeu, Diego. Leomar Pasquete, bom dia, Gelson Silva, gostaria de participar do sorteio, bom final de semana, um abraço, valeu. Bom dia, Gelson, gostaria de ouvir a música Irmão da Lua, Amigo das Estrelas com Zezé de Camargo e Luciano, Geninha Perosa de São Jorge, gostaria de participar do sorteio, valeu, Geninha. Bom dia, Gelson, tudo bem? É Isalete de Brito, do Santo Expedito, descanso, gostaria de participar do sorteio, ótimo final de semana a todos, valeu, galera do Santo Expedito, queremos concorrer aos prêmios Liliane Cristine Machado, Flávia Cristine Pereira e Cecília Cristine Pereira, tá todo mundo participando. Música.

0: Caramba, que credo. Legal.
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Top 104, Traia Véia. Você virou saudades, mãos bucados. Foram também Zeneto e Cristiano. Cadeira cativa, Gustavo Lima, assunto que dói. Jonete Frederico, toca aquela. Bem legal, né? Na programação da Top 104 na manhã de sábado, 10 horas e 23 minutos. Lembrando que tá rolando sorteio aqui na Top 104. 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Vamos lá. Bom dia, quero participar do sorteio, Lucas Erdman. Valeu, Lucas. Bom dia. É, aqui é o Cristiano Naidic, sempre na escuta da Top. É, quero participar do sorteio, um abraço pro meu filho Felipe, trabalhando e ouvindo também o som da Top 104. Valeu, um abraço. Bom dia a todos, quero participar do programa, oferecer para todos que estão na escuta e participar de sorteios. Um ótimo final de semana, é a Helena. Bom dia, gostaria de participar do sorteio. Meu nome é Denise, tá participando, Denise. Bom dia, quero participar do sorteio. Abraço, Cassiano Vidor, valeu, Cassiano. É, bom dia, Gelson, ótimo final de semana, participando dos sorteios também, a Kelly Baggio. E aí tem mais um montão de gente que tá participando também no 99171-1049. Antes do intervalo, mais som, mais música.

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0: a rádio é top, Diego e Vitor Hugo, dono da rua, Geni, Mariana Fagundes, peão todo tatuado, Simone Mendes, saudade proibida pra fechar mais meia hora de música na programação Top 104, manhã de sábado, com sorteios e a galera participando. Bom dia, quero participar de sorteios, ótimo final de semana, Dirceu Varela. Fernando Pereira Dias, quero participar do sorteio do Arraia do Duda, bom final de semana a todos, valeu, quem mais? Bom dia, quero, gostaria de participar do sorteio, a Rose Bressa e Cauã Bressa, sempre na escuta, valeu galera, brigadão pela sintonia. Vitório Gregório, do bairro São Jorge, ouvir a próxima música e participar do sorteio, valeu, tá participando. Bom dia, ouvindo a Top 104 na papelaria Paper B, a Daiane Tessaro, quero participar do sorteio, tá participando. Gente, a gente para rapidão pro intervalo, já já voltaremos. 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
0: Bom dia pra você, são 10 horas e 35 minutos. Manhã de sábado, você tá ligado no som da Top 104. A gente vai até o meio-dia, tocando muito som. A tua participação no nosso 99171-1049, concorrendo aos prêmios todos de hoje. Na manhã de sábado, com cara emburrada, tem serração, tá frio aí fora. 10 graus a temperatura, mais a promessa e o que a meteorologia tem falando aí durante a semana, especialmente o Ronaldo Coutinho, que a partir da tarde de hoje já abre, vai ter sol, amanhã também vai ter sol, o frio, claro, é da estação, né? Olha só, a comunidade da linha São Luís Guaraceaba está convidando todo mundo para a festa em honra ao padroeiro São Francisco, melhor, São Luís Gonzaga, claro, linha São Luís Gonzaga. Amanhã, dia 21, gente, amanhã, dia 21, na comunidade da linha São Luís em Guaraciaba, festa do padroeiro São Luís Gonzaga. De manhã tem a missa, né, ao meio-dia, tradicional churrasco e à tarde matinê com a animação do grupo Novo Sentido. Fala com o Odair no 49 991 75 94 78, com o Célio no 49 988 58 38 71. Amanhã tem festa em honra São Luís Gonzaga na linha São Luís Guaraciaba, tá todo mundo convidado, tá? Inclusive nós do grupo de cavalarianos, a gente vai pra lá também, né? Vamos aí, mais ou menos uns 60 almoços lá. Uns 30 cavalos, a gente vai de manhã cedo ali, na boa, cavalgando e vamos lá pra linha São Luís em Guaraciaba, prestigiar, né? A festa do padroeiro São Luís Gonzaga da linha São Luís Guaraciaba. 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

0: 104 Israel e Rodolfo, hoje não, o Guilherme, e menos é mais, ele e ela, Felipe Rodrigo, Saudade é Mato, e Guilherme Benuto e Panda, eu duvido, pra fechar mais um espaço de música na programação da Top 104 na manhã de sábado, sábado com neblina, cerração, uma garoazinha fina, mas eu volto a insistir, e eu sou otimista também, por quê? Porque a previsão do tempo do Ronaldo Coutinho durante a semana toda falou que sábado seria desse jeito. Sexta-feira, chuva, certo, 100%, fechou, foi pra conta. E sábado de manhã seria assim ainda, meio enjoadinho, né? Mas a partir do sábado de tarde, a gente já teria sol, o frio vai persistir. Isso não tem como adiar e nem não tem como dizer que não vai ter. Vai ter frio. 10 graus agora a temperatura em São Miguel do Oeste. E a partir da tarde já vem o sol e tal. Amanhã, domingo, é tempo bom e frio, certo? Então se liga aí que um pouco do final de semana vai ser aproveitável. Gente, a gente vai pro intervalo, mas antes eu preciso falar para você do Dr. Campos. 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
5: Oi, bom dia pra você. São pontualmente 11 horas, manhã de sábado, 20 de junho de 2026. 10 graus a temperatura em São Miguel do Oeste, uma neblina densa, bastante densa, né? Em toda a região oeste, extremo oeste catarinense. Mas aqui na Top 104 o tempo é bom todo o tempo, tá bom? Eu sou Gelson Silva, em sintonia com você sempre até o meio-dia no som da Top 104. Tá rolando sorteio na Top 104 de combo do Ítalo Supermercados com pão de alho, chopp e linguiçinha. Também tem óculos de sol da Suel Óptica, tem um Raquetel da Decar de Decor e dois ingressos para o Arraiá do Duda, certo? 991711049. Tu participa da nossa programação através do nosso WhatsApp, tá bom? Deixa eu mandar um abraço aqui especial. Grande Rudinei Haile, nosso ex-colega aqui, o Rudinei Haile, que hoje ele tá fazendo academia policial militar no Paraná, tá vindo, voltando para São Miguel do Oeste. Ele tá lotado em Beltrão, né? Tá vindo para São Miguel do Oeste visitar a família e deu a dica, gente, ó, 163, muito cuidado. Muita neblina, uma neblina muito tensa, é muito densa, né? E com certeza deixa tudo mais tenso. Apesar da 163 estar, com certeza, é muito boa, né? Então, Rudinei, dá a dica aí, né, Rudi? Um abraço pra ti, um abraço pra família toda. Muito cuidado aí, né? É, farol aceso, vai com calma, com tranquilidade, porque com a neblina tudo fica mais difícil. Um abração pra ti, Rudinei Haile, grande Rudinei, né? Polícia Militar agora no Paraná. Tá lotado no Paraná e tá ali em Chico Bel, né? Tá em Chico Bel fazendo academia. E, bom, deixa eu falar quem é que tá ligado na Top 104 aqui. Tem muita gente participando. É, bom dia, quero participar de sorteios. Alan Pasquale, Carla Arendt, gostaria de participar do sorteio. Um bom dia, bom dia. Bom dia, Roseli Tonente. Estou na escuta do programa. Bom dia, meu nome é Daniela Lopes Colne e gostaria de participar do sorteio. Tá participando. É, gostaria, bom dia, gostaria de participar do sorteio. Morgane de Carli. Quem mais? Olá, quero participar do sorteio. Leodete Vender, em bairro Andreata. Valeu. Bom dia, quero participar do sorteio. Lídia Barpi. Oi, Lídia, um abraço pra ti. Quem mais? Opa, manda aí uma música para o Anderson Sembranel. É, quem mais? Deixa eu ver aqui. É, olá, bom dia. Rudi Martireder de São Miguel do Oeste. Gostaria de participar do sorteio e oferecer a próxima música para minha esposa, Claudete Gregório. Valeu. Bom dia, Gelson. Tudo certo? Tudo certo. É o Mylon Gatterman aqui. Tô na escuta do programa. Quero participar do sorteio. Tá participando, Mylon. Bom dia, Gelson. Tudo bem? Gostaria de participar do sorteio. A Roseli Berwanger. Valeu, Rosi. Bom dia. Também gostaria de participar.

Sorteios, bom final de semana, Claudecir De Carli. Sorteio, Jair Júnior Patzol, bora, um abraço, Jair. Bom dia, é o Lucas que tá aí? Não, é o Gelson que tá aqui. Fábio Betoni, bom dia, Gelson, queremos participar do sorteio. Fábio Betoni, Isabel e Antony, fogão a lenha a milhão, que legal, né? Coloca meu nome aí no sorteio, Simone Magalhães, bom dia. Bom dia. Aqui na escuta, na oficina do Alemão, em descanso. Quero participar de sorteios. É aqui a Ana Maria Pereira Fleck. Valeu, um abraço pra galera da oficina do Alemão, em descanso, ligados aqui na Top. Bom dia, Gelson. Gostaria de participar do sorteio. Abraço, meu querido. Outdoor Santos. Valeu, Outdoor. Olá, gostaria de participar de sorteios. Obrigado, é a Liliane. Tem mais gente. Bom dia, Gelson. Tô em Anchieta hoje e aqui também tá fechado de neblina. Me põe aí no sorteio de hoje. Bom final de semana. Adriane Sansiglo. Valeu, Adri. Mais uns minutos e a gente vai encerrar as participações do 99171-1049.

0: Maiara e Maraísa, sorte de alguém. Matheus e Cauã, Deus perdoa. E Panda e Gustavo Lima, calcinha de renda, 11 horas e 12 minutos. Participações encerradas. Daqui a pouquinho, 11 e meia da manhã, a gente tem o sorteio dos prêmios todos aqui, tá bom? Cara, foi uma loucura. Como sempre, todos os dias é uma loucura a programação da Top 104. No sábado de manhã, a gente tem essa programação que é totalmente descompensada. É uma loucura. A galera vem, manda participação no WhatsApp 99171-1049. Então, daqui a pouquinho, a gente tem o sorteio. É só ficar ligado, tá bom? Bom, quero mandar um super abraço aqui. Pro Clorindo Brambila e também pra Dona Bernadette. Eles estão lembrando a gente que hoje é aniversário de uma grande pessoa, de um ser humano sensacional, de um locutor fora de série, um cara que tem uma capacidade de marketing, de microfone, de apresentação. Ele já foi locutor, apresentador, repórter, como diz o Neto, locutor, apresentador, repórter. Tô falando de Eduardo Cristófoli, Duca! E baterista ainda, né? Duca, um abraço pra ti, feliz aniversário, tudo de bom, tudo de melhor. Continua sendo esse cara sensacional, fora de série que tu é. Eduardo Cristófoli, que começou com a gente aqui na Rede Peperi, mas há muito tempo atrás, muitos anos atrás, o Duca começou quando a rádio ainda era lá na Duque de Caxias, né? Aí o Duca começou com a gente aqui, teve um tempo fora. Aí o Duca trabalhou uma época também na 103, né? Depois o Duca foi pra Florianópolis, foi repórter da NSC na época, RBS TV, Globo, né? Trabalhou na Record também, junto com a Vanessa, né? Com a esposa dele. Então, Duca, parabéns, um feliz aniversário pra você. Eduardo Cristófoli, a gente conhece como Duca, Duca baterista, pai, marido, um cara que tem uma relevância na comunidade muito grande. Um abraço e um carinho enorme de todos nós aqui, né? A gente tem um carinho enorme pelo Duca, porque ele é um ser humano sensacional. Parabéns, Eduardo Cristófoli, nosso Duca, hoje de aniversário. Vanessa e as gurias hoje, beijo, abraço nesse cara, porque ele merece tudo de melhor, com certeza.
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0: 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Luan Pereira e Ana Castela, orçamento. Jorge, Matheus, Gaivota e Luan Santana. Olho Marrom aqui na programação Top 104, manhã de sábado. Daqui a pouquinho mais a gente tem um sorteio dos presentes, dos prêmios aqui na manhã da Top 104. É só ficar ligado de boa. E já já a gente faz sorteio. 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
1: Aí, Júnior, o que será que tinha naquele áudio, hein, meu irmão?
2: César, eu também quero saber, velho.

0: Rádio é Top, Júnior e César, cheiro de culpado, pra fechar mais meia hora de música na programação da Top 104. Na manhã de sábado, de tempo tá nublado, né? Tá emburradinho, tá com a cara feia aí fora. Mas aqui na Top 104 o tempo é bom todo o tempo. Bora lá, gente, então. Cara, agradecer novamente a participação geral da audiência da Top 104. Cara, muita gente participando. A galera realmente veio, né? Todo sábado de manhã é uma loucura. E agradecer também a Suel Óptica através do Júnior, né? Do Dani, o Ítalo Supermercados através da Sandra e a Decal de Decor, que tem aí feito com a gente essa parceria, né? Com os prêmios, com os presentes, é muito legal. Então, bora lá então, sem muita demora, não. O óculos de sol da Suel Óptica foi pra Silvana Trindade. O óculos de sol da Suel Óptica no sorteio realizado aqui foi pra Silvana Trindade, certo? Da Decade Decor, o Raquetel, eu tava falando o Raquel, né? Mas é o Raquetel da Decade Decor foi pra Dirce Schuster, certo? E os ingressos para o Arraia do Duda, também oferecimento da Decade Decor, foi pra Fernando Pereira Dias e a Simone Magalhães. Fernando Pereira Dias e Simone Magalhães faturaram os ingressos do Arraia do Duda. Do Ítalo Supermercados, o combo com pão de alho, chope linguiçinha, Roseli Berwanger e Josemir Kuhn. Vou repetir, Roseli Berwanger e Josemir Kuhn ganharam cada um deles um pão de alho, chope linguiçinha. Silvana Trindade, o óculos de sol da Suel Óptica. O Raquetel da Decade Decor foi para Dirce Schuster e o Fernando Pereira e a Simone Magalhães. Cada um deles faturou um ingresso para o Arraiá do Duda. Certo, a gente vai pro intervalo, já já voltaremos. 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
0: 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Na manhã de sábado, aqui na programação da Top, bora lá para os sorteios, né? A gente já realizou o sorteio da Decade Decor, o Raquetel foi para Dirce Schuster. Os ingressos, também oferecimento da Decade Decor, do Arraia do Duda para Fernando Pereira Dias e Simone Magalhães. O óculos de sol da Soel Óptica foi para Silvana Trindade. E os combos do Ítalo Supermercados com pão de alho, chope e linguiçinha para Roseli Berwanger e Josemir Kuhn. Valeu, galera, aproveitem bem, hein?
7: Bora, Rio de Janeiro!

Gustavo Lima, Retrovisor, Guilherme Benuto, Mudar Pra Lua, Felipe Araújo e Panda.g, Zé Neto e Cristiano, Fama de Louco e Felipe Rodrigo, podcast aqui na programação da Top 104, 11h51. 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

0: 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Agradeço aos nossos parceiros, aos nossos patrocinadores e agradeço a audiência toda da Top 104, né? Que durante toda a manhã esteve junto com a gente aqui participando dos sorteios, né? E sábado da semana que vem tem muito mais. Um bom final de semana para todo mundo. Eu sou Gelson Silva. A gente se fala ao vivo na segunda-feira aqui na Top.
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1: Olá, ouvintes, estamos chegando com o informativo da Administração Municipal de Romelândia. Estamos no sábado do dia 20 de junho. Secretaria de Saúde, começando por ela, a Secretaria Municipal de Saúde informa a população que continuam sendo realizados os agendamentos para exames de ressonância magnética. Os exames serão custeados pelo município por meio do Fundo Municipal de Saúde através de processo licitatório realizado na modalidade de pregão eletrônico. O objetivo é dar andamento aos exames que estavam aguardando atendimento, reduzindo o tempo de espera e possibilitando que os pacientes possam seguir seus tratamentos com mais agilidades e segurança. A secretaria entrará em contato antecipadamente para informar a data e o horário de cada agendamento. Ressaltamos que os atendimentos seguem a ordem da lista de espera do SUS. Para mais informações, procure a Secretaria Municipal de Saúde. A Secretaria de Saúde comunica ainda que a vacinação contra a dengue encontra-se temporariamente suspensa. Já a vacina contra a influenza, a gripe, continua disponível para todos. Procure a unidade de saúde e mantenha sua vacinação em dia. Informamos também que foram contratados novos profissionais para as áreas de fisioterapia e psicologia, que já estão sendo realizados atendimento à população. A Secretaria de Saúde comunica ainda que um novo médico iniciou seus atendimentos no posto de saúde da linha Sede Rosário. Os atendimentos médicos acontecem às segundas e quintas-feiras. Nas quintas-feiras, a comunidade também conta com atendimento odontológico na unidade. Além disso, o município disponibiliza consultas semanais com médica pediatra e médico ginecologista, mediante agendamento prévio junto à Secretaria de Saúde. Departamento de Cultura. Escolha das soberanas do município de Romelândia, estado de Santa Catarina. Encanto, delicadeza e muita beleza vão tomar conta da passarela de Romelândia. Em cada posse, um detalhe, em cada sorriso, um sonho, em cada olhar, o brilho de quem representa com orgulho a beleza e a essência da mulher romelandiense.

0: Sete lindas candidatas subirão a passarela em busca dos títulos de rainha, primeira princesa e segunda princesa do município, esbanjando encanto, elegância e simpatia. 11 de julho, início 20:30, desfile das soberanas, logo após grande baile no Salão Paroquial de Romelândia. Venha prestigiar e se emocionar com uma noite especial repleta de brilho, elegância e muito encanto. Departamento de Esportes. Na tarde de hoje, acontece a terceira rodada do Campeonato Municipal de Futsal, com categorias livre, veterano e feminino, a partir das 16 horas, no Ginásio de Esportes Ângelo Giotto. Secretaria de Assistência Social. A Secretaria de Assistência Social, por meio do GRAS e da gestão do programa Bolsa Família, realizaram no dia 17 de junho de 2026 uma importante reunião com as famílias inscritas no projeto Raízes Vivas, que será desenvolvido através da IPAGRE em parceria com as Secretarias Municipais da Agricultura e Assistência Social. Projeto este que visa desenvolver atividades de quintais produtivos na preservação histórica e cultural. O projeto contemplará famílias inseridas no Cadastro Único, especificamente do programa Bolsa Família, do BPC, Benefício de Prestação Continuada, e famílias do PAIF, Programa de Atendimento Integral à Família. A secretária de Assistência Social, Jurema Isaías, ressalta: o projeto é de grande valia e irá somar no embelezamento da propriedade, mais saúde, autoestima, empoderamento, socialização e até agregação de renda familiar. O projeto foi apresentado e será executado pela equipe técnica da IPAGRE do município de Romelândia, sob a coordenação da extensionista social Leovane Maria Baron. Durante essa semana, a secretária de Assistência Social, Jurema Isaías, esteve participando de diversas reuniões familiares juntamente com os profissionais da Secretaria da Proteção Social Básica e da Proteção Social Especial, com o objetivo de fortalecer os vínculos familiares e comunitários para o bem-estar de todos. Na quinta-feira, 18 de junho, a secretária de Assistência Social, Jurema Isaías, recebeu em sua secretaria a visita do excelentíssimo promotor de justiça da comarca de Anchieta, Dr. Ginter de França Nast, com o objetivo de inspeção e acompanhamento do desenvolvimento do programa de atendimento socioeducativo em meio aberto. A secretária ressalta que na oportunidade também foram discutidas demais demandas importantes para o desenvolvimento e atendimento com eficácia aos cidadãos romelandenses. A Secretaria de Assistência Social comunica a todos os integrantes da rede intersetorial de atendimento que na próxima quinta-feira, dia 25, haverá reunião com início 8:30 no Salão de Reuniões do CRAS. Jurema Isaías, Secretária de Assistência Social e Habitação, Secretaria de Agricultura. Nos últimos dias, foram realizados diversos serviços de máquinas nas propriedades rurais do município, atendendo produtores e fortalecendo o desenvolvimento do setor agrícola. Com a retroescavadeira, foram atendidas as propriedades dos agricultores Aidir Minúsculi, Rafael Aime, Paulo Bortolotto, Josimar Bortolotto, Gilberto Cavalli, Christian Oss, João Zanrosso, Clóvis Rossi, José Persílio, Jarley Bassotto, Osmar José Zen, Egídio Reimburg, Gilberto Fagundes e Darcy Zanqueta. Já com o trator de esteiras D50, os serviços foram realizados nas propriedades de Atilipo, Orbach, José Hensk, Lauri Ott e Lairio Ott. Com a escavadeira hidráulica 180, foram atendidos os agricultores Ildomar Garbo, Hilton Scolari, Ivan Scolari e Ivanir Perondi. Também foram executados serviços com trator de pneus, equipamentos nas propriedades de Paulo de Domênico, Jean Cristane e Timóteo Dors. A Secretaria de Agricultura agradece a confiança dos produtores rurais e reforça seu compromisso em continuar apoiando e incentivando o desenvolvimento das atividades no campo. Aproveitamos para lembrar a todos os agricultores que utilizaram horas máquina que a isenção deve ser solicitada dentro do prazo de 30 dias. Após esse período, os valores serão encaminhados ao setor de tributos para a devida cobrança, conforme prevê a legislação municipal. Secretaria Municipal da Agricultura, trabalhando ao lado do produtor rural e contribuindo para o crescimento de Romelândia. Secretaria de Obras, nessa semana a equipe de máquinas esteve finalizando os serviços de manutenção das estradas na região de Sede Rosário. Na sequência, as equipes realizaram instalação com um pontilhão na região de São Roque, garantindo melhores condições de acesso e segurança para os moradores. Também foi executada a manutenção da estrada que dá acesso à barragem na linha Bom Princípio, melhorando a trafegabilidade e facilitando o deslocamento de veículos e produtores da região. Secretaria de Urbanismo, durante os dias últimos, foi realizado o corte de grama na Praça Municipal e ao longo da Avenida Brasil, garantindo mais organização, segurança e um ambiente agradável para toda a população. Também foram executados os trabalhos de plantio de flores na Avenida Brasil e nos dois trevos de acesso à cidade, contribuindo para deixar Romelândia ainda mais bonita e acolhedora para moradores e visitantes. Além disso, a equipe realizou uma ampla limpeza na Praça Municipal, incluindo a coleta e trituração de galhos e folhas, promovendo a conservação dos espaços públicos e a melhoria da qualidade ambiental. A secretaria pede para todos que não joguem ferros, arames e qualquer tipo de material que não seja galhos ou folhas nos montes que serão triturados. Secretaria de Indústria, Comércio e Turismo. O programa Compra Legal 2026 de Romelândia já iniciou e vai distribuir 20 mil em prêmios. Você já pode participar. Compre ou adquira um serviço no município e aguarde o cupom ou a nota fiscal eletrônica. A partir do dia 1º de julho, troque seu cupom na recepção da prefeitura. A cada 100 em compras ou serviço, você recebe uma unidade. Atenção, os cupons são acumulativos, guarde todos eles. O primeiro sorteio será no dia 23 de setembro, fortalecendo Romelândia, valorizando você. Na noite desta quinta-feira, mulheres empreendedoras de Romelândia participaram de mais uma importante ação do projeto Florescer Juntas, iniciativa voltada ao fortalecimento e do empreendedorismo feminino no município, com o tema Faça a Inteligência Artificial Trabalhar para o Seu Negócio. A palestra proporcionou aos participantes uma imersão nas principais ferramentas e possibilidades que a tecnologia oferece para impulsionar pequenos negócios, aumentar a produtividade e fortalecer a presença digital nas empreendedoras. O encontro contou com a palestra da consultora do Sebrae, Elisione Krumenauer, que apresentou de forma prática e acessível como a inteligência artificial pode ser utilizada no dia a dia das empresas para auxiliar na criação de conteúdos, planejamento de ações de marketing e atendimento ao cliente, organização de tarefas e tomada de decisões estratégicas. Durante a palestra, as participantes puderam conhecer ferramentas inovadoras e exemplos reais de aplicação da tecnologia nos negócios, compreendendo como a inteligência artificial pode contribuir para aumentar a eficiência, economizar tempo e ampliar as oportunidades de crescimento. Além do aprendizado, o evento também foi um momento de troca de experiências, network e incentivo ao desenvolvimento pessoal e profissional das participantes, reforçando o propósito do projeto Florescer Juntas, de promover conhecimento, autonomia e crescimento para as mulheres empreendedoras de Romelândia. A iniciativa reafirma o compromisso do município com o fortalecimento do empreendedorismo feminino, oferecendo oportunidades de capacitação e acesso a ferramentas inovadoras que contribuem para o desenvolvimento econômico local. A administração municipal, por meio da Secretaria de Desenvolvimento Econômico e Turismo, agradece a parceria do SEBRAE, dos parceiros do projeto CDL, Sicoobi e Cresol, e a participação de todas as empreendedoras que estiveram presentes, fortalecendo uma rede de mulheres que buscam conhecimento, inovação e crescimento para seus negócios. Secretaria de Administração. A Secretaria de Administração informa o roteiro dos ônibus para os próximos dias. No dia 22 de junho, o atendimento será na linha Sede Rosário. No dia 23 de junho, o roteiro segue pela linha Sede Ouro. E no dia 24 de junho, o ônibus atenderá a linha São Jorge. O ônibus parte da cidade às 11 horas, com destino às comunidades, e realiza o retorno com saída da rua coberta às 16 horas. Fique atento às datas e programe-se. Gabinete do prefeito municipal. Durante a semana, o prefeito também recebeu em seu gabinete o assessor do deputado federal Zé Trovão, senhor Jonas Signori, em reunião voltada ao alinhamento de demandas e novos investimentos para o município. Nesse domingo, com a presença do governador Jorginho Melo e do deputado estadual Marcos Vieira, será assinado o convênio que garante importantes investimentos para o município, incluindo o asfaltamento da estrada que dá acesso a linha 35 e o calçamento da rua Imigrantes. O prefeito municipal também convida toda a população para prestigiar no próximo dia 21 a visita do governador do estado, Jorginho Melo, ao município. O evento será realizado no Salão Paroquial da Igreja Católica, com início 11 horas. Para facilitar a participação da população, serão disponibilizados ônibus com saída às 10 horas. Um dos roteiros partirá da sede Rosário, passando por Três Barras até a cidade. Outro ônibus atenderá as comunidades de Primeirinha, Alto Maringá, São José, São Geraldo, São Jorge, Linha União e Bom Princípio, seguindo posteriormente para a cidade. O prefeito reforça o convite para que todos participem deste importante momento para o município e para toda a região. A administração municipal, através do prefeito do município de Romelândia, parabeniza e agradece a todos os ouvintes, desejando um ótimo final de semana. Ouviremos agora o que diz o prefeito municipal.
1: Boa tarde à população de Romelândia. Queria aqui hoje nesse espaço do programa da Prefeitura Municipal de Romelândia estender um convite muito especial para todos os moradores do município de Romelândia. Nesse dia 21 de junho, às 11 horas, no próximo domingo, dia 21, o governador vai estar em Romelândia. Então, fazendo esse convite especial para a população da cidade, do interior, que venha participar dessa grande festa, onde vamos receber o nosso governador, que já fez muito por Romelândia e por Santa Catarina. Então, vem participar desse evento muito bom, que só temos que vir para agradecer o governador. E tenho certeza que ele vai continuar ajudando nós muito ainda. Então, conto com a presença de vocês nesse dia 21, no Salão Paroquial, às 11 horas da manhã.
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1: Olá, ouvinte, tudo bem? Eu sou o Cadu Reis, repórter da Rede de Notícias Acaerte. E nesta semana vamos ouvir o secretário de Estado da Segurança Pública, Coronel Flávio Graf. A pasta foi recriada no atual governo de Santa Catarina e tem como missão prestar serviços que promovam ambientes seguros para a proteção da vida, patrimônio, meio ambiente e das liberdades individuais e coletivas. Secretário, quais as principais atribuições da SSP?
2: Será interlocutora com a União, então todos os recursos, todas as tratativas com o governo federal passam pela Secretaria de Segurança Pública. Também tem como responsabilidade o ditame das políticas públicas no nosso estado, então todas as ideias, todas as inovações partem da Secretaria de Segurança Pública, evidentemente em conjunto com as forças de segurança. Em terceiro ponto que eu destacaria também, promover a integração entre as forças de segurança e o preparo técnico que as instituições têm, na sua totalidade, representar o que nós temos aí de entregas à população.
1: De que forma é realizada a coordenação rotineira entre os líderes das forças de segurança pública no estado, secretário?
2: Nós trocamos mensagens praticamente diariamente, mas reiteradamente nós conversamos para analisar o contexto como está no nosso estado. E aí trabalhamos com muita assertividade a partir dos dados que nos são fornecidos, da forte integração entre as agências de inteligência que monitoram essa massa criminal, digamos assim, conjuntamente com a Secretaria de Justiça e Reintegração Social, onde estão aqueles que já cometeram algum tipo de crime e estão apenados pela Justiça. E aí nós conversamos e trocamos as informações necessárias para estarmos atuando de modo integrado nos principais problemas que identificamos.
1: Secretário, como o senhor analisa os resultados obtidos através deste modelo de atuação?
2: Nós acreditamos que venha dando certo, porque recentemente foi divulgado o Atlas da Violência deste ano, referentes ao ano de 2024, Santa Catarina como sendo o estado mais seguro do país, com uma taxa de 8,8 homicídios a cada 100 mil habitantes. O Brasil, só para você ter uma ideia, a média nacional é de 23,4 homicídios a cada 100 mil habitantes. E nós temos nas cidades mais seguras do país, a capital mais segura, que é Florianópolis, com 9,7 homicídios a cada 100 mil habitantes, seguido aí de Jaraguá do Sul, de Brusque, de Tubarão, de Blumenau, todos eles municípios que estão ranqueados entre os mais seguros do nosso país.
1: Este é o secretário de Estado da Segurança Pública, Coronel Flávio Graf. Ficamos por aqui com o Minuto de Santa Catarina desta semana. Até logo!
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0: Que maravilha, meio-dia, 35 minutos, a gente está começando mais uma edição do Fala Aí, aqui na programação da Top 104, o seu podcast semanal aqui da programação da Top 104. Estamos no ar, também com live no YouTube e no Facebook da Top 104. Procura pela Top 104, arroba Top 104 FM, no YouTube, também no Facebook, você já vai nos encontrar e a gente já engatilha um bate-papo por lá também. Não deixa de curtir a nossa transmissão, deixa de te inscrever no nosso canal. Hoje o nosso papo aqui, cara, é um papo muito bacana. Estou recebendo aqui o Dr. Wilson Watt, que é um médico cirurgião conhecidíssimo aqui no extremo oeste catarinense, e a gente vai falar aqui de qualidade de vida. A gente vai falar de autoestima, né? A gente vai falar de viver bem consigo mesmo, de recuperar a autoconfiança, autoestima, bem-estar, né, doutor? Bem-vindo aqui ao Fala Aí, um privilégio te receber aqui e a gente poder falar de um assunto tão bacana, falar do teu trabalho principalmente aí, que tem transformado a vida de muita gente, né? Bem-vindo, muito boa tarde.
1: Boa tarde, Lucas, boa tarde, ouvintes do teu ótimo programa. É, realmente, eu acho que o Covid foi uma lição para todos nós, né? E depois a gente percebe que após Covid, as pessoas têm dado muito mais valor à qualidade de vida, né? Porque sabe que as coisas podem ser a qualquer momento finitas, rápido. E o Covid, pelo que a gente percebe no dia a dia, assustou muita gente. E pós isso, as pessoas estão cuidando mais delas, né? Na qualidade de vida, na sua autoestima. E a gente está trabalhando exatamente em relação a isso.
0: Que maravilha, né? Queria que antes de a gente entrar no assunto do nosso papo aqui, que a gente vai falar de calvície, de transplante capilar inicialmente, mas antes de entrar na nossa conversa, queria que tu contasse um pouquinho mais da tua história aí, cara, porque já é muito tempo que você está atuando aqui na medicina, na nossa região, e todo mundo te conhece, né? Doutor Wilson Watt aqui, quem nunca foi no plantão lá que o doutor Wilson atendeu, né?
1: Muito vezes.
0: Ou passou por alguma cirurgia, ou numa consulta no consultório, enfim. Já cuidou de muita gente aqui dessa cidade, né, cara?
1: Cara, muita gente. Nós estávamos conversando esses dias e fazendo uma conta de quantas cirurgias que eu já fiz aqui na região. Eu não lembro agora o número, mas foi um negócio absurdo, porque eu estou aqui em São Miguel do Oeste desde 99, então são lá 20 e... quantos anos? 26, 27 anos.
0: 27 para 28 já.
1: Que eu estou aqui. Então, muito plantão no antigo... Missen.
0: Antigo Missen.
1: Eu fui o... Numa época eu era o único cirurgião do Missen, então fazia plantão SUS lá, tinha Missen. As emergências. Na verdade, o Missen e o próprio Hospital São Miguel faziam com poucos recursos, né, da época, há 20 e poucos anos atrás, o que o regional faz hoje praticamente. Então você imagina o quanto se sofria, você se estressava, passava noites trabalhando. Então, cara,
0: foi muito trabalho, cara. Foi uma época, logo que eu cheguei, eu vim morar em São Miguel em 2001, início de 2001, né?
1: É um pouco antes, então.
0: Eu cheguei aí nessa época aí que a gente tinha aí essa estrutura do Missen e a estrutura do São Miguel, que era o nosso socorro aí na saúde, né, cara? E poucos profissionais médicos também, comparando com hoje, por exemplo, né?
1: Sim.
0: A gente tinha aí...
1: Cara, cirurgiões, por exemplo, da minha área, tinha aí, antes de mim tinha o Dr. Hugo.
0: Doutor Hugo.
1: Falecido Doutor Hugo. E eu.
0: Pois é.
1: Só tínhamos nós dois, o Hugo no São Miguel e eu no Casa Vita, cara. Éramos dois cirurgiões pra todo o extremo oeste.
0: Pra todo o extremo oeste.
1: Aí, cara, tinha, se não me engano, em Maravilha, tinha um cirurgião em Maravilha e depois só Chapecó. Então, cara, todo acidente, todo trauma que acontecia aqui na região vinha ou pro São Miguel, pro Hugo ou pra mim. Cara,
0: que loucura.
1: Cara,
0: né?
1: Era uma loucura, cara. Aí você atendia os pacientes, operava, resolvia o problema. Uhum. Aí vinha uma outra correria. Conseguir leito para mandar os pacientes, quando precisava de UTI, mandar para Chapecó para UTI. Chapecó também tinha muitos leitos, poucos leitos em relação a hoje.
0: É porque Chapecó, por exemplo, hoje a gente tem o nosso regional aqui.
1: Claro.
0: Né? E tem uma estrutura ampliada, tanto do São Miguel, quanto do antigo Missing, hoje Casa Vita, né?
1: Claro.
0: Todos ampliaram leitos, ampliaram atendimento, o regional ampliou atendimento, os hospitais da região aí, de Guaraciaba, todo mundo ampliou. E naquela época, cara, eram menos leitos aqui. E descarregava tudo em Chapecó, né, cara?
1: Descarregava tudo lá. E eles com poucos leitos de UTI também lá.
0: É,
1: com
0: e a poucos gente, leitos. A gente tinha...
1: E nós com nada aqui.
0: A gente tinha a famosa, que o pessoal como eu falava muito, ambulância e terapia, né?
1: Cara, e tinha. Que mas era, precisava.
0: Tinha que ir de ambulância.
1: Mas precisava.
0: E a 282 sempre daquele jeito, né? Sempre. Cara, imagina você levar uma pessoa num pós cirúrgico de ambulância para Chapecó, numa estrada que parece que tá andando na lua, cara.
1: É muito. Não.
0: Não, era. Cara, era difícil se fazer medicina, né, cara?
1: Cara.
0: Porque a gente tinha uma estrutura muito precária, assim, no sentido de que. Da evolução que a gente tem hoje, né?
1: Claro.
0: Tanto de estrutura quanto de tecnologia, né?
1: Eu sempre digo. Eu tenho 54 anos hoje, conversando com outros colegas mais antigos, estava conversando disso com o Dr. Miguel Neme, falando sobre isso, falei, nós somos médico raiz.
0: Médico raiz, é, cara.
1: Nós operávamos de qualquer jeito. Com qualquer coisa.
0: Com as condições que tinha, né?
1: Com o que tinha. E tinha que resolver. E tinha que resolver. Né? Eles falaram, somos médico raiz. Hoje, que bom, né, que evoluiu. Hoje se tem toda a estrutura regional aqui, vai se ampliar o regional aqui, está se ampliando o Chapecó, enfim. Você mesmo falou, o Casa Vita, o São Miguel, nossa, melhoraram muito a estrutura, tudo mudou, né? É. Mas foram épocas complicadas.
0: O bacana é que o lado bom disso tudo é que quando você trabalha nessas condições aí de adversidade, de dificuldades, de poucos recursos, né? Poucos. Não se tinha a quantidade de exames de imagem para antes de fazer um procedimento.
1: Ou,
0: enfim, quando você aprende a trabalhar com esses esparsos recursos aí, no momento que você tem muito mais recursos à disposição, consegue fazer um trabalho de muito mais excelência também, né?
1: Ah, com certeza. Aquela época, eu lembro, aqui em São Miguel só tinha ultrassom e raio-x. Não tinha tomografia, não tinha ressonância, não tinha nada.
0: Não tinha.
1: Não tinha, cara.
0: Tinha que fazer fora, né?
1: Tinha que fazer fora. E também tinha poucos também. É da época ainda que você tinha que ainda botar a mão no paciente, escutar. Às vezes tinha que fazer uma cirurgia sem saber exatamente o que tu ia encontrar lá.
0: Meio no escuro,
1: exatamente. Então eram épocas complicadas.
0: Graças a Deus que evoluímos,
1: graças,
0: né, doutora?
1: Graças a Deus que evoluiu.
0: A tecnologia e a nossa região evoluiu, cresceu muito.
1: É, mas...
0: E estamos
1: Foi um aprendizado grande.
0: Ah, com certeza, né, cara? Eu acho que é um aprendizado sensacional, né? Quem pegou
1: verdade.
0: Essa época aí é...
1: Então você falou realmente, cara, eu operei gente de Unísio, Itapiranga, essa região toda, muita gente, cara, muita gente.
0: Tá, e aí depois desse tempo todo, depois do pós-Casa Vita, tu abriu a tua clínica ali, né, a clínica IAD.
1: Isso.
0: Conta um pouquinho mais dessa história da clínica e como é que foi essa trajetória para você chegar no implante capilar.
1: Bem, aí eu saí do Casa Vita em 2011, né? Sociedade...
0: Puxa, faz tudo isso, cara.
1: 2011, cara.
0: Já faz tudo isso, 15 anos já.
1: É, 2011, saí do Casa Vita, da sociedade, e aí eu acabei indo para outro lado, né? Indo para lado mais, para lado da estética, do implante capilar, né? Para esse lado, porque assim, a gente envelhece, é? E você quer um pouco mais de tranquilidade. Ninguém suporta esse estresse todo, operar dia e noite por muito tempo. Então você quer um pouco mais de tranquilidade.
0: Desacelera um pouquinho. Tira o pé, dá uma segurada.
1: Mas não para de trabalhar.
0: Lógico.
1: Só troca aquelas coisas mais difíceis, graves, os traumas, a porta de pronto-socorro, por coisas mais... tranquilas, vamos dizer assim.
0: Na verdade,
1: coisas eletivas, coisas mais...
0: Tudo que são coisas que podem ser planejadas e organizadas.
1: Né? Exatamente. Planejadas e tal. Por isso que eu fui para esse lado. Mas o lado da estética foi engraçado. Eu fazia, uma época, muita cirurgia bariátrica.
0: Eu lembro, da quando foi na época que foi o boom da cirurgia bariátrica.
1: Isso.
0: Né? Que chegou para ajudar bastante gente.
1: Isso.
0: Né?
1: Eu fiz umas 700, 800 cirurgias bariátricas. E os pacientes pós-bariátrica vinham para mim porque sobrava pele na barriga, nos braços.
0: Claro, você imagina, fica todo...
1: Você imagina emagrecer 50, 60, 70 quilos. Aí vinham para mim resolver este problema deles também, problema estético. E eu não tinha formação para isso. Aí eu acabava encaminhando esses pacientes para outros profissionais, para cirurgião plástico. Mas o paciente da cirurgia bariátrica, como você muda a vida dele, você interfere exatamente na qualidade de vida dele. Ele tem zero de qualidade de vida, aí ele emagrece 40, 50 quilos, você muda ele. E ele tem muita confiança em você. A relação médico-paciente com o paciente bariátrico é muito interessante. E eles queriam que eu fizesse aquela outra cirurgia para eles. A cirurgia reparadora de pele e tal, queriam que eu fizesse. Mas eu não tinha formação para isso. Aí o que, que eu fiz? Eu fui procurar uma formação na área. Aí eu fiz uma pós-graduação em cirurgia plástica no Rio de Janeiro. Eu fui durante 2 anos, uma semana por mês, uma semana inteirinha por mês, pro Rio de Janeiro, fazer uma pós-graduação em cirurgia plástica. E aí começou... Aí começou lá por 2015, 16, 17, começou a cirurgia plástica, o transplante capilar e tudo. Essa é a história da mudança de trajetória. É os pacientes me empurraram para o outro lado.
0: São as circunstâncias do trabalho.
1: São circunstâncias que acontecem.
0: Que vai...
1: Exatamente.
0: As circunstâncias da vida vão colocando a gente em algumas situações e a gente tem que tirar o melhor daquilo, né?
1: Exatamente.
0: E aí a gente vai se adaptando, vai trabalhando para fazer o melhor dentro daquilo que a vida nos apresenta, né?
1: Exatamente.
0: E o implante capilar, cara? Como é que foi essa chegada do implante capilar aí para... Pro teu trabalho, foi também uma demanda, por exemplo, a partir do momento, eu acredito que pode até ser uma consequência, porque a partir do momento que eu fiz uma bariátrica, que eu emagreci, deu tipo, agora eu tô com meu corpo legal, mas tô careca, eu quero resolver isso também. Doutor, me ajuda?
1: É verdade, é assim. O paciente da bariátrica, como às vezes ele perde algumas proteínas e tal, tanto que ele tem que fazer suplementação de proteínas e tal pro resto da vida, muitos têm queda capilar. E nessa pós-graduação que eu fiz em cirurgia plástica, eu aprendi também a fazer o transplante capilar. E aí eu comecei a trabalhar também no transplante capilar.
0: Que legal, cara. E o transplante capilar hoje, cara, é uma coisa fantástica, né? Porque a gente vê o resultado, né? E eu acredito que para ti trabalhar com isso deve trazer uma satisfação imensa, né? Porque quando você vê o resultado nas pessoas... a gente vê a transformação até no sorriso das pessoas, porque eu converso bastante aqui com a gente, já conversei com várias pessoas, por exemplo, da área da odontologia, que não é muito diferente o processo de transformação da autoestima e da autoconfiança, né? Pessoa que está sem dente ou pessoa que está usando uma prótese móvel, aí troca, bota lá um implante, aquele sorriso bonitão, a pessoa se sente e se transforma, né? E na questão capilar, eu acredito que seja da mesma forma essa transformação, né?
1: É da mesma forma. Eu sempre digo, quando o paciente vem no meu consultório, eu sempre tiro uma foto dele no antes da cirurgia e tal. Você pode olhar a foto, o cara tá sério, compenetrado. Aí você faz o transplante nele, dali a uns dias faz o transplante nele. E o resultado do transplante ocorre dentro de 12 meses. Definitivo. Mas dentro de 4, 5, 6 meses, você já tem um resultado bem legal, já fica bem legal já. E aí o paciente retorna, aí você fotografa ele de novo para ter o antes ou depois dele. Cara, você pode pegar as fotos. O cara tá sorrindo. O cara tá feliz da vida.
0: Até a postura muda, né?
1: Muda.
0: O cara já tá de cabeça erguida, já tá,
1: cara,
0: de peito estufado.
1: Para aquele que se incomoda com o transplante capilar, fazendo o transplante, muda. Cara, muda totalmente a autoestima, a vida do cara. E até porque assim hoje, os transplantes, a qualidade evoluiu muito. Antigamente, eu aprendi assim, há 15 anos atrás, era uma técnica. A gente chama de técnica FUT. Você retirava uma faixa de cabelo da região posterior da cabeça... E dessa faixa de cabelo, você pegava os fios que tinha naquela faixa e implantava na calvície da pessoa. Sim. Não importava se era grande ou se era pequena. Quer dizer, se eu tenho lá 3 mil fios naquela faixa de cabelo, para uma calvície pequena, 3 mil fios, legal, fica bom. Mas se o cara tem uma calvície grande, 3 mil fios, fica ruim. Então era isso que se tinha na época. Uhum. Aí há uns anos pra cá, evoluiu. Você pega a calvície, a pessoa, a primeira coisa, a calvície, você inverte, a gente inverte. A gente vê quantos fios a pessoa precisa pra preencher bem, com alta densidade, a calvície dela. Tá. Aí você vai e busca na região posterior, na barba, no peito, os fios necessários para preencher a calvície. Então, assim, não tem como mais ficar ruim.
0: Entendi.
1: Claro que tem várias minúcias no meio e tal, depende de cada um e tal. Mas, assim, cara, praticamente 100% evolui muito bem. Fica...
0: Cara, não, tem pessoa, cara, outro dia encontrei um amigo, né, que fez, e fazia tempo que eu não via. Eu olhei ele de longe, mas será que é? E, cara, que é...
1: Você não conhece mais a pessoa?
0: É uma transformação muito legal.
1: Muito cara. Legal, cara. Muda muito.
0: E natural, né?
1: E natural.
0: Natural, isso que é o mais legal, né? Porque hoje é... Porque é um trabalho, na verdade, não é só um trabalho médico, no sentido de uma restauração ali de um... De uma questão lá do corpo da pessoa. É um trabalho também artístico, né? Porque... Não, é verdade.
1: É verdade,
0: porque
1: é assim.
0: Você tem que redesenhar, por exemplo, essa...
1: A hairline.
0: Hairline chama. Isso aí.
1: Chama
0: essa,
1: hairline.
0: Essa faixa da frente do cabelo aqui. Né? E aí esse planejamento da colocação dos fios.
1: Exatamente.
0: Né? Cara, isso aí eu acho que demanda um estudo muito, muito... Muito demorado, eu acho que muito personalizado também, né?
1: É totalmente personalizado. Cada paciente, cada um é cada um. Você faz um estudo de cada paciente, vê o motivo da queda de cabelo. Às vezes tem que fazer tratamento medicamentoso também antes ou durante o transplante. E realmente essa hairline, essa parte da frente, é personalizado. Muitas vezes a gente pede para o paciente trazer junto uma foto de quando ele tinha cabelo.
0: Para ver como é que é o original.
1: Exatamente. Ver o original.
0: É porque depois de um tempo tu nem sabe mais onde é que começava originalmente, né?
1: E aí você, em cima do original dele, a gente traça a hairline para ficar uma coisa natural. E eu sempre falo para eles, depois de 6-7 meses ou um ano... Se alguém olhar para um paciente que fez transplante, ninguém pode perceber que ele fez transplante. Tem que ser natural. Se ele for num cabeleireiro que não conhece ele, depois de 6, 7, 8, 12 meses, o cabeleireiro tem que cortar o cabelo dele e o cabeleireiro não pode perceber que ele fez transplante. Então hoje é naturalidade.
0: Naturalidade.
1: É isso que se prega hoje.
0: É. Que bacana, né, cara? Porque às vezes tem gente que não se incomoda, né?
1: Sim.
0: Tranquilo. Tu te incomoda? Mas eu vou te perguntar, porque daí devem te perguntar um monte. Pô, mas, Wilson, tu implanta cabelo, mas como é que tu é careca, Wilson?
1: Não, na verdade, assim, ó, eu sou calvo, assim. Eu tenho o grau máximo de calvície, grau 7. Eu sou calvo assim desde os meus 28, 30 anos.
0: Muito jovem, cara.
1: Muito jovem. E você sabe. Não tinha o conhecimento necessário.
0: Não tinha.
1: E também, se eu tivesse conhecimento, provavelmente não ia ter dinheiro para fazer o transplante. É sério, cara.
0: É verdade.
1: Aquela época era caríssimo. Sei lá, 50, 70, 80 mil reais um transplante.
0: Era surreal, né?
1: Era surreal.
0: Pois é, isso é outra coisa que mudou bastante, né? Hoje ficou muito mais acessível, né?
1: Muito mais acessível, muito mais acessível. Então, assim, eu optei por raspar o cabelo.
0: Tá.
1: Porque eu não tinha conhecimento dos transplantes. Não tinha dinheiro se fosse para fazer.
0: Sim.
1: E optei por raspar o cabelo.
0: Tá.
1: Não me incomoda, não me incomoda. Agora, os pacientes, 100% deles, quando entro na minha sala, a primeira pergunta é: doutor, mas por que o senhor não faz transplante? E eu entendo eles, isso é normal?
0: Claro.
1: Isso é normal?
0: Lógico.
1: Aí eu explico para eles a situação, porque eu já tentei ir atrás para fazer transplante. Eu fiz a minha autoanálise. Já fiz análise com colegas também, colegas que fazem transplante, e assim, a conclusão foi, mesmo tirando tudo que eu tenho da área doadora, na parte posterior e lateral, tirando da barba, tirando do peito, não vai ficar bom. Aí você imagina eu atendendo um paciente, dizendo que vai ficar bom o transplante, e o meu
0: não
1: ser feio, ser ralo.
0: Cara,
1: então eu prefiro deixar assim, porque primeiro não me incomoda, não afeta a minha autoestima. Eu sou aqueles que não me incomoda.
0: Uhum.
1: Eu raspo e não me incomoda.
0: Tá tudo certo.
1: Tá tudo certo. Mas eu tentei fazer o transplante para mostrar para meus pacientes. Porque os pacientes olham para mim. Só que, infelizmente, não posso mais fazer. Então, eu me uso de exemplo muitas vezes para os pacientes e digo para eles, ó, se te incomoda, faça logo. Não deixe ficar como o meu.
0: E eu acho que isso é bacana, doutor, porque isso que tu tá explicando para mim aqui e para os ouvintes, isso mostra um trabalho de responsabilidade, né?
1: Com certeza.
0: Ah, porque eu acho que isso passa a me dar muito mais confiança. Se eu sou teu paciente, tu me conta essa história, eu digo, opa, ele é um cara que não vai fazer em mim se não tiver certeza que vai ficar 100%, né? Então, isso é muito legal, cara. Eu acho que é isso que precisa mesmo, né? Porque é algo que mexe muito com a autoestima da pessoa e precisa ficar com um resultado bacana, né?
1: Ah, tem que ser, cara. Tem que ser 100%. E, por exemplo, se eu não vou fazer em mim porque não vai ficar bem, não vou fazer no outro também que não vai ficar bem.
0: Claro.
1: Aparecem muitos pacientes no consultório que querem fazer transplante. E eu digo pra eles, não dá pra fazer, não tem como, vai ficar ruim. É, e eu ainda digo, não deixe ninguém por aí dizer pra você que vai ficar bom, porque só vão tirar o teu dinheiro. É, eu sempre digo, ó, não tem como, porque é matemática. Se o cara tem uma calvície enorme, a área doadora lateral e posterior é pequena, e eu só posso tirar da lateral e posterior 30% dos fios, como é que eu vou preencher uma área superior da cabeça se ela é muito maior que a área doadora? É impossível.
0: Não
1: fecha,
0: como.
1: É matemática.
0: Sim.
1: Não tem como, né? Então não tem como. Então é melhor quando é dessa forma, é deixar e assumir a calvície.
0: E segue o baile.
1: E segue, né? O baile.
0: Antes de continuar, só mandando um abraço aqui pro Vitor, doutor Vitor Balbinotti, tá aqui o Vitinho mandando boa tarde. Fala, Vitinho, na nossa live. Sabe quem que tá aqui, doutor?
1: Quem?
0: Arno Costa.
1: Ah, Arno Costa.
0: Manda um abração aí pro doutor Wilson.

0: na cena.
1: Tem muita gente que tá surpreso de ver o Arno pela primeira vez na vida sem boné. Então é...
0: Eu vi ele esses dias em algum lugar, não vou lembrar agora. Eu acho que foi na rua, caminhando em algum lugar. Eu vi ele sem boné.
1: Então,
0: me chamou a atenção.
1: Chama a atenção, né? Atenção. Porque era uma das marcas registradas do Arno, né?
0: É, o boné sempre. É uma marca registrada do cara calvo, né? A maioria usa boné. E aí entra o que nós falamos hoje. O bem-estar, a autoestima. Eu tenho muitos pacientes que vêm fazer transplante, que não frequentam lugares públicos, mais sociais, como igreja, casamentos, áreas sociais, que você não pode usar boné.
1: Lá ele vai ter que tirar o boné e vai expor aquilo que ele esconde todo dia, né?
0: Eles não vão. Eles não vão em tal lugar, eles não tiram o boné. Às vezes, na minha frente, eles travam, não conseguem tirar o boné. Pra me mostrar, eu tenho que levantar, ir lá tirar o boné deles e conversar com eles. Eles não conseguem tirar o boné. Pra você ver como isso afeta a autoestima de algumas pessoas.
1: Pois é, impede a pessoa de, na verdade, impede a pessoa de viver plenamente, né?
0: Claro.
1: Impede a pessoa.
0: Na sociedade, né?
1: Trava muito, trava a vida, mesmo a vida emocional, o relacionamento. A pessoa, por exemplo, o cara que tá solteiro, ele tá querendo engatar um relacionamento, mas deixa de sair. Deixa de frequentar, deixa de ter uma intimidade, às vezes, porque, né, vai ter... Ah, eu não vou ficar sem boné.
0: Algumas pessoas, alguns homens, têm, inclusive, vergonha de mostrar a calvície para a própria esposa. Eu tenho relatos de alguns pacientes que se envergonham da esposa. Então, para você ver como que isso afeta. Então, e os meninos, então? Eu tenho feito transplante de meninos de 20 e poucos anos... realmente, cara, 20 e poucos anos, a meninada aí, né, não se sente bem, né?
1: Claro.
0: Não se sente bem. E sem falar os colegas que ficam incomodando, né, tirando sarro dos caras, né?
1: Pois é, exatamente, é uma questão, né? Porque às vezes não é só o fato de você ter a calvície ali, você tá careca, mas o pior é a corneta, né?
0: Falar em
1: corneta. Quando tu tem amigo corneteiro, que nem o pessoal aqui da rádio é, meu Deus do céu, velho.
0: Falar em corneta... O pessoal me corneta muito, eu não me incomodo, mas me corneta muito. Vou contar uma história de ontem no hospital. Eu estava parado na recepção do Hospital São Miguel, e lá tem as câmeras que mostram a recepção em alguns lugares. E lá no, na enfermaria tem um televisor com todas as câmeras.
1: Sim.
0: E tinha um médico lá prescrevendo e olhou as câmeras e me viu na câmera de costas. Me viu de costas. Ele ligou na recepção e falou o seguinte: ô Wilson, sai daí, cara, porque a tua careca tá refletindo aqui nas câmeras, não dá pra ver mais nada aqui. Aí, porra, cara, vai me incomodar.
1: Amigo é pra essas coisas, né? Mas, cara, pra quem leva numa boa, é tranquilo. Não,
0: eu levo numa boa.
1: Pra você que é um cara que é bem, né, tipo, tem essa. A relação aí com a calvície resolvida numa boa, tranquilo, não te incomoda, bacana. Mas pra quem se incomoda, pra quem afeta a autoestima, afeta o bem-estar, afeta o dia a dia da pessoa.
0: Ah, muito, muito.
1: Tem que buscar ajuda, né, cara? Tem. Agora tu falou dos jovens, tem idade pra buscar. Pra poder não ter algum limite,
0: não,
1: alguma questão
0: não.
1: Assim que.
0: Eu já fiz pacientes, eu acho que o mais jovem deve ter tido uns 18 anos, e até o mais idoso deve ter feito com 75, 76 anos. Esse paciente foi até um colega meu, o Dr. Júlio, lá de Dionísio, que fez com 76 anos o transplante.
1: Que maravilha.
0: Então não tem idade.
1: Cara, nunca
0: tem
1: é tarde para buscar esse bem-estar e autoestima, né, cara?
0: Não, nunca é tarde, nunca
1: não
0: é tarde.
1: Não é, né?
0: Não, nunca é tarde.
1: E o que leva a perder cabelo tão cedo, como a questão genética, o fator principal, que tipo, às vezes eu vejo... eu agora tô carecão já, cara. Eu tô com aquela carequinha do Papa ali, né? Né? Aquela do quipá dos judeus, né?
0: Que fica isso mesmo.
1: Aquele redondinho e umas entradonas aqui. E vai crescendo, né? Vai avança rápido.
0: Avança.
1: Às vezes demora pra começar, mas quando começa, vem que vem, né? Parece que vem um vento e levou tudo, cara.
0: É verdade.
1: É uma loucura. E a questão genética é o fator mais importante. O que acontece?
0: O principal chama-se calvície androgenética. Andro, porque somos homens e temos circulando no nosso organismo testosterona. Então, essa parte de ser masculino. E genética, né? Vem da família, do pai, da mãe e tal. Então, são esses dois casos. Claro, tem outros casos também, estresse, deficiência.

0: deficiência de algumas vitaminas e tal. Bem, são infinitas as causas, mas 95% é androgenética, por ser homem e por ser a parte genética.
1: E começam, às vezes, muito cedo. Tem gente
0: muito
1: que começa
0: cedo.
1: Tarde, mas tem gente que começa muito cedo.
0: Muito
1: né?
0: cedo.
1: Eu tava
0: em
1: falando
0: geral,
1: que a minha começou há pouco tempo, mas eu vejo meninos aí, cara, que
0: sim.
1: você já vê que já tá ficando pouca coisa no do cabelo. E realmente, quanto mais jovem, acho que mais afeta a autoestima, né?
0: Com certeza. A calvície é muito comum. Em torno de 50% dos homens acima de 40 anos tem algum grau de calvície. Você imagina só. Em torno de 50% dos homens acima de 40
1: Ah, que
0: anos tem algum grau
1: loucura,
0: de calvície. Veja aqui na rádio, quantos são?
1: É, boa.
0: Você, o
1: Eu
0: Roger.
1: tô aqui, tô careca. O
0: O
1: Roger tá aqui
0: Roger
1: do lado,
0: tá.
1: tá careca também. É, não tem, né?
0: O Adilson também já tá.
1: O Sandro lá embaixo também já
0: Já
1: tá.
0: tá.
1: Nós estamos tudo, a turma dos careca aí, velho.
0: Tem bastante cliente
1: Tem
0: aqui
1: bastante
0: agora.
1: cliente. Eu acho que vamos fazer um agendamento aí. Vamos fazer um mutirão. Vamos fazer um mutirão de
0: Mutirão da
1: transplante de
0: rádio.
1: cabelo aí.
0: Da rádio.
1: Cara, saindo agora do público masculino, não é só o público masculino que você trabalha, né? Que você
0: Não.
1: trabalha com a área aí de medicina estética, de cirurgias estéticas. E claro que os homens, não faz muito tempo que os homens acordaram aí para a vida nesse sentido, né? De buscar ajuda. Os homens são um pouquinho mais resistentes, né?
0: Sim.
1: De procurar a mexer na parte estética. De
0: Sim.
1: forma geral, o homem demora muito mais, eu acho, que para buscar algum tipo de procedimento, qualquer procedimento que seja, né, que seja voltado à estética. Já as mulheres têm mais essa preocupação. Elas, tipo, não têm vergonha de buscar ajuda, né? O homem é assim, ah, mas eu não vou, mas eu não sei o quê. A mulher não, ela quer se sentir bem, está me incomodando, vamos resolver. Não é assim?
0: É exatamente assim. O homem, até no transplante, ele espera, não. Eu vou fazer depois que eu ver o teu resultado, eu vou fazer. A mulher não. A amiga fez, não tem nem resultado ainda, mas ela fez, eu já vou fazer também. Então a mulher é muito rápida, ela é muito decidida, né? E
1: Resolve e faz, né?
0: resolve e faz. E qualquer coisa que incomoda a mulher, ela já faz. E o homem sim. Ah, vê pela gente, né? O transplante capilar. Agora que está em alta, alguns anos para cá, antes o homem não ligava. A mesma forma é em relação à parte estética, região facial. Algum tempo atrás, ter aquela barriguinha no homem era bonito até. A gente
1: É,
0: sabe que não é,
1: não é.
0: né? Não é. Então eu tenho feito cirurgias estéticas em homens, lipo, abdominoplastia. Em homens, claro, não tanto quanto em mulheres. Claro que não. Mas tem procurado também.
1: Pois é, e aí vamos entrar nesse assunto, porque a gente falou aqui do teu atendimento. Ah, mas o Wilson atende homem? Não, o Wilson, é lógico que não. Porque a gente estava falando de calvície, e calvície é um
0: Sim.
1: problema majoritariamente masculino,
0: Masculino, claro.
1: apesar de ter questões, né, de mulheres que têm também a calvície, né, e
0: Tenho, já
1: tem
0: fiz
1: perda
0: várias
1: de cabelo,
0: mulheres.
1: né,
0: Já fiz em várias mulheres.
1: mas afeta majoritariamente homens,
0: Homens.
1: né?
0: Isso.
1: Mas tu também trabalha com cirurgias. Especialmente aí na parte abdominal, né? A flacidez abdominal, aquela puxetezinha.
0: Cara.
1: Como é que são esses procedimentos? Quais são esses procedimentos que tu realiza ali
0: Isso.
1: também? E aí, nesse caso, a mulherada é o público que mais procura também,
0: Ah,
1: né?
0: com certeza, quase 100%, né? É a mulherada. E assim, é aquela coisa também, a autoestima. A mulher quer colocar um vestido e aparece aquela barriguinha que incomoda. E quase todas as mulheres, quase todas, que tiveram um filho ou estavam acima do peso, emagreceram um pouquinho, fica a tal da famosa pochetezinha. Cara, e você pode.
1: É difícil, cara. Aí, tipo,
0: Pode.
1: faz regime, se mata
0: Não.
1: na academia e não vai embora, né?
0: Não vai embora.
1: É
0: Não vai
1: parceira pra
0: embora.
1: sempre.
0: É para sempre. A única forma de resolver é retirar com cirurgia. É lipoaspiração, tirar a gordura. Se sobrar pele, retirar o excesso de pele. Da mesma forma, na lateral, na região posterior do abdômen, da barriga, das
1: Lateral ali, o
0: costas.
1: famoso pneuzinho.
0: Pneuzinho. Cara, só tem um jeito com lipoaspiração. A gente chama contorno corporal. A gente pega a paciente, Vê exatamente o que ela quer. Aí você faz contorno corporal. Você lipa na frente, região lateral, região posterior. Então você delimita ela, faz uma nova mulher, uma nova pessoa. Todo o contorno corporal a gente faz.
1: É uma, faz uma escultura, praticamente.
0: É uma escultura, exatamente isso. É uma escultura.
1: É, pessoal, é uma escultura. Eu não sei, eu acho que eu já ouvi o termo lipoescultura.
0: É,
1: né?
0: É isso aí. Lipo vai... HD, lipoescultura, é exatamente
1: vai,
0: isso.
1: Porque vai fazendo o desenho todo ali, né, cara?
0: Faz o desenho, melhora as curvas da mulher. E hoje também está muito em moda. As mulheres querem ter um bumbum mais maior, mais bonito. Então, se faz muito, quase todas as mulheres pedem. Quando a gordura que eu retiro da parte interior, da região posterior do bumbum, do abdômen e da região posterior, a gente pega essa gordura e injeta no bumbum.
1: Também faz uma escultura ali, deixa...
0: Isso, aumenta, deixa mais redondinho, né? Arredondado, aumenta. Aí, mais ou menos e tal, depende da conversa com cada uma, né? Com cada paciente. Claro. Mas se faz muito e o resultado é, cara... Fantástico.
1: Que bacana, cara. E a gente está falando aqui da região abdominal, né? Que é uma. É uma das principais preocupações e focos de problema de autoestima, né?
0: Com certeza.
1: E com certeza, eu acho que a região facial ali, que é o nosso também. Cartão de visita, também é algo que as pessoas buscam bastante, né?
0: Eu digo, com o tempo, com o passar da idade, ocorre um derretimento. Derrete nossa face. Ela vai caindo. Vai caindo. Eu sempre faço a comparação. Parece o. É da tua época também, eu acho, Lucas. Lembra do Bozo?
1: Lembro.
0: Lembra que ele tinha umas bochechas enormes,
1: sim,
0: caídas?
1: Sim.
0: Parece o Bozo. Eu digo. Nós ficamos parecendo o Bozo.
1: O Fofão, né?
0: O Fofão. Nós ficamos parecendo o Fofão e o Bozo. E não, porque ocorre um derretimento. Sim. A gordura desce, a pele se estica. E aí o que você faz? Levanta tudo isso, você solta a pele, retira o excesso de pele, você reposiciona a gordura, reposiciona os músculos da face. E os resultados... Eu sempre falo para os pacientes que quem faz essa cirurgia de face tem que fazer uma nova identidade.
1: Transforma mesmo.
0: Transforma. A pessoa fica irreconhecível. Ela fica...
1: Irreconhecível para o bem, né?
0: Não, para o bem. Rejuvenesce uns 20 anos.
1: Que maravilha, né,
0: cara? Rejuvenesce uns 20 anos. E é para sempre.
1: Aí a pessoa apresenta a identidade. Não, essa aqui, essa aqui é da sua filha, me dá da senhora.
0: É isso mesmo.
1: Que moral, hein? Que moral.
0: Então, que bacana. Rejuvenesce muito, mas muito mesmo. E como é cirúrgico e a gente trabalha a parte profunda da face, não só a pele, a parte profunda é para sempre. É. Outros procedimentos estéticos que faz botox, preenchimento e tal. Não tenho nada contra, funcionam muito bem. Às vezes até complementam a minha cirurgia, mas são para pouco tempo, para 6 meses, 1 ano. Você tem que ficar repetindo e tal, né? A cirurgia é temporário. A cirurgia é para sempre.
1: Definitivo.
0: É definitivo, é para sempre. Definitivo.
1: Que legal, cara. Como é que tu trabalha isso aí, cara? Deve ter muita conversa, eu acho. E deve ser muito, muito importante e muito demorada essa conversa para te entender qual é que é a... Agora eu vou usar uma palavra que está na moda. Qual é a dor da pessoa ali?
0: Sim.
1: Nesse sentido. O que mais incomoda e como que tu pode transformar e chegar no... E buscar entender isso, né? Descobrir, investigar ali para chegar no ponto exato daquilo que mais incomoda as pessoas, né?
0: É, como nós falamos do transplante capilar antes, nessa parte estética também, é coisa muito particular de cada paciente.
1: Claro, porque às vezes as pessoas não querem a mesma coisa.
0: Não.
1: Uma quer, eu quero assim, eu quero assado.
0: Claro.
1: Eu quero fazer, mas eu não quero ficar igual não sei quem.
0: Eu não quero, na face, por exemplo, eu não quero que estique muito, que vai ficar que nem tal atriz que esticou muito, ficou não sei o quê.
1: Que vai ficar com aquela sobrancelha lá no meio da...
0: Lá no meio da testa. Eu não quero isso, eu quero que fique natural.
1: Sim. Né? Acho que isso que é mais importante, né? Cara?
0: É o mais importante. Naturalidade. Alguns não. Pode esticar mais um pouquinho ali e tal. Mas realmente é individualizado com cada um.
1: Que bacana isso, cara. Eu sempre digo que a nossa vida, cara, desde que a gente vem pro mundo, a nossa vida ela é uma luta contra o tempo e contra a gravidade, né? Não é?
0: É verdade.
1: E a gente começa a perder. Depois dos 30, a gente começa a perder feio nessa briga aí. Contra o tempo e a gravidade, né?
0: Só pra baixo.
1: Daqui pra frente é só pra trás.
0: Só pra trás, né?
1: E aí que entra o trabalho de quem trabalha nessa área, né, cara?
0: Exatamente.
1: Que faz a diferença na vida das pessoas. E o que, como é que tu vê, cara, a questão de... Porque quando a gente tá falando de autoestima, de autoimagem, é como a gente se vê, né?
0: Com certeza.
1: Hoje a gente se compara muito, né? Eu acho que as redes sociais e o mundo perfeito que é vendido nas redes sociais faz a gente se comparar muito, né?
0: Exatamente.
1: A gente olha todo mundo lá nas redes sociais, parece que tá todo mundo sarado, todo mundo tá... Todo mundo
0: é rico, todo mundo tem carrão,
1: todo mundo é sarado, todo mundo viaja.
0: É, exatamente.
1: Todo mundo tem o casamento mais feliz do mundo. Só a gente que tá errado. Lá na internet tá tudo lindo. Aquela mulherada tá sempre linda, com todas as curvas, tá com biquíni mínimo e tá com o corpo perfeito. Os homens estão lá de sunguinha, com barriga tanquinha. Eu penso, meu Deus, eu tô barrigudo. É um mundo, a rede social ela faz a gente se comparar e a gente até se diminuir bastante, né, cara? Então, isso acaba, às vezes, fazendo com que a nossa autoestima ela dá uma diminuída e, às vezes, nem é tanto assim, né?
0: Viu? Isso provoca muita angústia.
1: Claro.
0: Muita angústia, muita ansiedade nas pessoas. Por que hoje medicamentos para ansiedade, depressão são os mais utilizados no mundo todo? Uma das causas é essa. É essa comparação com as redes sociais. Mas assim, eu acho que cada um tem que resolver e gostar de si mesmo. Fazer aquilo que lhe faz bem.
1: Se
0: a tua calvície não te incomoda, deixa assim. Se aquela tua barriguinha não te incomoda, deixa assim.
1: E a saúde tá boa, né?
0: A saúde tá boa, é. Mas se te incomoda, faça por você. É, você tem que se gostar.
1: Claro.
0: É pra você aí. E não pros outros.
1: Uhum.
0: É, claro que isso melhora relacionamentos, melhora muitas coisas, né? Você se cuidar, você se melhorar, fazer alguns procedimentos cirúrgicos, mas o principal é você fazer para você, né? Para você mesmo, e parar com essa comparação maluca das redes sociais. Lá na rede social tudo é lindo e maravilhoso.
1: É, isso aí.
0: Cara, o mundo real é diferente, cara.
1: É verdade, cara. Mas e isso é importante, né? Primeiro a gente se entender.
0: Exatamente.
1: Entender, saber bem o que a gente quer da nossa vida, o que a gente precisa melhorar, precisa evoluir, né? E aí o detalhe, né, cara? E botar mãos à obra, agir, né? Procurar ajuda, procurar um bom profissional, né?
0: Isso é importante.
1: Não fazer nenhuma aventura maluca por aí, né? No processo, por exemplo, do emagrecimento, hoje a gente tem várias formas aí de buscar a emagrecer, tem gente aí buscando aí no exterior, trazendo os produtos aí.
0: Sim, e
1: usando sem acompanhamento médico, cara, é perigoso, né?
0: É perigoso, sim. Tem várias formas.
1: Hoje a gente tem, a ciência ajudou de muitas formas, mas precisa ter o acompanhamento de quem sabe o que está fazendo, né? De quem entende o processo todo, né? Que está acontecendo no corpo da pessoa. Porque não é um processo mágico, envolve a saúde, e tudo que envolve a saúde exige cuidado.
0: Com certeza. Eu sempre digo, não só na área médica, em todas as áreas, existem os bons e os maus profissionais, em todas as áreas. E principalmente na saúde, você tem que analisar, pedir opiniões, ver o que aquele profissional faz, ver o que ele fez, fazer comparações. E depois decidir pelo tratamento. Tem que pegar, não pode fazer as coisas por conta própria, de qualquer jeito, com qualquer profissional, sem buscar referências. Isso é muito importante. Na saúde, então, nem se fala.
1: E uma coisa bacana hoje, cara, que eu sempre comento, é que a gente, claro que a gente tem um... Quando a gente fala da evolução da ciência e de como a gente vive hoje, mudou muito em relação a como era antigamente, né? Porque a gente tem hoje um cuidado com o corpo muito maior,
0: sim,
1: né? A gente tem hoje... possibilidades de viver melhor do ponto de vista da estética, né? E porque eu lembro que, se tu voltar no tempo aí, cara, a minha mãe faleceu, por exemplo, muito jovem, tinha 53 anos, a idade que eu tenho hoje. Mas sim, ela era uma senhorinha, cara. Era uma, né? As mulheres lá nos anos, nos anos 70, 80, 90 até, eram mulheres de 40, 50 anos, era que ela era uma senhora, era quase uma vovó.
0: É, exatamente
1: Tanto é do jeito de se vestir, do jeito de se enxergar.
0: Sim.
1: Principalmente do jeito de se enxergar. A pessoa com 40 anos já se enxergava como um idoso quase.
0: Sim.
1: E hoje não, hoje a gente tem uma transformação no modo de viver a vida. Hoje a gente tem as mulheres de 50, 60 anos aí, cara, que estão dando baile em muita menininha. Né? Estão se cuidando aí, estão fazendo atividade física, estão cuidando do cabelo, cuidando da pele, cuidando de tudo aí para ficar de bem com a vida. E aí a pergunta que eu tenho para ti, como é que tu vê essa expectativa hoje? Né? Porque a gente quer viver mais, mas quer viver mais e melhor.
0: E melhor.
1: E aí, além de cuidar da saúde, chegar nessa, numa idade aí mais para frente, já entrando aí no que chamam de melhor idade.
0: Sim.
1: Chegar e trazendo junto essa qualidade de vida, do ponto de vista de saúde, de bem-estar, e conseguindo colocar autoestima junto aí é qualidade de vida top, né?
0: Aí é fantástico, né?
1: É muito
0: bacana. Lembro,
1: é envelhecer bem com saúde, né?
0: É. Eu lembro quando nós temos a mesma idade, mais ou menos, Lucas, quando a gente era criança, a gente olhava para outras pessoas, o fulano tem 50 anos, 60 anos, meu Deus, que velhinho.
1: É, isso.
0: Meu aí. Deus, como tá velhinho.
1: É. Né?
0: Hoje a gente tem 50 e poucos anos, eu diria, estamos na flor da idade, né?
1: Na flor da idade, cara, é verdade.
0: Estamos na flor da idade.
1: É.
0: E esse cuidado com a saúde também, eu converso com vários pacientes, que é o seguinte, normalmente com 50 e poucos anos, os filhos já cresceram. Os filhos já estão lá com 15, 20, 20 e poucos anos, já saíram de casa e tal. E agora? Agora eu vou cuidar de mim. Porque, cara, é fato. Quando os filhos são pequenos, adolescentes, a gente muitas vezes esquece da gente.
1: A gente se deixa de lado, né?
0: Se deixa de lado, é tudo pros filhos.
1: É.
0: Aí os filhos vão embora, crescem. Opa, agora eu vou cuidar de mim. Né? E hoje é possível cuidar de mim, se cuidar, com tudo que a medicina oferece. Né? Com tudo que oferece. Tanto que as pessoas estão cuidando tanto delas, que a expectativa de vida, que antes era 50, 60 anos, hoje é 70, 80 anos, a gente cansa de ver pacientes aí, pessoas com 90 anos, passando os 90 e feliz da vida.
1: É, e é importante, né, cara? É importante a gente chegar bem. Chegar bem, por isso.
0: É envelhecer aí, com qualidade.
1: E começa antes esse cuidado, né? Pra chegar bem.
0: É, com certeza.
1: Não adianta esperar chegar lá pra tentar resolver tudo depois. Não, não. É agora.
0: Acompanhamento médico, exames.
1: Mesmo nas questões estéticas, né, cara? Já tem muita coisa que quanto mais cedo você resolver, mais tranquilo você chega depois, né?
0: Com certeza. Cada coisa tem o seu tempo, o seu momento pra você mexer, com certeza.
1: Que maravilha. Cara, o nosso tempo já está estourado aí.
0: Passa rápido, né?
1: Passa voando. A gente podia passar uma tarde.
0: Trazer
1: um chimarrão, uma pipoca e a gente vai até às 5 da tarde conversando sobre o teu trabalho, que é um trabalho muito importante. E nessa experiência, cara, para a gente fechar as perguntas, nessa experiência aí de transformar a vida de tanta gente, cara, eu acho que a satisfação, o retorno que tu tem, claro que tu sempre teve um ótimo retorno, porque cuidar da vida das pessoas e ver ver a pessoa chegando num pronto-socorro após uma situação ruim e fazer um procedimento, cuidar dessa pessoa e ver depois ela saudável, vivendo a vida, é bom demais, né?
0: Claro.
1: Mas uma pessoa que às vezes está deixando de viver a vida dela de forma mais plena, de forma mais feliz, mais alegre, né? E chega no teu consultório lá cabisbaixa, desiludida, né? E aí tu consegue transformar isso, diz, não, vamos, vem aqui que eu tenho a solução pra tua vida aqui. Como tu falou lá do começo, de voltar e na foto do depois vir com um sorriso. Isso deve dar uma satisfação enorme e não tem preço, né?
0: Eu acho que são duas maneiras diferentes de você salvar a vida das pessoas. há um tempo atrás, quando eu fazia pronto-socorro, emergência, eu salvava a vida das pessoas com que vinham acidentados, uma apendicite, um acidente, um trauma, enfim, nesse sentido.
1: Sim.
0: No sentido próprio da vida mesmo.
1: Uhum.
0: Agora, com a parte estética, você também acaba, de uma certa forma, salvando a vida das pessoas. Porque muitas vezes elas deixam de viver.
1: Deixam
0: você
1: de
0: mesmo,
1: viver.
0: Nós comentamos antes, que pessoas com calvície não vão a eventos sociais porque não querem mostrar a calvície. Quer dizer, ele está deixando de viver.
1: Está deixando de viver.
0: Mulheres não vão a tal evento porque precisam colocar um vestido mais justo, vestido social. Não vão porque aquela barriga está me incomodando. Então, a partir do momento que essa pessoa, você consegue reintroduzir ela, vamos dizer assim, feliz na sociedade, né, se sentir bem, com autoestima elevada, você de uma certa forma também está salvando a vida dela novamente. Então digo, são duas maneiras diferentes
1: de salvar vidas.
0: De salvar vidas.
1: É, com certeza, né? Porque ó, quando a gente, quando se está lidando com autoestima, com autoconfiança, a gente está lidando aí com a possibilidade da pessoa viver feliz e plenamente, encarar a vida de frente, né?
0: Com certeza.
1: Até porque quando a pessoa não está feliz, quando a pessoa está nessas situações aí, fica muito mais vulnerável a ter um...
0: A todas as doenças,
1: todas as
0: a
1: doenças. Tudo. É, porque tudo. Daí começa com uma depressão daqui a pouco, baixa a imunidade.
0: Baixa a imunidade.
1: A pessoa feliz está com a imunidade melhor, não é?
0: Se estuda muito hoje, que doenças têm a ver com uma baixa imunidade. O câncer, por exemplo, se estuda muito que tem a ver com a baixa da imunidade. Então, com certeza, a autoestima joga a imunidade lá para cima, se sentindo bem, e você não tem menor chance de ter outras doenças mais graves muitas vezes.
1: E aí muita coisa vem na carona disso, né? Quando a gente tá com a autoestima boa, a gente vive melhor.
0: Nossa.
1: e tem outro ânimo, né?
0: Com certeza.
1: Aí a pessoa que não fazia atividade física passa a fazer
0: atividade física,
1: passa a socializar mais, e aí tudo isso é muito importante pra gente. Como é que faz para te encontrar, Dr. Wilson, aí nas redes sociais? Porque lá dá para acompanhar um pouco do teu trabalho também, né?
0: Exatamente. Segue a gente nas redes sociais, no Instagram, Facebook, nas redes sociais, que lá tem muito do nosso trabalho. E é importante que olhem para ver a qualidade do trabalho. Lá no Instagram é Dr. Wilson Watt. E da clínica também é clínica.iad. Uhum. Né? Acompanhe a gente lá. E vejam o trabalho da gente.
1: Bacana. Wilson, cara, brigadaço pelo papo aqui. O tempo fica curto pra gente trazer tanto assunto, né? Mas te agradeço imensamente por ter tirado esse tempinho no meio de um sábado gelado aí pra vir bater um papo com a gente e dividir um pouco aí do teu conhecimento, contar um pouquinho da tua história, que é um cara que faz parte aí da história de São Miguel do Oeste, da história da construção da saúde, da estrutura de saúde em São Miguel do Oeste também. E fico muito grato aí pela tua presença e agradeço aí pela parceria.
0: Obrigado pelo convite. Espero ter ajudado e ter instigado algumas pessoas a se cuidarem mais.
1: Maravilha. Conversei com o Dr. Wilson Watt, que é um médico cirurgião conhecidíssimo aqui do extremo oeste de Santa Catarina. É uma fera, gente boa demais. Gosta de cavalo também, né?
0: Opa,
1: doutor?
0: Muito.
1: Cavalaiano aí.
0: Muito.
1: que coisa boa, cara. É um cara das tradições aí também,
0: sim,
1: né?
0: Sim, muito.
1: E gente boa demais. Isso aí já rende outro papo, outro programa inteiro, né?
0: Verdade, verdade.
1: E a gente falou então sobre cuidado, autoestima, bem-estar, transplante capilar, sobre as cirurgias aí de reconstituição para os procedimentos aí de estéticos também que vão transformam a vida de muita gente. Enfim, tudo isso a gente trouxe para você no Fala Aí deste sábado. Voltamos no sábado que vem. Sábado que vem a gente vai ter aqui no Fala Aí professor Fábio Schills, que lançou o livro Seja Amigo do Seu Dinheiro. E é fantástico o trabalho do professor Fábio aí, mais de 30 mil inscritos já no canal de finanças dele do YouTube, e é um livro muito legal para quem precisa organizar a vida financeira e se entender do ponto de vista financeiro. É muito legal, é o nosso papo do sábado que vem no Fala Aí. Um abraço para todo mundo, bom final de semana.
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1: Muito bem, senhoras e senhores, a partir de agora o Bem Louco no ar na Top 104.
2: Né? O Negão tá mandando, tá dizendo também, tá chique o Arno, hein? Conversaram com ele no elevador do prédio.
3: Ah, encontrei ele.
2: Encontrou ele no elevador?
1: Sim. Ah, tu não ia lembrar.
3: Conversamos, sim.
1: Tu não ia falar depois.
2: Ficaram presos no elevador os dois?
1: Oi. Com quem que tu conversou?
3: Negão.
1: Ah, tu conversou com a pessoa no elevador?
3: Sim, falei com ele.
1: E não, porque o Arno não conversa com ninguém,
3: né?
1: Não,
3: elevador.
1: O Arno é o maior antissocial que eu já conheci na minha vida.
3: Isso é verdade.
1: Ele não olha pros lados, né?
3: Isso.
1: Tu conversou com o Negão?
3: É, ele conversou. Trocamos uma ideia.
1: Tu é privilegiado, Negão.
2: É verdade, não é com qualquer um que ele conversa.
1: Não é
2: com qualquer um. Por exemplo, com nós aqui no
1: das
2: programa.
1: Das duas, ele ficou com medo de ti. Né? Ficou com medo de ti. Né? Ou não sabia que era tu.
3: Sabia que era.
2: Viu? Sabe o que acontece? Aqui com nós no programa, ele parece simpático e tudo no ar.
1: Mas
2: aqui.
1: Não é.
2: Mas quando, por exemplo, eu tô no mercado, fui no Ítalo depois do programa, encontrei o ar no corredor.
1: Ele
2: não me olha na cara.
1: Ele é antipático.
2: Ele não olha na cara do colega.
1: É antipático.
2: Ele encontrou o Gelson outro dia, o Gelson disse boa tarde. Ele se virou pro outro lado.
1: Virou,
3: é isso, foi muito estranho, minha mãe disse não falar com estranho.
2: Mas eu te conheço, não, mas tu é muito estranho.
3: Minha mãe falou, não conversa com estranho.
1: A mãe que não aceita nada de estranho, não fala como.
3: Quis me dar uma bala, capaz de eu pegar
1: uma balinha.
3: Um louco feio.
2: Uma bala ainda.
1: Uma bala batizada. Chupa essa bala aqui.
2: Chupa essa balinha aí.
3: Toma.
2: Era o que nós tínhamos aqui nas lives.
1: Vamos pro PDD então. Vamos lá então pro nosso PDD em ritmo de Copa! Ai.

0: Costa, o homem do elevador.
1: Do elevador.
2: Pensamento do Jay pra começar a semana em alto e bom som com a força do biscoito da Fazenda Pecuarista.
0: Opa. Fazenda Pecuarista.
2: A mãe tem gado.
0: A mãe tem gado.
1: Boa, a mãe tem gado.
2: Hoje vi que o presidente da Rússia iria visitar os Estados Unidos, mas ele ainda tá meio Putin com o Biden.
1: É. Nem é com o Biden, com o Trump.
2: Não, ele tá Putin com o Biden ainda, né? Porque ele não gosta do Biden.
1: Ah, é?
2: Biden. Hoje um médico foi agredido por uma mulher dentro do hospital e ele relatou, essa louca não era paciente, cara.
0: Não era paciente mesmo.
2: As prostitutas. As prostitutas estão reclamando da falta de comida.
0: É, fala o puteiro.
2: Limpadores de espelho entram em greve e dizem que não se veem mais fazendo esse tipo de trabalho.
1: Ai, meu Deus.
2: Que ninguém riu.
0: Não, vai lá ver, eu tava distraído.
2: Limpadores de espelho entram em greve e dizem que não se vem mais fazendo esse tipo de trabalho.
0: Esse trabalho não reflete o que eles pensam.
2: E o Corcunda do Notre Dame também tá revoltado.
0: Diz
2: que bola nas costas é a puta.
0: Toma, seu Corcunda. É tu que contava essa piada do Thomas a Corcunda ou
1: o Gelson? Thomas a Corcunda.
2: Se quem cuida dos dentes é dentista, boa parte das meninas de hoje em dia é paulista.
0: Ali demora um pouquinho pra cair.
2: Quando Deus me desenhou, ele tava sem borracha.
0: E com o lápis desapontado.
2: Bem desapontado. Depois de 82 selfies e nenhuma foto boa, percebi que meu telefone é uma bosta. Não sou que sou feio.
0: A definição.
2: Eu tô arrasado hoje. Meu tio morreu afogado. Gritou, berrou. Ninguém teve a capacidade de ajudar. Meu Deus, mano, não tinha ninguém pra salvar ele. Tinha minha tia, mas eles não estavam se falando há muito tempo. Como assim? O nome dela é Socorro.
0: Socorro.
2: Hoje mexeram com a filha da faxineira aqui do prédio. Ela foi tirar a história limpa.
3: Bem louco.
0: Ela não perdoa.
1: Não perdoa, tá certo. Dá um pote.
2: Bora nos ver amanhã, tá? Se der, eu vou.
0: Tá bom.
2: Falta de respeito total hoje na igreja. Uma mulher acendeu um cigarro do meu lado.
0: Eu vi
2: um susto absurdo. Quase deixei cair minha cerveja.
0: Que fase.
2: A melhor maneira de lembrar para sempre o aniversário da sua mulher é esquecer uma vez.
0: Nunca mais.
2: Esquece uma vez só.
1: Nunca mais.
2: Sou uma pessoa que quer fazer muitas coisas preso a um corpo e que não quer fazer nada.
1: Tá aí, ó.
2: Os problemas da vida são como um tarado bem dotado. Melhor encarar de frente, se tu der as costas, fudeu.
0: Já é Elvis.
2: Tô de saco cheio dos meus amigos que não sabem beber. É um saco isso. Ontem à noite eles me deixaram cair 3 vezes quando estavam me carregando bêbado do bar.
3: Bem louco.
0: Puta sacanagem.
1: Não sabe porra nenhuma.
2: Homem é igual um cachorro quente. Sem salsicha não presta pra nada. Se a vida fosse mesmo justa, isso é para as mulheres. Em vez de menstruar, as mulheres receberiam uma mensagem da mãe natureza todo mês dizendo: tu não tá grávida, animal, pode dar de novo. Eu sei um pingo de saúde mental oferecendo suporte emocional para os meus amigos. Conversa, mas leva um facão junto.
0: Eita!
1: Na dúvida, né?
2: Esse final de semana fui pro sítio pra ter um pouco de paz e sossego. O desgraçado do galo começou a cantar às 3 horas da manhã.
0: Mas nem ninguém merece.
2: Se sua mulher estiver irritada, brava, dê a ela flores e chocolates.
0: Olha!
2: Os demônios gostam de oferendas. Lembre-se, a sua religião é igual a um pinto. Tudo bom ter uma, não é legal ficar querendo enfiar nas pessoas à força. Hoje eu vim pro trabalho como Deus me trouxe ao mundo,
0: chorando
2: contra minha vontade e tomando tapa. Eu não queria. Hoje acordei cedo, tomei meu banho e fui na clínica levar meu exame de fezes. Na chegada tropecei na porta, foi merda lá tudo que é lado. Quando eu te vejo, fico feliz porque te amo. Não porque você é por fora, mas sim pelo que você tem por dentro. Ah, minha querida lata de cerveja. Né? Dois amigos decidiram parar de beber pra sufocar nas... Sufocar, não.
1: Sufocar,
2: né?
1: É bom.
2: Dois amigos decidiram parar de beber para se focar nas caminhadas.
0: Sufocar.
2: E acabaram morrendo atropelados.
0: Viu o que acontece?
1: Tá se focando-se.
2: Se onde tivesse... foi no cinema. Vê um filme. Oito mulheres e um segredo. Tem um filme curto.
1: Ai, boa.
2: Ai, ai. Hoje minha mulher me disse, coloquei a roupa no varal e tô indo no mercado. Se chover, tira a roupa. Quando ela voltou, toda encharcada de chuva, tava pelado na sala. E a última, na velhice, duas grandes manifestações. A primeira é a falta de memória.
0: Opa.
2: A outra, eu confesso que eu não me lembro. Pererê.
1: Pererê, de segunda. Agora gosta. Escuta aqui, ó. O Nigel Penin mandou aqui uma informação pra gente... Ele disse assim, ó, mesmo jogando mal, agora tem que assistir pra ajudar nos comentários. Tem uma notícia que diz o seguinte... Sobre a Copa, vidente afirma que extraterrestres aparecerão durante Brasil e Escócia e levarão jogadores embora.
0: Ô, louco!
1: A vidente e influenciadora digital conhecida como Vó Baiana voltou a ser um dos assuntos mais comentados nas redes sociais nessa semana. Desta vez, ela reforçou uma previsão que tem gerado polêmica e muita discussão entre os internautas. A suposta aparição de naves extraterrestres durante uma partida da seleção brasileira na Copa do Mundo 2026. Segundo a vidente, os sonhos com o evento são recorrentes e apontam para uma data específica, 24 de junho. É nesse dia que o Brasil entra em campo para enfrentar a Escócia em Miami, nos Estados Unidos. Olha aí, cara. Vamos lá, Arno Costa, o que ele traz aqui para nós? Ah, pera só um pouquinho, eu me recuso a...
2: ler os comentários.
1: Porque assim, ó, dependendo do vídeo, os comentários são os melhores. Vamos lá então, o que que ele...
4: Eu me recuso!
1: O que que acontece? É aquela dança tradicional de bater manteiga.
2: Bater manteiga.
1: Isso aqui é no Tibete. No Tibete, né? No Tibete.
2: Parece as mulheres batendo manteiga.
0: Elas batem manteiga.
1: Vamos ver, olha o vídeo aqui, ó. Eu vou mostrar pra ti o vídeo. Esse aqui é o vídeo, ó. Elas estão batendo manteiga.
4: Alê, os comentários.
1: Elas ficam mantendo a manteiga.
4: A tradicional dança de bater manteiga no Tibete. No Tibete.
1: É meio estranho, mas é a dança tibetana.
0: E os comentários.
4: Eu já imagino.
1: Vamos aos comentários. Vamos lá, vamos aos comentários.
0: Que são?
1: E aí, quais
4: são? Bora pros comentários.
1: Bora.
4: É duas batidas e a manteiga vira nata.
1: Boa, muito boa.
4: E assim minha esposa me conquista.
1: Ai, ai, ai, ai, ai.
4: Não acredito que estou profissional em uma dança. 12 anos praticando.
2: 12 anos praticando.
1: Estou profissional em uma dança, até que enfim.
4: Eu acho que já fiz manteiga.
1: Boa, eu acho que já fiz manteiga, boa.
4: Casamento pra mais de 40 anos.
1: É verdade. É verdade, cara. Ai, ai.
4: Tudo
1: mais
4: me lembra ela.
1: Tudo me lembra ela.
0: Tudo me lembra ela.
1: Tudo me lembra ela. Tudo me lembra ela. Boa.
4: Se fosse só no Tibete.
1: Boa, muito bom esse cara.
0: Tibete.
1: É o Valtinho, valeu. Vai mais uma lá do Arno. É, ele tentou ficar sério na entrevista, mas a quinta série venceu. Luiz Eduardo Guimarães?
5: Que há vários anos estuda as maravilhas da Amazônia. Tem coisas maravilhosas, né, Adelina, na Amazônia?
6: Tem. E minha especialidade é o picão ou picão preto.
5: Oh. A sua especialidade é o quê, Emily?
6: A erva bidensinapifolia, que também é conhecida como picão ou picão preto.
5: Então, assim, mas agora você tem saído daqui pra ir pra lá só por causa do picão?
6: Ela tem se mostrado milagrosa na cura de diversas doenças, desde o hepatite até a diabetes.
5: Sei, isso é tudo... Escuta, como é que você faz o picão?
6: Ah, é muito simples. Você pica o picão, pega o picão picado, não é? E...
5: Sim.
6: E bota o picão na água fervendo.
5: Então, na verdade, é um chá de picão.
6: É isso, é um chá de picão, né? Mas é um chá de pemba e um chá de pau babado. Olha, é lamentável essa sua atitude, mas é bem a mentalidade do brasileiro. Eu dou palestra em diversos lugares do mundo. E aqui é o único lugar em que as pessoas riem quando eu falo em picão, pemba e pau babado.
1: Picão preto e pau babado. Já tomou um chá de pau babado? Pau babado? Não? O que é que aconteceu? Que é um acidente?
7: A filha da Virgínia tá doente.
8: O que ela tem?
7: Ela me falou, já que eu esqueci. Qual o nome daquele animal que cava buraco? Os pessoal chama de peba.
5: Tatu.
0: Patu.
7: E aquele negócio
0: eu vou bater pra patu, patu bater pra mim.
7: Parece um chucalho.
5: É. O sino.
7: Isso, ela tá tossindo.
1: Tá tossindo.
0: Muito bom.
1: Tá tossindo. Vai, mais uma do Arno.
0: O que o Arno mandou?
1: Quando as coisas complicam no serviço, o que você faz?
8: O que você faz quando as coisas ficam complicadas no trabalho?
9: Eu aciono o protocolo Kyoto.
8: O que significa isso?
9: Kyoto resolve.
1: Se vira. Mais uma do Arno, vamos lá. Eu me recuso a ler os comentários. Outra, vai.
4: Eu me recuso!
1: Essa é aqui, do. Parece essa, olha um, aqui, ó. É uma obra de arte. Olha
2: um orifício corrugado.
0: Orifício.
1: Parece um cadastro único.
0: Ah, é. Parece um. É.
1: Parece um cadastro único.
0: E aí?
1: E aí vem os comentários, né? É uma obra de arte.
4: Uma obra de arte. Ale, os comentários!
2: Uma obra de arte em
4: como
2: formato.
4: Como você chamaria essa obra de arte?
1: Vamos ver como é que é. Vem pros comentários, vamos lá. Ele dá risada.
4: Ele ri mais. Bora pros comentários. Vamos prega lá. Sobre tela.
1: Prega sobre tela. Prega sobre
0: tela. Prega sobre tela.
1: Boa.
4: Arte barroca.
1: Arte barroca.
0: Boa.
1: Arte barroca.
0: A barroca o moeu esculpido. A pau.
1: O esculpido. O esculpido.
0: Moeu.
4: Cubismo moderno.
1: Cubismo.
4: Quando a inspiração vem de trás.
1: Quando a inspiração vem de trás. Boa. Muito boa.
4: Arte brioca.
1: Arte brioca é boa.
0: Arte brioca.
4: Esse quadro já deve ter anos.
1: Esse quadro já deve ter anos.
0: É. O quadro tem muito anos, muitos anos.
4: Chamaria de O Inviolado, porque tem todas as
0: intacto. Os primos do Nico.
1: Nico.
0: Inventaram pra avó do Nico.
1: Como Nico?
0: Que ele tava escondido no mato.
4: Bem louco. Tá.
0: Porque saiu com uma mulher casada e o marido tava atrás dele.
1: Vamos ver.
0: Inventaram pro cara e aí a véia foi mandar áudio pro Nico desesperada. Escuta só.
10: Ô, Nico, mas o que é isso, Nico? Que precisão do tio se envolver com mulher casada, Rico? Tá perdendo o juízo? O que é isso? Acha qualquer bruxa velha aí, mas não com mulher casada, Nico. Louco. Tá louco? Tá preocupação pra gente? Não pode, guri. Tá escondido no mato, botou, onde é que ia agora? Como é que vai sair pro limpo pra trabalhar?
1: O limpo?
10: Não, Lico, não pode fazer assim. Qualquer coisa tu...
0: Ó.
10: Qualquer coisa aí, Lico, que tu vê que não pode ficar aí, mete o pé pra cá. Convida o Roger, vem pra cá, o Roger vem contigo, o Roger volta, tu fica.
0: O Roger
10: ou vem só tu mesmo. Mas tanta gente sorteira, Lico. Tem muita guria sorteira.
1: Não é preciso
10: pegar... Olha, não brinca, se cuida, viu? Olha que isso aí não é fácil.
1: Não.
10: Tu pegou alguma mulher aí que tinha parceiro, Lico, tu se cuida. Qualquer coisa, pula pra cá. Eu vou passar pra tua mãe agora. Ah, vamos. O Lico tá escondido. Eu não acredito que estão fazendo chantagem pra gente.
0: Chantagem.
10: Pra gente se preocupar.
1: Boa!
0: O Nico tá escondido no meio do mato.
1: Vozinho, a nossa querida Franciele Freitas, boa tarde. E ainda tem gente que concorda, olha...
11: Deus fez o homem.
1: Tá.
11: E descansou no sétimo dia.
1: Tá.
11: Daí vem todo e fazer a mulher. Daí hoje nem Deus nem homem não descansa mais.
1: A homenagem foi sincera.
12: Vamos ver a homenagem à minha irmã que faleceu recentemente aí, né? Ela faleceu afogada e essas são as últimas palavras que ela deixou pra mim. E eu fiz essa aqui em homenagem a ela, ó. Não me empurra, eu não sei nadar.
1: Que bárbaro.
0: Ai, ai,
1: não. Ah, mais uma. Vamos lá.
12: Olha aqui.
4: Só fazer um vídeo pra vovó.
12: Vamos.
1: Um vídeo bonitinho pra vovó. Vamos lá.
12: Olha aqui. Vamos fazer um vídeo pra vovó?
1: Vamos.
12: Qual que é o nome da vovó?
1: Alfio.
12: Teu papai é filho de quem?
13: Da puta.
0: Ai, ó. Só pra fechar aqui, ó. Ai. Cheguei àquela idade. Isso aqui é profundo, cara.
1: É.
0: Cheguei àquela idade em que não me importo mais com a boa aparência das minhas fotos.
1: Não.
0: Prefiro aparecer bem no raio-x, na tomografia e na ressonância.
1: Era a idade que a gente tá.
0: É
1: isso aí.
0: É
1: a
0: nossa realidade agora.
1: No teu forever.
14: Ai, ai, ai.
1: Ai, ai.
2: Eu pareço uma pessoa normal.
0: Não.
2: Mas eu seleciono o prendedor de roupas melhor para as roupas melhores e os mais velhos para as cuecas.
0: É, amigo.
1: Mas tá certo isso.
0: Pior que parece que é assim mesmo.
3: Bem louco.
2: Uma vez no ônibus voltando da faculdade, eu vi a viagem inteira de pé, que não tinha lugar, né?
0: De em pé.
2: E segurando no ferro do ônibus. Normal.
0: É louco.
2: Quando um moço sentado perto de onde eu tava pede licença, e ele só, eu quero descer, digo, pode passar, tem espaço. Solta o varão da minha cortina.
0: Tá, então na real mesmo tu tava segurando no varão dele.
2: Da cortina dele.
0: Segurando o varão do rapaz.
2: Minha mãe sempre dizia que o que os olhos não veem, o coração não sente.
0: É.
2: Ela nunca perdeu uma cobra no terreno.
0: É verdade, sente mesmo.
2: Hoje tive sorte. A morte me chamou duas vezes, mas eu tava de fone, eu não vi.
0: Acontece, viu?
2: Amigo meu confundiu o Tadalafila com um antidepressivo.
0: Barbaridade.
2: Foi as cinco punhetas mais tristes da vida.
1: Ai, meu Deus do céu.
0: Ai, ai, como é que é aquele negócio do pai pro filho dele lá, hein?
2: É. Para de bater punheta, senão tu vai ficar surdo. Quê?
0: Ai, meu Deus do céu, que fase!
2: Não sair de casa e ir pra cama cedo. Meus castigos de infância viraram meus objetivos de vida agora, né?
0: Boa!
2: Meu Deus. Ai, ai, tô acabado. Yeah. Dormi tão pouco essa noite que não deu tempo nem de sair remelo dos olhos.
0: É barbaridade, mas aí é curto o sono, hein?
2: Me ensina uma cantada aí pra menina. Essa aqui é infalível. Chega e diz pra ela: gata, eu sou gata. Cantor de chuveiro.
0: É?
2: Quer ir no meu show?
0: Ô, louco!
2: Ser solteiro é bom, mas nada se compara à emoção de adivinhar por que que ela tá de cara feia.
0: É, amigo. Que coisa.
2: Minha vida tá igual um filme de terror ultimamente. Todo mundo gritando e ninguém me ajuda.
0: Não.
3: Me ajuda.
1: Essa aí da mulher, como é que fala de outra? A outra da mulher mesmo, como é que é?
2: Ser solteiro é bom, mas nada se compara à emoção de adivinhar por que que ela tá de cara feia, né?
1: Não, é isso aí. Eu li uma frase hoje que era... mas é mais ou menos assim. Pô, minha mulher me ama muito, cara. Eu sei disso. Mas ela começa a me odiar do nada quando ela começa a limpar a casa.
0: Não.
1: Começa a me odiar do nada quando ela começa a limpar a casa.
2: Testa uma experiência em casa. Quando ela começar a limpar a casa, tu abre uma cerveja, senta no sofá e bota os pés em cima do cara. Faz isso.
0: Toma.
2: Vê quantos segundos tu fica sem ela dizer
1: vivo. Quanto tempo tu fica vivo. Que baita conselho.
2: Faça
1: isso em casa.
2: Depois me digam.
1: Quem
0: sobreviver, me diga.
1: Alô, funerárias, a gente...
0: Quem sobreviver, conta depois.
1: Somos sócios.
2: Levanta a mão, quem sobreviver.
1: Levanta a mão.
2: Sexo, pra mim, ultimamente, é igual Netflix.
0: Ah, é?
2: E fico só procurando algo bom e acabo dormindo. Hoje, na igreja, o padre levantou a mão e disse: quem não for pagar o dízimo, pode ir embora. Ficou ele e o coroinha da igreja.
0: pra que assim?
2: Eu tô louco pra ganhar na loteria e poder postar foto com a legenda sobre felicidade estar nas coisas simples, né, cara? Ó, só depende de você. Então deixa.
0: Eu nem queria mesmo.
2: Olha, mulherada, periquita
0: então
2: é como uma religião.
0: É?
2: Tudo bem ter uma, mas não é legal ficar querendo que as pessoas entrem na sua força.
1: É isso aí. Fica oferecendo a tua.
2: Minha avó até agora não tá acreditando que pra instalar o Face no telefone dela tem que me dar a escritura do terreno.
1: Fazer a identificação facial no banco.
2: Na embalagem, serve até 4 pessoas. Eu lendo depois de ter comido 5. Embalagens, não pessoas.
1: Embalagem.
0: É verdade, e só lito.
2: Ex é igual sede. É bom quando a gente mata.
1: Amigos.
2: O bom de ser solteiro é que você sempre tem uma ex que pode culpar pelos seus problemas. Pronto, falando da ex, né?
1: É verdade.
2: Nunca desista, continue insistindo. Uma hora vai dar errado.
0: Em algum momento.
1: Uma hora não vai dar certo.
0: Se ainda não deu errado, em algum momento vai dar errado.
2: Hoje uma pessoa falou que o café só existe por uma razão: para as pessoas poderem odiar as suas vidas com mais entusiasmo.
1: Mais entusiasmo, é verdade.
2: Toma um cafezinho, parece que tudo melhora. Né?
1: Tudo melhora.
2: Tinder é muito legal, mas é tipo comprar pela internet. Você escolhe um notebook, por exemplo, e recebe uma mandioca.
0: Bah!
1: Exato.
0: É, eu acho que vem, né?
14: Bem louco.
2: Tenha sempre em mente que se a vida tá muito fácil, provavelmente tu tá fazendo alguma coisa errada.
1: Alguma coisa não tá certo.
0: Às vezes é tudo.
2: Hoje descobri a única refeição direcionada aos rapazes.
0: Aos rapazes.
2: Almoço, né?
0: Almoço.
1: Almoço.
0: É verdade, vem você.
2: Hoje olha a mensagem que meu avô colocou no Facebook dele. Pessoal, pelo amor de Deus, quem for morrer, dos parentes avisem pra eu apagar o contato.
0: Cara, pior que acontece muito isso, né, cara? A pessoa já faleceu e tem um monte de gente no aniversário mandando parabéns!
2: Parabéns, já morreu faz 10.

0: Master, pegava meu dinheiro e se mandava com outro.
1: Boa. É, boa!
0: Bala Fini, mais azedo que doce. Bah, sempre, né?
1: Tem nome. Boa. Sempre.
0: Free Boy. Ela Free e eu Boy. E a última, Consórcio Honda. Até eu ganhar outros tantos, eu tinha sido contemplado.

0: duas horas.
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2: Bem, se liga aí, ó, esse programa não é recomendado para menores de 14 anos, tá?
3: Bem louco.
4: Bom dia, minha querida. Ó, teria condições de tu fazer minha sambucelha depois do almoço?
5: Pois é.
6: Marcinho, o que que tu quer, Marcinho? Fala aí.
7: Boa tarde, cantinhado de bandeirante. Ah. Eu tô avisando os pessoal aí que cortem grama pra mim, que eu corto grama pro pessoal.
5: É.
7: Agora, se vocês querem pagar, não vou pegar mais dinheiro, tá?
3: Bem
7: não
3: louco.
7: Vou pegar dinheiro.
5: Não.
7: Eu vou passar o Pix pra vocês.
5: Tá.
7: Daí eu não vou pegar dinheiro. Vou pagar tudo em Pix, só em Pix. Tá? Se eu corto grama, vocês pagam em Pix.
5: Tá.
7: Tá? Tá, pessoal, corta tudo em Pix aí, tudo em grama pra mim, tudo em Pix pra mim, tá?
5: Tá.
7: Eu não vou mais pegar dinheiro na mão, não.
5: Vocês
7: querem que corte grama, chama eu aqui, passa o Pix e vocês pagam em Pix, tá?
5: Tá.
7: Eu não vou mais pegar dinheiro em vocês, não. Tô avisando a última vez. Se vocês querem que corte grama, vão pagar tudo em Pix, tá bom? Vou pagar em Pix agora. Agora não adianta eu pagar só em Pix, tá?
5: Entendeu?
8: Diz a menina, sinceramente, minha era de ficante, namoros compulsivos acabou. Obrigado a todos que participaram. Agora eu só beijo a boca do homem que chegar com um anel de noivado. É um comentário embaixo. Na minha vez de ir no circo, eu tenho que fazer o palhaço rir, mas...
5: É isso aí. Vamos lá, áudios e vídeos.
9: Charadinha do dia.
5: Opa.
9: Antes da áudios e vídeos aqui.
3: Charadinha
9: do Arno. Pergunte ao Arno.
3: Pergunte ao Arno.
5: Quem que sempre eu?
9: É. É.
5: Quem que quer?
9: Como é que se chama um cachorro sem patas?
5: Batudo. Um cachorro sem patas.
10: Psicopata.
9: Não.
10: Cachorro sem pata.
9: É. Não sabe?
10: Não.
9: Na verdade, você não chama, você precisa buscar porque ele não vai vir. Tem que buscar porque ele não vem. E a outra?
5: É.
9: Você já viu algum elefante escondido atrás de um morango?
10: Não.
9: É porque ele se esconde bem.
5: Meu Deus, que coisa idiota. Como diria...
10: É tão ruim que é boa, né?
5: Como diria a senhora Gomes da Silva lá, né?
9: Quer dizer, um bobaião.
5: É um bobaião. Vamos lá, áudios e vídeos, vamos lá.
11: Probaste la rosca de mi hermana?
5: No.
9: No.
11: Está la mitad.
5: Está la mitad.
11: Bueno.
5: Está la mitad.
11: Vamos dar. ¿Conoces la rosca de mi hermana?
5: Con el cielo,
11: no, ¿cómo va a decir? ¿Cómo? Mi hermana te decora la rosca, ¿no? ¿Cómo lo digo, boluda? Pará.
5: Pará.
11: Te flamea la rosca. ¿Le has comprado la rosca a mi hermana? Y está un poco mejor.
12: ¿Le has visto?
11: Ay, ¿le viste la rosca?
5: ¿Le has visto?
11: Es redonda la rosca
5: de mi hermana.
9: Cara, não tem condição, né?
5: Muito
9: não
5: bom.
9: Dá pra responder uma.
5: Não, meu maior arrependimento foi... Tá, vamos lá.
13: Eu sinto que não chora, não mama. Eu tenho uma madrinha de graça, Deus.
5: Eu sou muito chorona.
13: Eu sinto que não chora, não mama. Eu tenho uma madrinha de graça, Deus, eu sou muito chorona.
5: Ah, meu Deus do céu.
13: Não.
5: Aí já mamou, minha filha. Mamou já era. Agora
9: já era.

0: Role, vai.
1: Rapaziada, ó, pedi pra elas segurarem aqui que vocês pediram pra mandar em.
0: Isso é muito bom, cara, isso aqui.
2: Que é muito bom.
0: Muito boa. As duas gurias, cada uma com a camiseta do Flamengo. É. E ele vai falar.
1: Rapaziada, ó, pedi pra elas segurarem aqui que vocês pediram pra mandar aí no grupo. Essa aqui, ó, é a atual, que é a oficial. E essa aqui que eu gosto mais, que é mais antiga, é mais vagabunda e tal. A camisa.
0: A camisa, cara. A camisa. Muito bom, cara. Vai mais uma. Ai, você. Vai lá, vamos lá, vamos lá, vamos lá.
3: Seu saldo disponível neste momento é $13.500.24 em dívidas para retornar ao.
4: Em dívida.
0: Ele já botou no prato do cachorro. Largou no prato do cachorro, foi lá e pegou de volta.
3: Por favor, pressione o seguinte.
0: Muito bom, vamos lá, antes de a gente fechar aqui. A homenagem foi sincera.
5: Vamos ganhar homenagem à minha irmã que faleceu recentemente aí, né? Ela faleceu afogada e essas são as últimas palavras que ela deixou pra mim. E eu fiz essa aqui em homenagem a ela, ó. Não me empurra, eu não sei nadar.
0: Que bárbaro. Mais uma. Vamos lá.
5: Olha aqui.
4: Só fazer um vídeo pra vovó.
0: Vamos. Um vídeo bonitinho pra vovó. Vamos lá.
5: Olha aqui. Vamos fazer um vídeo pra vovó?
0: Vamos.
5: Qual que é o nome da vovó?
0: Então,
5: o papai é filho de quem?
6: Da puta.
4: Ai, ó. Só pra fechar aqui, ó. Cheguei àquela idade. Isso aqui é profundo, cara. Cheguei àquela idade em que não me importo mais com a boa aparência das minhas fotos.
0: Não.
4: Prefiro aparecer bem no raio-x, na tomografia e na ressonância.
0: Era a idade que a gente tá, é isso aí.
4: É, nossa verdade, realidade agora. Cara, e o Neuri, olha o
0: cara,
4: Neuri.
0: Cara, olha aqui, olha que legal. Xingamentos elegantes.
4: Olha que bonito.
0: Admiro sua consistência. Consegue estar equivocado com admirável regularidade.
4: Boa!
0: Boa! Massa, isso, essa cara. É vai, boa. Vai, Neuri.
4: O Neuri mandou um elogio pra nós aqui, ó. Ele disse assim: eu só confio em vocês.
0: Sai fora.
4: Soca nada.
0: Sai fora.
4: Soca nada. É, vai socar em outro. Daí ele mandou aqui, deixa eu ver.
0: Meu Deus!
4: Cara, tem essas perguntas. Eu não lembro. Eu fiz essas perguntas antigas aqui, né, Uri?
0: Vamos ver.
4: Que essa aqui, ó. Ai, ai, pelo amor de Deus. Ele diz aqui, Arno, essa aqui não é de hoje, tá? Essa aqui é do outro dia. Fala, amanhã eu vou levar aí você na igreja do pastor Tito. Ele fez essa aqui outra vez ou não? Acho que não, né?
0: Não lembro.
4: Amanhã eu vou levar você na igreja do pastor Tito.
0: Tito,
4: conforme combinamos.
0: Ah, bom.
4: Só pra. Porque eu quero ver o pastor Tito orando.
0: Abre interno.
4: Pelo amor de Deus, gente.
0: Meu Deus do céu.
4: Ele mandou Gelson.
0: Que?
4: Preciso que me ajude aqui na granja. O Gelson é bom, porque o Gelson é da lida, ele sabe ajudar. Né, Gerson? Ele mandou: preciso que me ajude aqui na granja. Você abre a porteira e eu lhe dou cavacada. Eu lhe dou cavacada.
0: Neuri, sai fora, Neuri.
4: Ele pergunta também: Arno,
0: como. Ô, Neuri, tem uma granja aqui que estão precisando de funcionário. É só cortar o mato e dá pra 4 cavalos.
4: Ele mandou também aqui essa aqui.
0: Bem louco.
4: Essa aqui é ainda das antigas, não é as de hoje.
0: Não é?
4: Como é que tá se sentindo hoje, Arno? Tá sentindo alguma coisa?
0: Se eu disser que tô, me lago. Se eu disser que não,
4: responda só.
0: Ah, não.
4: Então vou empurrar mais um pedaço.
0: Ai, dormindo.
4: Ai, ai, ai. E daí, agora as de hoje. Essa aqui era só as que tinha ficado do outro dia. Ele mandou: Arno!
0: Fala!
4: Me falaram que.
0: Bem louco!
4: Cara, agora ele morreu aqui. Me falaram que você tá trabalhando com aluguel de carros.
0: Opa!
4: Aluguel de carro. Ele tá com a Localiza.
0: Boa.
4: Morreu, né?
0: Bem, ele morreu.
4: Ele
0: agora
4: mandou também: Gelson! Gelson,
0: Que é, Neuri? Que é, tchê? Ele dá exato.
4: Não, é que eu leio aqui, daí não tem, né? Ele mandou: sonhei que você era uma traíra.
0: Uma traíra.
4: Olha, que eu era um peixe, era uma traíra. Engoliu a minhoca toda e depois ficou tremendo na vara. Não, o bicho tá inspirado hoje. Tá, Neuri mandou também, Lucas!
0: Pra ti.
4: O que você fala quando dá o caneco? Eu não sei. Um dia, se algum dia eu der, eu te conto, Neuri, mas nunca dei o caneco. Ai, ai, um abraço aí, o Orelha Seca.
0: Um abraço, olha só, outra frase que eu achei muito interessante aqui, que eu li hoje e tomei nota. A Copa começou.
4: A Copa começou.
0: Por um tempo o povo esquece os problemas.
4: É verdade.
0: Os problemas, cavalheiros que são, aguardam o apito final.
4: Cara, e o Neuri, olha o
0: cara,
4: Neuri.
0: Cara, olha que legal, xingamentos elegantes.
4: Olha que bonito.
0: Admiro sua consistência. Consegue estar equivocado com admirável regularidade.
4: Boa!
0: Boa! Massa, isso,
4: essa cara. É
0: vai,
4: boa.
0: Vai, Neuri.
4: O Neuri, ele mandou um elogio pra nós aqui, ó. É. Ele disse assim, eu só confio em vocês.
0: Ah, é, sai fora.
4: Soca nada.
0: Sai fora.
4: Soca nada. É, vai socar em outro. Daí ele mandou aqui, deixa eu ver.
0: Meu Deus.
4: Cara, tem essas perguntas. Eu não lembro. Eu fiz essas perguntas antigas aqui, né, Uri?
0: Vamos ver.
4: Que essa aqui, ó. Ai, ai, pelo amor de Deus. Ele diz aqui, Arno, essa aqui não é de hoje, tá? Essa aqui é do outro dia. Fala, amanhã eu vou levar aí você na igreja do pastor Tito. Fez essa aqui outra vez ou não?
2: Não,
4: acho que não, né?
2: Não lembro.
4: Amanhã eu vou levar você na igreja do pastor Tito.
2: Tito?
4: Conforme combinamos.
2: Ah, bom.
4: Só pra. Porque eu quero ver o pastor Tito orando.
2: Fábio Interno.
4: Pelo amor de Deus, gente.
2: Meu Deus do céu.
4: Que foi? Para de rir. Ele mandou Gelson.
0: Que?
4: Eu preciso que me ajude aqui na granja. O Gelson é bom, porque o Gelson é da lida, ele sabe ajudar. Né, Gerson? Ele mandou, preciso que me ajude aqui na grande, você abre a porteira e eu lhe dou cavacada. Eu lhe dou cavacada.
0: Neuri, sai fora, Neuri.
4: Ele pergunta também, Arno,
2: ô, como... Neuri, tem uma granja aqui que estão precisando de funcionário. É só cortar o mato e dá pra 4 cavalos.
4: Ele mandou também aqui, essa aqui é ainda das antigas, não é as de hoje.
0: Não é?
4: Como é que tá se sentindo hoje, Arno? Tá sentindo alguma coisa?
2: Se eu disser que tô, me lago. Se eu disser que não,
4: responda só.
2: Ah, não.
4: Então vou empurrar mais um pedaço.
2: Ai,
4: ai, ai. E daí, agora as de hoje. Essa aqui era só as que tinha ficado do outro dia. Ele mandou, Arno!
2: Fala!
4: Me falaram que. Cara, agora ele morreu aqui. Me falaram que você tá trabalhando com aluguel de carros.
2: Opa!
4: Aluguel de carro. Ele tá com a Localiza.
2: Muito boa.
4: Morreu, né?
0: Bem, ele morreu.
4: Ele
0: agora
4: mandou também, Gelson! Gelson,
0: Que é, Neuri? Que é, tchê? Ele dá risada.
4: Não, é que eu leio aqui, daí não tem, né? Ele mandou, sonhei que você era uma traíra.
2: Uma traíra.
4: Olha, que eu era um peixe, era uma traíra. Engoliu a minhoca toda e depois ficou tremendo na vara. Ai, não, o bicho tá inspirado hoje.
0: Tá,
4: Neuri mandou também, Lucas!
0: Pra ti.
4: O que você fala quando dá o caneco? Eu não sei. Um dia, se algum dia eu der, eu te conto, Neuri, mas nunca dei o caneco. Ai, ai, um abraço aí, o Orelha Seca.
0: Um abraço, olha só, outra frase que eu achei muito interessante aqui, que eu li hoje e tomei nota. A Copa começou.
4: A Copa começou.
0: Por um tempo o povo esquece os problemas.
4: É verdade.
0: Os problemas, cavalheiros que são, aguardam o apito final. Então vamos lá.
2: Pensamento do ganho.
0: Vamos pro PDD então. Agora é hora, 6h35. Aí.

0: com a força do creme para assaduras Mitra.
1: Mitra.
0: Creme para assaduras Mitra. Mitra Sara Bunda.
2: Que louco.
0: Hoje eu vi que eu sou burro mesmo.
1: Ah, é?
0: Muito burro. Ela, amor, fiz 3 testes de gravidez e os 3 deram positivo. Eu desesperado, como é que eu vou sustentar 3 crianças?
1: Não dá.
0: Descobri hoje qual é o personagem da Disney que ia mudar de história, mas não mudou. É o Quasimodo.
3: Quasimodo.
1: Barbaridade.
3: Boa, bem, você.
0: Minha mãe falou, perdi a paciência. Eu respondi, se eu for, eu vou te entregar na tua cara. Rimos bastante, ela me apofou, Paula.
1: Tu falou pra ela. Mas tu é corajoso, que bom.
0: Uma das leis da vida. Quanto maior for o botão, menos você deve tomar nele.
3: É louco.
0: Tem quase 10 anos que inseriram 9 na frente dos números do celular. E ainda a gente faz aquela pausa dramática. Nove.
1: Cara, eu vi uma coisa que, tipo assim, ó, 9,91. Cara, eu já não consigo.
0: E a gurizada já não. Já fala de 3 em 3, né? A gente fala 3. Depois de 2 em 2.
1: É isso aí.
0: Ó, diz que a dengue tá absurda no país.
3: Ô, né? Louco.
0: Aqui no meu bairro, pra dengue pegar certas meninas, ela tem que ter moto.
1: Olha aqui, ó. A nossa comadre, Franciele Freitas, diretamente de
0: Utah.
1: Ela disse assim: quando escutamos internacionais com vocês, a música nunca mais é a mesma.
3: Nunca.
1: O nosso inglês é algo refinado, comadre.
3: É
1: simplesmente fora de série.
0: É isso que verdade. O cara pergunta: por que a vaca baba?
3: Por que que a
0: porque
3: vaca...
0: ela não pode cuspir. Então por que a lhama gospe? Porque ela não engole, porra.
3: Ela engole, porra. Aliás, eu ia dizer pra comadre que tem muitas pessoas que estão indo pros Estados Unidos e antes de ir elas aprendem inglês nesse programa.
1: Exatamente.
3: E são deportadas todas.
0: Mas os Estados Unidos é um país tão evoluído que até os mendigos falam inglês, né?
3: Falam. As criancinhas.
1: As criancinhas de 2 anos falam inglês.
3: A nossa filhadinha fala inglês.
1: Fala inglês. E nós não.
3: E nós não.
1: Que merda.
0: Ai, ai, são 1000 motivos para parar e nenhum pra seguir em frente.
3: Nenhum.
0: Oi, linda. Teu namorado separa a cebola no canto do prato? Ixi, tem uma má notícia pra ti.
3: Eita!
0: Ó, notícia maravilhosa, por falar em notícia.
3: Maravilhosa.
0: De última hora, a Nestlé desenvolve novo chocolate que não engorda nem 1 grama.
3: Ah, é?
0: Quem engorda é o gordo.
3: Toma!
1: Aí é boa.
0: Hoje uma menina me mandou uma foto e disse que linda. Agora manda uma foto cuspindo fogo. Ficou brava. Que dragão mais sentimental, né, cara?
3: Nice. O dragão também tem coração.
0: Ô, João, o que é o why? Ô, João, o que é why em inglês?
3: Why?
0: Por quê? Porque eu quero saber, cara.
3: Ui, mas vem você.
0: Falar em inglês, um americano chegou no Arizona e se apaixonou por uma moça, né? Convidou a moça pra deixar essa vida fácil. Ele chegou e disse pra ela assim, ó, let's get married. You love me and I love you. E ela, né, cada um lava o seu.
3: Nem vem com essa conversinha.
0: E a Gretchen tá aprendendo a lutar com o Anderson Silva.
1: Ah, é?
0: Já deram até um nome, né? Vai ser um filme a respeito disso. Como treinar o seu dragão.
3: Eita.
0: Eduardo abriu os olhos, mas não quis se levantar. Letra da música do Legião. Eduardo, eu te entendo.
1: Hoje eu entendo, Eduardo.
3: Total.
0: Minha mulher tava com sorte ontem. Chegou cheia de dinheiro em casa. Quando perguntei, não, ela disse que pegou no bicho. Mas ela é rabuda.
3: É louco.
2: Pegou no bicho.
3: Ei, você.
1: Oi, moça. Ei, você é rabuda, hein, você.
0: Oi, moça,
3: você,
0: tudo bem? Ei,
3: você.
0: Tudo. Alguma vez já te disseram que você é muito bonita? Não, eu já imaginava.
3: E nem vão dizer, né?
1: E nem vão dizer essas frases.
0: Tá chorando por quê? Eu perdi o último ônibus pra casa. Calma, já passou.
3: Calma, já passou.
0: Pra entender francês, necessito de 3 coisas básicas. Que falem devagar, em voz alta e em português.
3: Ai, ai, ai. Oi,
1: é justamente isso. Quando tu não entende um idioma, tu quer falar o idioma, tu começa a gritar.
0: É louco.
1: Não precisa gritar.
0: As pessoas falam que os tubarões tubarões são animais assassinos.
1: É os tubarão.
0: Os tubarão. Eu não acho que eles são tão ruins assim. É. Se um cara entrasse na minha casa de sunguinha, eu provavelmente arrancaria a bunda dele.
1: Também, é verdade. Exatamente.
0: Hoje assisti um filme pornô só de anões.
1: Ah, é?
0: Tu nem te conta, cara, é uma baixaria total.
1: Uma baixaria.
3: Bem você.
0: Graças ao corretor de celular, já mandei muita gente tomar no curso. Corretor ortográfico, filho da porta, né? Urologista. Essa profissão é maravilhosa. Urologista é um cara que olha o seu pinto com desprezo, pega com nojo e cobra como se tivesse chupado.
1: Barbarida. Um abraço para os nossos urologistas.
0: De plantão. Você é como um raio de sol na minha vida.
3: Um raio.
0: Machuca os olhos e dá câncer.
3: Só prejuízo.
0: Eu lembro dos comerciais antigamente do Omo. As crianças se sujando e todas as mães vendo e rindo. Se fosse a minha mãe, ela tinha me dar 3 socos na cara.
3: Com certeza.
0: Já era. Hoje descobri o nome de uma personagem do Chaves que lava a bunda agachada.
3: Ô, louco.
0: É a Chuquinha.
3: Ei, você.
0: Se o Tiririca virasse um terrorista, o nome do grupo dele seria Abestado Islâmico.
1: Abestado Islâmico.
0: E a última desse bloco, o cara chega na Bahia e diz: por favor, um acarajé com camarão? Sim, por favor. Vatapá? Sim, por favor. Pimenta? Sim, mas por favor, sirva como se o cu fosse da senhora. PDD.
1: Muito bem, PDD com a Nu Costa.
2: Eu, depois de 2 hambúrgueres, um cu peludo, aquele de copo.
1: Cara, esse o cu
3: é muito bom, cara. Esse
2: é muito
3: bom.
2: Depois de 2 hambúrgueres, um cu peludo, aquele de copo, e um pão com melado e meia térmica de água gelada. Agora eu vou dormir, pose.
1: Pose.
2: Aqueles cu peludos, aqueles de copo, põe água dentro e ferve o macarrão dentro do copo ali.
3: Cu peludos?
2: Comi um daquele ali, positivo.
3: Quem nunca comeu um cu peludo?
1: Um cu peludo.
0: Ó.
1: Vai.
0: Dancinho.
1: Mais uma.
4: Esqueci de contar pra você. Você sabe que vai sair uma pelota, um nitriolo.
3: É um por isso que vai esfriar.
4: Vai cair da terra, diz que quer pra acabar com o mundo. Mas é um tipo da pelota, assim, tipo saco da fogo pra todo que lado. Cai no meio do bar e ele frige.
1: Frige.
4: Diz que quer pra acabar o mundo. Esse que é o fim desse mês aqui que eles estavam contando. Mas sempre eu digo assim, que tem que se cuidar com as notícias, né? Não dá pra contar, né? É um tipo de uma pelota. É um tipo de uma metriola.
1: Metriolo.
4: Metriolo. Bitiolo, acho que. Bitiolo. Aí é pra dar esse problema aí.
1: Vai dar esse problema
4: aí. Que perigo, né?
1: Que perigo.
4: É pra cair agora, diz que o fim da semana. É amanhã pra cair esse mais pequeno. Depois diz que é pra cair um. Que vai acabar o mundo.
0: Acabar o mundo.
3: E ainda que ela fala no meio, tem que se cuidar com as notícias. Ainda bem que ela é consciente, né? Tem que se cuidar com as notícias que a gente vê aí.
1: Cuidar com fake news.
3: Isso aqui é verdade, mas tem que se cuidar aí, ó.
1: Seguimos aqui com os nossos ouvintes. Ricardo Scholl, fala Scholzinho.
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3: Barmanelada.
0: Neuri podia lá ver o tamanho de...
1: Ô, Neuri!
3: Só que tocaram no Neuri agora.
1: É toma, cara, Neuri! Não resmunga, fica quieto aí, engole quieto.
0: Eu sempre quis ser comediante, mas desisti. Minha mãe diz: para com isso, Wesley. Todo mundo vai rir da tua cara.
1: Como é que é?
0: Hoje à tarde passei escutando a banda nacional que faz mel e fede muito.
3: Ué?
0: É o cu de abelha, né?
3: Cu de abelha.
1: Tchau, Arnold. Vai.
6: O cara não tem namorada? Beleza.
1: Beleza.
6: Agora tem que ver uns mais feios do que o cara com namorada e amante?
3: Ah, aí é brabo, né?
6: Por isso que eu digo que o meu destino é morrer burro e solteiro. Não era de pegar e ser jogado um peral. Pelo amor de Deus, tchau. Eu fico louco.
1: É. Vai, mais uma. Vamos lá. Conta conjunta.
7: Nunca mais, viu? Nunca mais eu vou naquele banco.
8: Mas deu o quê agora?
7: Ah, não, ó, fui lá pra abrir uma conta conjunta. Sim. O gerente me pediu se era contigo.
8: Claro.
7: Eu falei, não, quero abrir uma conta conjunta com alguém que tem bastante dinheiro. Pegou e me expulsou do banco. Pelo amor de Deus, ó. Sacanagem, cara.
3: Mas claro. É, conta conjunta com pobre é não adianta.
1: Viu,
3: é
1: que nem o gerente do Ar esses dias, perguntou, né?
3: É.
1: Tu chegou pro gerente e perguntou o que é esse dinheiro.
0: Pra que é todo esse dinheiro? Ele não é da tua conta.

0: 2:35.
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0: Quarta-feira, Pererê, véspera do Dia dos Namorados. E o Arno Costas traz pra você algo importante, algo interessante na sua vida.
1: Verdade.
0: Algo que vai te ajudar.
1: Algo que vai lhe dar o impulso que faltava.
0: Exatamente. Pra você está na beira jogar. Do abismo.
1: É, a gente dá um empurrãozinho.
0: Só um empurrãozinho. Pelo te dar aquela
1: vida. Um empurrãozinho que faltava.
0: Pelo te dar aquela
2: vida. Pensamento de anjo dessa quinta-feira.
1: Diga, Arno Costas, sou todo orelhas.
2: Isso é fato. Ser adulto. Ser adulto é como estar constantemente tentando secar uma barra de gelo com lenço umedecido.
0: É verdade, é verdade, é verdade, é verdade.
2: Mais um dia dos namorados, um cueca cara pra nada, né?
1: É, amigo.
0: Pra nada.
2: Olha, se falta de sexo matasse, eu não tinha escrito essa frase. Hoje minha mulher voltou da academia e disse, ó, tô com tudo em cima. Na realidade tava, peito em cima da barriga, barriga em cima da coxa e por aí, velho.
0: Boa!
2: Ai, aquele momento que você tá vendo um filme de ação em casa, né? E a mulher começa a gritar e gemer e tu baixa o volume e tô fazendo pensar que tu tá vendo pornô. Pra todas as minhas ex-namoradas, não se preocupem, eu continuo sendo um idiota, normal. Aquelas meninas que colocam um piercing na língua e agora só tiram foto parecendo um cachorro com sede, né?
1: Bah.
2: Quando terminamos, minha ex desejou tudo em dobro pra mim. Eu me fodi duas vezes.
0: Você foi.
2: Tava me sentindo muito mal hoje. Digitei os sintomas no Google, né? Pra ver o que quero. Não deu outro. Tô com depressão pós-parto. Ouvi uma vez uma frase que diz que o trabalho não mata ninguém. O cara do esquadrão antibomba acreditou nessa merda. Oi, amiga, como é que tá os relacionamentos? Ah, agora só amizade colorida.
0: É?
2: Como é que é? O cara vem dar uma pintada e vai embora.
1: Eita!
2: Uma estação de trem é onde o trem para. Uma estação de ônibus é onde o ônibus para. Na minha mesa tem uma estação de trabalho.
1: Chegou, parou.
2: Educação sexual pode ser uma boa ideia nas escolas.
1: É?
2: Mas eu não acho que as crianças devem receber lição de casa. Aquele momento único em que tu baba no travesseiro e tem que virar do outro lado pra continuar dormindo, senão tá com a cabeça na lagoa. Se diz, Vitinho, teve corrupção na Freeboy.
1: É?
2: Claro que teve corrupção na Freeboy. Ninguém é rico se chamando Wesley.
1: Wesley e o outro, como é que é?
2: Wesley. Whindersson.
1: Vander Clayson.
2: Hoje descobri qual o doce de fruta caramelizado produzido por uma organização fraternal mundialmente secreta.
1: Ah, é?
2: A Maçom do Amor.
1: Maçom do Amor.
2: Tem uma amiga lésbica bem de boa.
1: É?
2: Ela não gosta de se incomodar com nada, não quer saber de porra nenhuma. Né?
1: Jamais.
2: Calor humano é ótimo. Foda é o cheiro de asa.
1: Mas com o calor humano vindo, asa vem junto.
3: Bem louco.
2: Hoje escrevi uma carta, coisa que não se faz há 200 anos, pra uma menina, né? Escrevi assim, gata, você quer conhecer o cara mais nobre da cidade? E ela veio, né? E eu troquei o P pelo N, era pobre. Semente vazia, realmente a oficina do capeta, eu acho que na minha cabeça o diabo abriu a concessionária, né? A gravidade foi descoberta em 1666. Curiosamente, as coisas já caíam antes disso.
0: Mas que coisa, cara.
2: E aí, como é que tá a vida? De boa?
1: De boa.
2: Aí, de boa. Hoje comi um caldo quinoa achando que era uma paçoca.
1: Ai,
2: meu pai do céu. Estou um momento da vida, estou em um momento da vida, né? Onde comida é mais importante que sexo. Na minha mesa de jantar, por exemplo, é redonda e tem um espelho no teto. Eu como me olhando.
0: Aí, bicho.
3: Bem louco.
0: Ai, meu Deus.
2: Minha mulher era uma ótima dona de casa.
1: Olha.
2: Sempre foi. Quando a gente se separou, ela ficou com a minha.
0: E fica mesmo.
2: O treinador chegou e falou pra mim, ó, tu é uma promessa de gol. Vai, que legal, a merda que eu sou goleiro. Quando a menina fala, oiê, eu já sei que ela quer meu corpo com Nutella, né? Literalmente.
1: É, amigo.
2: Que lugar bonito esse. É, tu acha? Queria tirar uma foto. Bah, bate uma pra mim. É. Já tá no ar na Netflix um novo seriado da Bruna Surfistinha. Tá dando o que falar, cara. Tem tu pra fazer um puta sucesso.
1: Puta filme.
2: Ai, ai, ai. Ai, quase 100 reais uma picanha. Tem não louco. Pode, cara. A vaca deve estar tomando café. Não tem. E a última. É, é. O português veio pro Brasil e começou a ler o jornal, né? Ele ficou muito intrigado.
1: Ô, louco.
2: Bandidos brasileiros presos com R$1 milhão falsos.
1: Ô, louco. Ah,
2: pois são reais ou são falsos?
3: Boa!
4: Vai. O cara não tem namorada? Beleza.
3: Beleza.
4: Agora tem que ver uns mais feios do que o cara com namorada e amante?
1: Ah, aí é brabo, né?
4: Por isso que eu digo que o meu destino é morrer burro e solteiro. Não era de pegar e ser jogado um peral. Pelo amor de Deus, tchau. Eu fico louco.
3: É. Vai, mais uma. Vamos lá. Conta conjunta.
5: Nunca mais, viu? Nunca mais eu vou naquele banco.
6: Mas deu o quê, agora?
5: Ah, não, ó, fui lá pra abrir uma conta conjunta. Sim. O gerente me pediu se era contigo.
6: Claro.
5: Eu falei, não, quero abrir uma conta conjunta com alguém que tem bastante dinheiro. Pegou e me expulsou do banco. Pelo amor de Deus, ó. Sacanagem, cara.
1: Mas claro. É, conta conjunta com pobre, é
3: nem,
1: não adianta.
3: Viu,
1: é
3: que nem o gerente Eduardo esses dias, perguntou, né?
1: É.
3: Tu chegou pro gerente e perguntou o que, que é esse dinheiro.
2: Pra que todo esse dinheiro? Ele não é da tua conta.
7: Você faz trabalho na Sadia?
8: O quê?
7: Passou a noite toda pegando na linguiça.
8: Ela pensou que eu trabalho numa granja, que eu passei a mão ali só tinha ovo.
1: Aí é bravo.
3: Ah, daí fica difícil.
2: Um filho muito curioso pergunta pra mãe: mãe, por que que eu só tenho 3 botões na braguilha da minha calça e o papai tem 5? Não, é que você tem um pintinho pequenininho. O pai tem um grande, é por isso que a braguilha dele tem mais botões. Meu Deus do céu, o padre deve ser um jumento, então.
1: 325 milhões de botões.
2: Ah, vou emendar mais uma aqui. Depois de um naufrágio, restaram apenas 8 sobreviventes numa ilha deserta. 7 homens e uma mulher já um pouco com uma certa idade, uma senhora mais velha. Depois de um tempo, se adaptaram à nova situação. Ficou tudo um espetáculo. A velha dava conta dos 7. Faziam de tudo imaginável e possível. Todo mundo feliz. Porém, um belo dia, um golpe do destino e a mulher morreu. Na primeira semana, tudo bem. Daí, a segunda semana, tudo bem. Dava pra levar. Na terceira semana, a coisa começou a ficar insuportável. A situação começou a ficar feia, mas ainda deu pra aguentar. Até que na quarta semana, não deu mais pra aguentar. Um dos marmanjos falou: é, pessoal, não dá mais. Nós vamos ter que enterrar, né? O cara foi pra um hotel com uma moça pra lá de experiente. No auge da coisa lá, no pega pra capar, a moça fala desesperadamente: liga, liga, liga, liga, liga. O cara não entendeu nada. O cara vai pro segundo tempo e a moça de novo: liga, liga, liga, liga, liga. No dia seguinte, o cara desabafa com um amigo: olha, eu preciso descobrir o que, que é isso. Não faz a mesma coisa que ela.
6: Tem louco.
2: Na hora, gato grita: liga, liga, liga. Ah, beleza. Chegou na hora lá, tava no bem bom. O cara disse: liga, liga, liga. Aí enfiou o dedo no rabo dele: desliga,
1: porra. Desliga, desliga, desliga.
2: Desliga, desliga. Desliga, miserável.
3: Isso aqui mandaram pro ar, não. Isso aqui, ó.
2: Ei.
3: Isso aqui, ó.
9: Só toma Heineken, gosta de um fiozinho terra.
3: Sério?
9: Todos os que falam:
10: eu só tomo Heineken.
9: Ali na hora H. Homem que só toma
3: raiva. E aí, ó?
1: Ah, não, é, não é verdade, não é verdade. Não é, não é. Não é que
2: a galera que toma raiva que vai concordar comigo.
1: Ah, ela é bom?
2: É só de vez em quando.
6: Tem louco.
3: Cara, olha só.
1: O Neuri aqui me lembrou de mais um apelido da minha infância que era muito bom, cara. Dumbo.
3: Dumbo.
1: Só que com a tromba bem pequena.
11: Foi um amigo conversando, aí um virou pro outro: Zé, sua sogra já é falecida, né? Ele falou: é, eu tive 3 sogras, as 3 morreram. Eu falei: rapaz, morreu de quê?
1: De quê?
11: Falou: uma morreu de abóbora envenenada. Nossa, sério? E a outra?
1: Credo.
11: Abóbora envenenada também, rapaz. O negócio tá feio com as abóboras, né? E a terceira morreu de quê? Foi, não vai me dizer que foi de abóbora envenenada também. Falou: não, a terceira foi na paulada na cabeça.
6: Tem louco.
11: Mas por quê? Eu não queria comer abóbora.
12: Eu não gosto de abóbora.
13: Eu não gosto de abóbora. Vai comer sim, ué.
14: Ô, Xande, tô tão carente.
12: Por quê?
14: Faz 10 anos que eu sou casada. E o meu marido parou de me procurar, sabe? Pra gente...
12: Você sabe qual que é a diferença da mulher casada há 10 anos e do chuchu na cerca do arame farpado?
14: Não, qual?
12: Os dois não tem gosto de nada. Mas se não comer, o vizinho come.
14: Obrigada pela dica.
1: Foi subir na cerca.
15: E morreu.
16: Boa tarde, Elisângela. Deixa eu te falar. Você cobra a conta pra fazer o pé e a unha do pé e a unha do joelho, o pé e a unha do braço, do da braço. Unha
1: bem louco.
16: Que eu quero fazer.
1: A unha do joelho, o pé e a unha do joelho. Não, coloca de novo.
15: Coitado, cara, isso ficou, né? Muito bom, cara. É,
16: Boa tarde, Elisângela. Deixa eu te falar. Você cobra quanto pra fazer o pé e a unha do pé e a unha do joelho, o pé e a unha do braço, da unha, da bra... Que eu quero fazer.
1: Quer fazer?
13: Meu Deus do céu.
1: A unha do joelho. Imagina o tamanho da unha do joelho.
13: Mais uma que o Xixi mandou aqui.
17: 121 peixes. Tá, agora faça a média de 1,5 kg cada um.
18: Sim.
17: Tá?
18: Eu tô também,
17: não. Faça a média de 1,5 kg, ó.
1: Tá, tu que
17: 121, faça a conta.
1: Deu 1,000 kg e...
17: Deus que me perdoa.
1: Olha só, não, faz a conta. São quantos peixes?
17: 121 peixes.
1: 121 peixes.
13: 121 peixes. Cada um, média de...
17: Tá, agora faça a média de 1,5 kg cada um.
1: 120 peixes de 1,5 kg vai dar quanto?
17: Faça a média de 1,5 kg, ó.
1: Tá, tu que
17: 121, faça conta.
1: Deu 1,000 kg e...
17: Deus que me perdoa.
19: Tu sabia que o cantor Daniel já gravou uma música de um homossexual que urinou na rua?
20: Não acredito. Sim. Da onde? Nunca escutei.
19: Canta assim, ó.
20: Me joguei no chão.
13: Me joguei. Vai, mais uma.
21: Pai, o que é alcoólatra? Ô filho, alcoólatra é quando o cara que é alcoólatra, ele olha para aquelas 4 árvores lá, ó, ele vê 8 árvores. Falei, pai, ali só tem 2 árvores.
13: É. Viu, Jimmy? Como é que tá as agendas do teu show pra festa junina?
22: Bem, cara, bastante, assim, o pessoal chamou nós várias. Bastante, mas é verdade, pô.
13: Bastante, porra.
22: Bastante. Ah, é? Ah, é, Jesus? Tá se vingando de ontem, né?
1: Bastante vaga, ó.
22: Ele tá se vingando de ontem, hein, cara?
13: Ó, viu?
1: Pensamento do Jânio.
22: Que miserável.
1: Da pizza da Chavasca.
22: Pizza da Chavasca.
1: É. Uma pizza pequena da Chavasca dá pra 2 comer.
13: Olha, oh, aí.
22: Louco.
23: É louquinho, meu.
1: Ai, ai. Ao olhar o número 597.348.532, grande parte das pessoas não vai enxergar uma letra no meio dos algarismos.
22: Ah, é?
1: E mesmo olhando pela segunda vez, muitos ainda não vão perceber. Isso acontece porque, na verdade, não tem nenhuma letra.
13: Sem por nenhuma, né?
22: Ai, ai, ai, ai, ai, mas você, bem você.
1: Quando eu nasci, Deus me perguntou: você quer ter beleza ou uma boa memória? Lembro como se fosse hoje. Wolverine, avise a Tempestade que hoje nós vamos ter treino de combate. Tem o quê, Tempestade?
13: Tempestade.
1: A galera lá pelos idos dos anos 80 achava que em 2026 os carros iam voar. O máximo que a gente conseguiu criar foi um pau de selfie. E tem gente que acha que é um cachorro.
22: Bé, boa.
1: Pelo menos isso. Estava fazendo uma pesquisa e me perguntaram como eu vejo o relacionamento entre lésbicas. Eu digo no computador do quarto escondidinho.
22: Bah!
1: Bem louco! Hoje fui visitar uma amiga, fez aqueles procedimentos, tá? Com a boca e parece uma sacola de pescador, né? Só entra a vara. Hoje, depois de muito tempo, penso, o cara que inventou a punheta era um palhaço, né? Um gozador.
22: Gozador nato.
1: Aula de latim.
22: É, meu.
1: Eu te amo.
22: Latim.
1: Do latim, só no cu Thomas.
22: É doido.
1: Minha filha pediu uma Barbie, daí não decidia qual que era. Aí eu fui ver Barbie jardineira, Barbie babá, veterinária. Sempre estava e não para em emprego nenhum, cara.
22: É verdade.
2: Ai, ai. Hoje um amigo descobriu o que é vermelho e faz mal pros dentes.
0: O que que é?
2: Um tijolo.
0: É, toma-lhe.
2: Uma mulher falando com a amiga: amiga, tu acredita que chamei o meu marido de corno? Sério? Chamou ele de corno? Sim, ele não gostou, brigou comigo ainda. Achei estranho porque todo mundo chama, achei que eu pudesse também.
0: É louco, né, velho?
3: Ah, mas daí é brabo. É.
2: Ô, inferno, Dedinho, trabalhando na clínica de estética. Ah. Hoje eu tava colocando um brinco e arranquei metade da orelha, cara. Ainda bem que não era minha, né?
3: Ainda bem que não era. Putz.
2: Só porque eu tô sorrindo pra você não significa que eu goste de você. É. Ah. Não posso estar imaginando você pegando fogo, né?
3: Também, claro. Cara, isso é muito bom demais. É bom demais. É satisfatório.
0: É muita satisfação.
2: Hoje é o dia do culto na igreja Mormon, aqui do lado de casa. É uma igreja americana. Você está convidado para a cerimônia do Cult Day.
3: Cult Day.
0: Eita.
3: Muito bem.
0: É louco.
2: Chegou o inverno. Eu adoro o conceito de roupa de ficar em casa. Eu ainda tenho mais uma categoria, que é roupa de ficar em casa e se precisar ir no mercado, que é um pouco melhor. Meia sem furo.
3: Bem louco. Mas é legal isso.
0: É verdade.
3: É isso aí.
2: Tem mulher que é igual porta de shopping, né? Só chegar perto que ela vai se abrir.
0: Ô, louco.
23: Ô, louquinho, meu.
2: Ironia tua mulher dizer que te chamar de minha vida. Depois dizer que a vida dela é uma merda.
3: Bah, isso é ruim, cara.
2: A única diversão que ainda não tiraram dos pobres foi fazer filho. Vai demorar muito.
0: Ai.
3: Controvérsias, hein?
2: É. Fui escalado pra fazer um filme pornô.
0: Ô, louco.
2: Faceiro da vida. Cheguei lá, era o marido que ia trabalhar.
3: Barbárie. Me di bem.
2: Jamais dispute queda de braço com um homem que tá sem namorada há mais de um ano.
0: Nunca.
2: Claro que eu acredito em relacionamento à distância. Eu tô em 4 no momento.
0: Olha,
2: tudo certo.
3: Todos.
23: É louco.
2: Masturbação. É parecido com punheta, só que mais complicado.
0: Só que mais chique.
3: Ah, meu Deus do céu.
2: Você foi pro Nordeste fugindo do frio. Agora, usar mini saia por causa do calor não te torna fácil, nem tão pouco menos homem, né? Habilidade e discernimento é o que vai te levar ao topo numa empresa.
0: Olha.
2: Se o teu patrão tiver uma filha bonita.
0: Também.
2: Jamais ao banheiro num sonho. É a maior cagada.
0: É uma roubada.
3: Não vai.
0: É roubada gigante, cara.
2: E aí, Joãozinho, cadê teu pai? Foi num velório. Vai demorar? Claro que sim, foi dentro do caixão, tio.
4: Bem louco.
2: Um cara de moto para numa sinaleira e tava escrito nas costas da camiseta dele: se você conseguiu ler isso, é porque minha mulher caiu.
3: Barbaridade.
2: E hoje, ó, a última. Uma menina me disse:
0: Uma bebida,
2: eu quero te sentir dentro de mim. Enfiei o dedo no nariz dela. Pedele!
3: Vamos lá.
2: É, deixa
3: ele tá numa ilha e vai ser resgatado pros marinheiros. Aí, tá ele e o macaquinho dele.
5: Agora está salvo, senhor. Vamos levar o senhor pra civilização. Que tal levarmos seu macaco junto?
18: Tudo bem, legal. Podemos ensinar a língua de sinais pra ele e ele pode nos contar histórias sobre o que fizeram juntos na ilha.
5: Não, deixa pra lá. Não vamos levar o
24: macaco. Ricardo, não é pra ficar de rodadura, não, viu?
25: Meu nome é João, doutor.
24: Ricardo sou eu.
3: Dá uma risadinha. Aí agora caiu a ficha dele.
26: O que, que tu tá achando de estar casado comigo?
27: Ah, tô me sentindo como uma vaca na Índia, né?
26: Sagrada.
27: Não, ninguém come.
4: Bem louco.
3: A partir de agora, nessa sexta-feira, com N.A. no Costa, vem aí a Sexta da Maldade. Essa é a Sexta da Maldade com Arno Costa. Ele fica a semana inteira pensando o que ele vai dizer para a nossa audiência. E ele vai dizer a partir de agora, Arno Costa.
2: Vamos lá, Diabelo, que hoje é sexta. Hoje é dia de maldade.
0: O seu coach de sexta-feira.
3: Coach de sexta.
2: Hoje é dia de maneta do esperma. Hoje é dia dela fazer faxina na casa do caralho.
0: Eita.
2: Dia de matar mosquito a soco no saco.
3: Ai, ai, ai.
2: Hoje é dia de pedir pra lamber a costura.
0: Dia
2: de grávida reclamar de barriga cheia. Hoje é dia de enroscar o aparelho em rede de pesca. Dia de pedir Som Rizal em Blitz. Ah. Hoje é dia de chamar a mulher pra ver a vizinha na sacada.
6: Tá louco.
2: Dia de entrar no banheiro com a tia cagando.
6: Bah,
2: hoje é dia de dar uma paulada na Rússia e acertar a tcheca.
6: Bah.
2: Dia do filho levantar a saia da mãe dentro do mercado.
6: Não.
2: Hoje é dia de dizer que te amo pra comer, né? Dia de dizer que a sogra parece um manequim, gente falsa pra cacete. Hoje é dia de rasgar a calcinha, dia de entrar pelado em missa, dia de sentar em vaso sem tampa. Hoje é dia de engravidar a mulher e a cunhada ao mesmo tempo.
6: Barbaridade.
2: Dia de contar pra namorada que é casado. Hoje é dia de cartão não passar na zona. Dia de falar que peixe de água doce tem diabetes. Dia de cumprimentar o namorado da ex. Hoje é dia de arrepiar o rabo da gata. Dia de acordar com a cabeça dentro do vaso. Dia de andar de moto e engolir mosca varejeira.
6: Bárbaro.
2: Dia de ultrapassar PRF em faixa dupla com o latão de esquina, mano.
6: Perdeu, mané.
2: Hoje é dia de fazer negócio com o mudo e dizer ele não tem palavra. Hoje é dia de botar travesseiro na guarda da cama, dia de pedir troco pra traficante.
6: Opa.
2: Dia de dar um porco espinho pra cego e dizer que é um gato. Hoje é dia de comer chinesa com pauzinho.
6: Opa,
2: dia de descobrir que comida, né? Dia de descobrir que tua mulher é ex do teu amigo. Hoje é dia de engolir o caroço da manga, dia de roubar a cueca do irmão, dia de jacaré subir na canoa.
6: Cacete de agulha.
2: Hoje é dia de dar cascudo em criança estranha em mercado.
6: Toma.
2: Dia de arrancar o badalo da úvula. Hoje é dia de pegar anã com um banquinho, dia de rezar ajoelhado na frente da gruta.
6: É louco.
2: Hoje é dia de disparar espingarda em carro, dia de desligar disjuntor de UTI, dia de engravidar a filha de cigano.
6: Ai, ai, ai.
2: Dia de pedir programa pelo Clube Food. Hoje é dia de fazer gargarejo com criolina de bruxo. Dia de botar a madrasta no colo e o pai chegar. Hoje é dia de descobrir, de esquecer o sobrinho no shopping, dia de chamar o diabo de tinhoso, dia de derramar chumbo derretido no pé. Hoje é dia de cirurgião cardíaco espirrar na hora de costurar o coração.
6: Puta que pariu.
2: Dia de tomar cerveja roubada do amante da mãe.
6: Bah.
2: E hoje é dia de amarrar a mulher na cama e dizer faz o que tu quiser e tu sair pra ir pro baile.
6: Boa!
2: Hoje é sexta, é dia de maldade.
6: Dia de maldade, valeu, Arno.
2: Valeu!
6: Valeu, Xexé Pereira.
2: Valeu, tchau!
6: Até semana que vem.
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0: 3:25.
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0: 3:54.
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0: 3224-3032.
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0: 4:54.
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0: 5:23.
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0: 5:56.
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0: 6:25.
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0: 6h51.
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0: 7:25.
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0: 8:23.
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0: 8:51.
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